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4: 8 e 4.
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6: Mas é cheio demais da conta. E os canais para você entrar, o portal para você visitar é www.topfm.top. Lá no Instagram, @topfm88. E o telefone daqui, o zap, é o 992188550. E você fala com o mais bonito do MS, que é eu, Edson Lima. Existem os caras aqui que falam que é bonito, mas pensa no povo feio, né? Pensa no povo desarmado. Você tá doido? Mandando um abraço especial ao motorista de aplicativo Transitoria, muito obrigado. Pessoal que trabalha no mercado, tá rodinho ligado lá. Muito obrigado pra você, açougueiro, pra você, dono de casa, pra você, padeiro, que daqui a pouquinho ele descansar e amanhã tem que trabalhar cedo pra você. Pra você que tá ouvindo, pra você que tá rodando em Campo Grande, seja bem-vindo à Top FM 88,9. Deixa eu mandar um abraço especial pra você, meu amigo Robson Rocha. Como é que tá você? Você está bem? Você tá tranquilo? Robson, QAP, pega essa moda aqui e aumenta o som. Deixa arder.

0: moda chique demais da conta, você tá doido? O Barrilito Cadeira Amiga, você também ouviu Nando Moreno, Bar da Esquina, e Rogério e Regiane rachando aluguel. Tá doido, você rachando o coração do caboclo, né? Deixa eu falar uma coisa pra vocês, como é que tá? Como é que tá a pegada, como é que tá a mexida, tá bem? Tá tudo tranquilo? É, hoje é segunda-feira, gente, segunda-feira é o dia, segunda-feira o pessoal vai trabalhar meio torto, né? Meio cansado, o pessoal aí que entra demais no Tinguá, porque ontem a Espanha ganhou. Olha, gente, um fato interessante, cara. Em 1969, Neil Armstrong, hein? Falei certo? Pisou a lua. Foi nesse dia, foi hoje, né, rapaz? Tá comemorando há alguns anos aí. Eu não vou fazer conta, não. Eu sou mais ruim do que tudo. Mas foi no dia 20. É, tá certo isso. E também foi fundado a Academia Brasileira de Letras. Hoje é o dia do amigo, meus amigos. Aquele abraço pra vocês. Um beijo no coração de cada amigo, né? Cada amiguinho. Parabéns a nós todos. Agora são 8 horas e 18 minutos. Deixa eu pegar aqui, Chico, por aqui. Deixa eu ver aqui. Boa noite, Edson Leno. Sou Esquiel Ferreira aqui do Jockey Clube. Me põe no sorteio do Pix. Olha, hoje eu acho que não vai ter Pix, não. O patrão não falou nada até agora, não. Mas se tiver, eu mando sim. Já tá no sorteio aqui. Se não tiver, pode ter certeza. Pode ter certeza que na programação aí vai estar sorteando. Tem que mandar. Manda quantas vezes puder. Tá bom? Alô, boa tarde, boa noite, fala comigo.
1: Feliz, tô na top. Eu falei quase aí, ficou parecendo que eu quis dizer que quase você se iguala ao Bidu. Claro que não, você é ótimo.
0: Obrigado.
1: A Beck é ótima, o Paiva é ótimo.
0: Muito obrigado.
1: Vocês são tudo 10. Obrigado. Adoro a Top FM. Quase eu quis dizer que era o nome da música da Fátima Leão, que se chama Casa.
0: Ô, seu louco, eu peguei errado aqui.
1: Tô feliz, tô na top.
0: Eu tô nhoco. Rapaz, se deu, mando pra você, viu? Tá bom? Mas obrigado pelo carinho, viu? Obrigado pela moral aí. Alô, boa noite.
2: Boa noite, aqui é o Valério do São Conrado.
0: Ô, Valério.
2: Não deu pra gente ir, nós jogamos muito, hein?
0: Jogou.
2: Mas, fazer o quê? Eu queria que o Messi fosse campeão. Mas tá bom. Eu sou motorista, sou você pra ele, vou fazer. A boa música pra mim aí, esse rap, só de sequência. Ah, levado pra isso.
0: Ô, meu querido.
2: O Bedu, beleza? Fique com Deus.
0: Fique com
2: Deus. É o Valério do São Conrado.
0: Tamo junto, meu irmão. Obrigado pelo carinho. Eu vou ali e já volto. Aguenta aí, tá? É rapidão.
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6: 8:23.
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1: Top 8:25.
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1: Ah, é, 8:25. Cotovelo, rapaz, essa modéstia demais da conta, presta atenção.

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4: Mande áudio, não mande, né? Não mande escrevendo não, que eu não sei ler não. Mande áudio, entendeu? Mande áudio, por favor.

0: demais da conta. É o João Carreiro, participação do Jadson. Vocês ouviram também? Henrique Adriano, cotovelo calejado. Essa moda também, rapaz. Vou falar pra você, presta atenção nesse nome aí, hein? O bem moendo aí. Muito obrigado a cada um de vocês pela grande audiência. Obrigado mesmo. Eu tô aqui, excepcionalmente. Aí, meu amigo Bidu, o folga, né? Eu tô por aqui, Edson Lima, até as 21 horas, trazendo pra você o bão de moda sertaneja. Bom trem lascado. Não é mesmo? Quero mandar um abraço especial lá pro pessoal de Camapuã na sintonia, Glória Dourados, Caracol. Lembrando que você pode sintonizar em Camapuã 90,9. Ou em Glória de Dourados 98,9. Em Caracol 102,3. É toda a região aí. Vou falar pra você, o pessoal que gosta do que é bom, sempre tá na top. Deixa eu ver que o pessoal já tá me olhando de cara feia aqui, rapaz. O pessoal tá falando, esse caboclo não vai colocar meu áudio, não? Vou colocar, alô, boa noite, fala comigo.
1: Lima, boa noite a todos os tops ouvintes.
0: Como é que você tá?
1: 88.9. Sou Agenor Gerônimo de Souza, da comunidade negra de São Benedito.
0: Grande Agenor.
1: Tô aqui no Jardim Centro-Oeste,
0: esse curtindo é o cara.
1: Top 88.9. A mais ouvida do MS. O Edson Lima, se você puder, toca pra nós aí a música Em Algum Lugar do Passado.
0: Prendeu
1: com
0: minha vida?
1: Silvio e Sidney.
0: Rapaz,
1: o menino de Dourados.
0: Essa é boa, hein?
1: Pra toda a galera que tá em sintonia com o Clube do Bidu. Tô feliz, tô na top.
0: Clube do Bidu!
1: Tô feliz,
0: ei,
1: tô curtindo o Clube do Bidu.
0: Aí sim, meu irmão.
1: Uma boa noite pra todos e que venha uma terça-feira abençoada.
0: Amém, companheiro.
1: Tchau, meu irmão.
0: Ah, tamo junto. Vou ver se eu acho ela aqui pra você, meu irmão. Obrigado pelo carinho, tá bom? Deixa eu ver quem chegou por aqui. Tô feliz, tô na top. Sou o Éder Salles, bairro Nova Campo Grande. Feliz dia do amigo. Ô, oh, meu amigo, pra você também. Tamo junto. Boa noite, sou o Djalma de Culturama. Alô, Djalma, aquele abraço especial pra você e todo o pessoal que tá na sintonia em Culturama. Obrigado mesmo pelo carinho, tá bom? Toca a música aí, escolhe um aí, Macha, escolhe aí Caça e Caçador. Quando Gira o Mundo, ambas do Fábio Júnior. Tô feliz, dona Top, rapaz, vou mandar pra você, eu não sei se dá tempo, tá bom, Fábio Júnior? Beleza. Alô, boa noite.
2: Edson, aqui é Bernardo Aparecida, da Guilherme de Arruda do Barreiro Rã. Estou feliz com o Natal. Manda para meu amado do João Neto Federico, Cristi. Coloca meu nome no sorteio.
0: Muito obrigado a todo o pessoal do Aerorancho da Sintonia, obrigado de coração, tá? Que Deus abençoe vocês aí. Tamo junto, se der um mando pra você. Fala, guerreiro velho, fala comigo.
3: Boa noite, meu amigo Edson Lima.
0: Você tá bom?
3: Quem fala é o Beto do Guanandinho.
0: Ô, Beto.
3: Agora sim, meu irmão.
0: Sim.
3: Vou pedir uma música, vou ver se você toca pra mim.
0: Sim.
3: Leonardo Zé Rico, Mãe de Leite.
0: Mãe
3: de...
0: Rapaz,
3: eu... Patrão, já fez um vale, já fiz um vale pra patroa, tomando uma.
0: Aí sim.
3: E curtindo o Edson Lima.
0: Tamo junto.
3: O programa do Bidu.
0: Obrigado.
3: Valeu, Edson Lima. Tamo junto e misturado.
0: Daquele jeitão.
3: Do Guanandinho 2, vizinho seu aí.
0: Ô, valeu, meu irmão. Obrigadão, que Deus abençoe. Chute na quinta roda. Vai devagarote para não espamar e não derramar água do corote. Mandando aquele abraço especial de 0 a 6 sem esquecer ninguém. De A a Z sem esquecer de você. Agora são 8 horas e 37. Quero mandar um abraço lá pro pessoal que tá na sintonia. Pessoal dos assentamentos da Eldorado. Assentamento Eldorado, obrigado. Assentamento Sertaneja. Valeu, tamo junto. Obrigado pelo carinho, viu? Pessoal da aldeia também, sempre na sintonia. Que Deus abençoe. Aldeia lá de Buriti. Aldeia Buriti, isso? E Córrego do Meio. Muito obrigado a todos vocês aí. Que Deus abençoe. Tive muita festa em boa. Festa boa ali, hein? Tive muita festa e festa boa que acontece lá nas aldeias. Só gente boa demais da conta. Talvez dá tempo aqui, produção, dá tempo? 8 horas e 38, alô, boa noite.
4: Boa noite, Edson, aqui Maria Tereza do Rancho, sempre na audiência.
0: Muito obrigado.
4: Coloca meu nome aí no sorteio. Tô feliz, tô na top. Beijo, beijo, beijo.
0: Obrigado pelo carinho. Grande audiência no Aero Rancho ali, né? Toda a adjacência do Grande Aero Rancho, ali do Jardim das Hortências, o pessoal do Grande 2, o pessoal também do Iraci Coelho. Muito obrigado mesmo, de coração. Rapaz, o pessoal, sempre na audiência do Antônio Barbosa, Lajeado, Parque do Sol, Jardim Corcovado, era a saída ali, né, Breno? Saída de Cidrolândia é um Corcovado, né? Lá direito ali, é o último bairro. Lá onde tinha um rodeio lá do finado Gersão, era massa pra caramba lá. E lá eu tomei uma canga de um boi chamado Guerreiro, que foi final de 2005 em Barreto, tirou um americano. Pensa no boi, me arrastou pra cabeça, pensa no piseiro. Bons tempos, hein? Alô, boa noite.
5: Tô feliz, tô na top.
0: Opa.
5: Boa noite, Edson Lima.
0: Boa noite.
5: Jorge do aplicativo.
0: Ô, Jorge.
5: Se puder, desatino.
0: Moda chique, hein? Chique demais da conta. Se puder, eu mando pra você, sim. Pode ter certeza, tá bom? Quero mandar um abraço lá pra Riba do Rio Pardo, pessoal na sintonia, obrigado, a cidade lá de São Gabriel do Oeste, Santo Gabriel, a cidade do Porco no Rolete, muito obrigado a cada um de vocês aí pela audiência, aqui no Clube do Bidu, que hoje excepcionalmente com Edson Lima, tá bom? Mas obrigado mesmo, mais uma vez, a cada um de vocês, eu vou ali, já volto, aguenta aí.
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3: 8:41.
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3: É 8:44.

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2: É, Clube do Bidu, agora são 8h44, chegando Moda Chique. Quem chega aqui é Ronaldo Viola e João Carvalho, carro de boi pra você que pediu, aumenta o som. 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

0: Muito bem, muito bem, muito bem. Estamos de volta, gente. Olha, eu acabei de receber um zap aqui. Do Misak Conceição da Silva. É isso? É isso, produção. Olha, gente. Ele mandou aqui. Meu nome é Edson Lima, mas ele mandou como se fosse. Acabou de mandar. Ele mandou até inclusive pro Wesley Paiva. Eu vou só falar o que ele mandou aqui. Vou encaminhar. Pode ficar tranquilo, viu? Eu vou encaminhar essa mensagem pra onde que deve chegar. Tem razão do que tá acontecendo aí. É nos UPAs, né, gente? Eu não sei se a demanda de paciente é muito grande para poucos médicos. Não sei se é isso. Ó, ele mandou aqui, ó. Gostaria que vocês fizessem uma visita. Que você fizesse uma visita no UPA do Universitário. Pra você ver o descaso com os pacientes dessa unidade de saúde. Pois os mesmos que têm que enfrentar 4 a 5 horas para ser atendido. E a demora que para atender os pacientes é muito grande. Então ele gostaria de ser atendido. E que você, que no caso a gente, fosse lá visitar para ver o que está acontecendo e mostrar essa realidade que eles enfrentam, entendeu? Então, eu vou encaminhar essa mensagem, meu amigo, eu vou encaminhar essa mensagem para onde deve chegar, porque nós somos apenas, eu no meu caso, sou apenas um locutor aqui, mas eu vou encaminhar para você, pode ficar tranquilo, vou passar para a mão do Wesley, que quem sabe o Wesley encaminha certinho, tá bom? Mas você pode falar isso aí, você pode mandar essas mensagens aí no Jornal da Top, que eles vão estar encaminhando certinho para você, tá bom, meu amigo? Mas pode ficar tranquilo que eu vou encaminhar. Misak, é isso? Conceição da Silva. Muito obrigado pelo carinho, meu irmão. Deixa eu ver quem chegou aqui, deixa eu ver, alô, boa noite.
1: Boa noite, Bidu. Abraço, qual que é o nome sorteio,
0: tá
1: por
0: bom.
1: Favor, ok? Benhur do Jardim Colibri,
0: Benhur.
1: Sucesso, até mais.
0: Um abraço, Benhur, aqui o Edson Lima. Bidura dessa tá longe. Boa noite, Edson. Parabéns pelo programa. Aqui é o Jean Carlos Carvalho Nunes, do bairro Iraci Coelho. Me coloca no sorteio do Pix. Como eu falei, o sorteio do Pix. A direção não liberou, viu? Mas quem sabe amanhã? Amanhã eu estarei aqui a partir das 7 horas da noite, né? E pode ser que o patrão libere o Pix e eu sorteio pra vocês aí, tá bom? Mas continua mandando. A Tainara Aparecida Aguirre, é isso? Aguirre, de Arruda, do bairro Aero Rancho, Pix era top, muito obrigado pelo carinho, obrigado, Aero Rancho. Sempre na sintonia. Boa noite, Edson Lima, manda uma moda do Tião Carreiro pra Chácara Sapé, aqui perto da Pedreira, São Luís, estamos ligados, top. Aqui é o Valdemir, pai velho, grande pai velho, obrigado meu irmão pelo carinho.

muito bem, rapaz. O pessoal ligou aqui e tal falando. Gente, olha, eu vou encaminhar certinho pra você que tá em uma reclamação. Você pode ligar, você pode mandar mensagem aqui na Top, que vai ser encaminhado. O pessoal do jornalismo, Tony Ueno e toda a sua equipe aí com o Ricardo Ortiz, vai fazer essa reivindicação sua, você pode ter certeza, tá bom? Aqui são uma ferramenta pra isso. Vamos tocar essa moda do seu Carreiro Pardinho aqui? Bora! Chamada a cobrar agora são 5. Ô, Edson, são 8:56, ó.

0: muito bem, Tião Carreiro e Pardinho. Chamada a cobrar, eu vou ter que ir embora, gente. Olha, gente, quero agradecer a cada um de vocês. Muito obrigado. Até sexta-feira eu tô por aqui, tá? Dando trabalho, riscando mamão. Mas muito obrigado pela grande audiência. Quero agradecer mesmo. Eu não sou o Bidu, mas tento fazer o melhor. Tento fazer o meu melhor. Tá bom? Mas, gente, muito obrigado. Beijo no coração de cada um de vocês. Fique com Deus. Sempre pensa, preste muita atenção, gente. Preste bastante atenção. Porque muitas vezes a reclamação nossa é que eu sempre falo, né? Você reclama, é murmurar no deserto. Então sempre agradece. Pede pra Deus. Agradece mais do que pede. Tá bom? Muitas vezes olhamos ali pro nosso próprio umbigo e esquecemos que muitas vezes uma pessoa do seu lado, uma pessoa aí, um amigo seu, uma pessoa que trabalha com você, tá necessitado e você não vê. Tá bom, gente? Então vem com Deus, que com ele estou indo. E amanhã, a partir das 19 horas, eu tô por aqui. Mais conhecido como 7 horas. Não esqueça, gente. Vocês não podem esquecer de uma coisa. A fé é o combustível da alma. Beijo no coração de cada um de vocês e até amanhã, se Deus quiser. Lembrando, amanhã pode ter o Pix. Hoje não teve, mas amanhã pode ter. E continue mandando. Continue mandando que você... E tenha fé, pode ter certeza que vai estar concorrendo e você pode ganhar. E já ajuda, né, gente? Muito obrigado. Um abraço. Tamo junto, obrigado a cada um de vocês, que Deus abençoe, uma ótima noite e um ótimo dia amanhã, um dia de trabalho, você que não tá trabalhando, você que tá em casa, pra você, dona de casa, pra você que tá cuidando da casa, que trabalha em dobro. Beijo, até amanhã, se Deus quiser, fique com Deus.
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5: Está no ar a voz do Brasil. As notícias do governo federal que movimentaram o país no dia de hoje.
6: Olá, uma boa noite.
7: Boa noite para você que nos acompanha em todo o país.
6: Segunda-feira, 20 de julho de 2026.
7: Vamos ao destaque, aos destaques da Voz do Brasil.
6: Agora é lei. Brasil conta com a estratégia nacional do Complexo Econômico Industrial da Saúde.
7: A legislação estabelece diretrizes para a pesquisa, o desenvolvimento e a produção de medicamentos, vacinas e outras tecnologias para o SUS. Márcia Fernandes.
8: A lei prevê medidas para incentivar a produção nacional de insumos e fortalecer cadeias produtivas internas, com o objetivo de ampliar a capacidade nacional de resposta em situações de crise.
6: E ainda, cuidotecas, universidades públicas estaduais podem instalar espaço.
7: Edital apoia a implantação da estrutura responsável por abrigar a criança enquanto a mãe frequenta as aulas. Luana Karen.
9: O edital vai oferecer 9.200.000 reais para que as universidades estaduais possam contratar profissionais, comprar material pedagógico e oferecer alimentação às crianças.
6: Tecnologia para ajudar no combate à violência contra a mulher.
7: Uma inteligência artificial auxilia quem procura o Ligue 180.
6: Quer saber mais sobre o assunto? Hoje nós conversamos com a Secretária Nacional de Enfrentamento à Violência contra Mulheres, Estela Bezerra.
7: Ela fala também sobre a importância do apoio para quebrar o ciclo de maus-tratos.
10: Ninguém consegue fazer uma ruptura sozinha, então o primeiro movimento é uma mulher procurar alguém de sua confiança. O segundo movimento é procurar um serviço especializado.
6: Hoje, na apresentação da Voz do Brasil, Mariana Juman e Nazi Brum.
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6: O Brasil tem agora uma lei que regulamenta a produção de vacinas, medicamentos e insumos de saúde, voltada ao atendimento do SUS.
7: A medida consolida como política permanente instrumentos voltados ao fortalecimento da capacidade nacional de desenvolvimento, produção e inovação em tecnologias estratégicas para o SUS.
8: A lei cria a Estratégia Nacional do Complexo Econômico Industrial da Saúde. A legislação estabelece regras para o país produzir tecnologia própria no setor. Na prática, o texto define critérios para a produção em solo brasileiro de medicamentos, vacinas, equipamentos de diagnóstico e ingredientes farmacêuticos que abastecem o Sistema Único de Saúde. O ministro da Saúde, Alexandre Padilha, disse que a estratégia quer fortalecer laboratórios públicos e ampliar o acesso da população a tecnologias estratégicas de saúde.
11: É preparar o Brasil cada vez mais para respostas em emergência de saúde, dar uma previsibilidade importante para as empresas privadas investirem, dar uma outra dimensão para o que é o setor da saúde. Tanto naquilo que é os compromissos de garantir o atendimento à nossa população, quanto da saúde enquanto setor econômico.
8: A lei prevê medidas para incentivar a produção nacional de insumos e fortalecer cadeias produtivas internas. internas, com o objetivo de ampliar a capacidade nacional de resposta em situações de crise, como destacou o ministro do Desenvolvimento, Indústria, Comércio e Serviços, Márcio Elias.
12: A pandemia mostrou isso para o mundo, a indesejável dependência de um continente ou de alguns países do fornecimento do que é essencial na área da saúde. Acho que a sanção do nosso PL 2583 hoje retoma essa tradição do país, do Brasil, na vanguarda do desenvolvimento do complexo econômico e industrial da saúde.
8: A estratégia também prevê mecanismos para a transferência de tecnologia entre instituições privadas e laboratórios públicos. Entre os projetos previstos estão o desenvolvimento de insulina glargina com produção integral no Brasil e de uma vacina contra o vírus sincicial respiratório associado a casos de bronquiolite. Reportagem Márcia Fernandes.
6: Empresas de revenda de ingressos devem ser transparentes com o consumidor sobre o seu papel.
7: Caso isso não aconteça, elas podem ser alvo de medidas cautelares, entre outras determinações.
6: É o que vamos ouvir agora na reportagem de Gabriela Noronha.
13: Quando você vai comprar um ingresso para um show ou teatro, por exemplo, pode acabar recorrendo a páginas na internet que fazem a revenda desses tickets. Mas essas plataformas precisam respeitar os direitos do consumidor. Se isso não ocorrer, ficam sujeitas a medidas cautelares do governo. É o caso de uma empresa que começou a ser investigada nesta segunda-feira por falta de transparência e insuficiência de informações essenciais ao consumidor. Como detalhou Ricardo Morichita, secretário nacional do consumidor.
14: Muita gente acaba contratando, mas não sabe que se trata de um mercado secundário. E claro, tudo isso leva a uma potencial ilusão do consumidor ao erro ou a acreditar que está adquirindo o ingresso pelo canal oficial. Acho que isso é ruim para todos. É importante que o consumidor saiba, não seja enganado, não possa ser induzido a erro, garantir a informação e depois a própria bolsa.
13: Como medida cautelar, a Senacom determinou que a plataforma passe a indicar de forma clara e destacada ao longo de todo o processo da venda, que não constitui um canal oficial de venda dos eventos, que os ingressos são ofertados por terceiros e que podem ser vendidos por preços superiores aos dos canais oficiais. Em caso de não cumprimento da medida, a empresa poderá ser multada em R$100 mil por dia. Vitor Oliveira Fernandes, secretário nacional de Direitos Digitais, mencionou outras possíveis fraudes que fazem parte da investigação.
15: Uma outra preocupação que também surge nesses monitoramentos de mercado é o uso cada vez maior de robôs que funcionam verdadeiramente como cambistas digitais. Robôs que conseguem adicionar ingressos ao carrinho em milissegundos, que conseguem ocupar posições melhores nas filas dos ingressos, e que conseguem até fazer o check-out automatizado em um tempo bastante rápido, de modo que o consumidor se torna dependente desse mercado secundário.
13: Lembrando que há PROCONs em todos os estados do país para a proteção e defesa dos direitos do consumidor. Além disso, é possível utilizar a plataforma consumidor.gov.br para registrar denúncias e reclamações. Reportagem Gabriela Noronha.
7: E durante a Copa do Mundo da FIFA 2026, o Ministério da Justiça e Segurança Pública participou da Operação Cartão Vermelho, realizada simultaneamente em 9 países.
6: A ação foi coordenada pelo Departamento de Justiça e pela Agência de Investigações de Segurança Interna dos Estados Unidos para combater a pirataria digital e física.
7: No Brasil, a atuação com foco no ambiente digital resultou no bloqueio de 309 domínios e 109 endereços de IP utilizados na transmissão ilegal de sinais de TV e streaming.
6: A operação teve como objetivo combater redes criminosas envolvidas que lucram ilegalmente com a venda de produtos físicos piratas, como camisetas de seleções, álbuns de figurinhas e artigos esportivos falsificados, e também com a retransmissão digital não autorizada dos jogos do Mundial.
7: O pagamento do Bolsa Família começou hoje aos beneficiários do programa.
6: Em cidades onde foi decretada a situação de emergência ou calamidade pública pelo governo federal, o recurso foi unificado.
7: Começou nesta segunda-feira, dia 20, o pagamento do Bolsa Família referente ao mês de julho. Os depósitos seguem um calendário escalonado, conforme último dígito do número de identificação social, o NIS. Neste mês, o benefício tem valor médio de R$ 679,19. Para receber o auxílio, é preciso atender aos critérios do programa, manter o cadastro único atualizado e cumprir as exigências nas áreas de saúde e educação, como frequência escolar, vacinação em dia e acompanhamento pré-natal, quando necessário. Os beneficiários podem movimentar o dinheiro de forma digital pelo aplicativo Caixa Tem, utilizados na função débito com cartão do programa ou sacados em terminais de autoatendimento da Caixa, casas lotéricas e correspondentes Caixa Aqui. Já as famílias que vivem em municípios com situação de emergência ou calamidade pública reconhecida pelo governo federal recebem um benefício nesta segunda-feira sem seguir o calendário do NIS. A medida beneficia moradores de cidades do Amazonas, Roraima, Paraná, Sergipe, Paraíba e Rio Grande do Norte, afetadas por eventos como estiagem e enchentes. Thaisa Vitória para a Voz do Brasil.
16: E estão abertas as inscrições para o Prêmio Brasil que Alimenta até o dia 31 de julho.
6: A iniciativa vai reconhecer 40 ações desenvolvidas por organizações da sociedade civil para o combate à fome.
16: Podem participar organizações que estejam em funcionamento há pelo menos 3 anos e mantenham iniciativas em andamento.
6: O valor total da premiação é de R$ 700 mil, distribuídos entre as 20 melhores iniciativas.
16: O edital com as informações está disponível em gov.br/mds.
6: As mulheres têm agora um novo aliado na luta contra a violência, um chatbot do Ligue 180.
16: É um robô atendente que vai trazer prontamente informações sobre os direitos das mulheres, legislação e serviços da rede de atendimento.
6: A ferramenta de inteligência artificial vai fazer uma curadoria diária da base de informações utilizadas pelas atendentes da Central de Atendimento à Mulher.
16: Mas o atendimento humanizado, em que as vítimas podem conversar diretamente com uma pessoa, vai seguir. E nós conversamos sobre isso com a secretária nacional de enfrentamento à violência contra as mulheres, Estela Bezerra. Acompanhe. Secretária Estela, bem-vinda à Voz do Brasil. Vamos começar falando desse novo chatbot do Ligue 180. Como é que ele funciona? O que ele oferece de novo para as mulheres?
17: Olha, o chatbot, primeiro, prazer estar aqui, uma saudação a todo mundo que está nos ouvindo, nos assistindo. O chatbot, ele é mais uma tecnologia, ela é desenvolvida muito pelo campo do mercado, mas a tecnologia também pode servir à cidadania, né? Então, o que nós estamos colocando é mais um meio de acesso para que as mulheres em situação de violência elas possam acionar a Central 180, seja para pedir uma informação ou seja para que ela tenha uma acolhida rapidamente sobre a situação de violência que ela está vivenciando. A violência contra as mulheres, ela tem várias tipologias. O Brasil ainda não tem uma imersão, uma compreensão dessas várias tipologias, mas elas oprimem mulheres em todo o território. E aí o chatbot, inclusive, dialoga com a juventude e traz mais uma opção, mas ela não tira a humanização do serviço nem do atendimento.
18: Quer dizer que com um robô, o atendimento humano também segue, né? As mulheres ainda conseguem atendimento humanizado ligando para o número 180.
17: O chatbot, ele pode estar assentado numa inteligência artificial, mas ele também pode estar nos princípios do atendimento. E nesse caso, ele está nos princípios do atendimento. Não há uso de inteligência artificial. Depois que se tabula ali o tipo de demanda que é trazida, imediatamente você pode recorrer a um atendimento humanizado e aquela demanda vai ser acompanhada humanamente. Nós temos mais de 360 atendentes 24 horas para fazer esse serviço.
16: Onde é que elas acessam o chatbot?
17: Olha, tanto pelo telefone como ela pode acessar pelo site da nossa página no Ministério das Mulheres. Nós temos todas as tecnologias que você pode recorrer. O 180 tem um grande painel. 22% das procuras no Ministério das Mulheres são justamente pelo 180.
18: E há também outras ferramentas, né? Como o WhatsApp, por exemplo, né? Como é que ele pode ser acessado por quem queira orientações ou mesmo ajuda?
17: Olha, o 180, ele já tinha o WhatsApp implementado. O WhatsApp é uma linha direta. Depois que a gente fazia o atendimento direto, humanizado, ainda se perguntava se você queria receber alguma informação pelo 180, né? Então, o WhatsApp não é uma ferramenta em que a gente acessa a qualquer mulher. A gente prioriza o sigilo da informação. Muitas vezes as mulheres podem receber ou tem o telefone monitorado e isso pode ser uma situação de risco, mas o WhatsApp do 180, ele fica disponível para qualquer mulher que liga para o 180 e ele também pode ser acessado através da nossa página com o íconezinho que dá disponibilidade ao 180.
7: Agora, as atendentes do Ligue 180, elas passam por uma qualificação, né, específica para prestar esse tipo de atendimento. O que está incluído na preparação delas?
17: Olha, desde a taxonomia, porque a gente tem violência, desde violência vicária, que recentemente foi reconhecida como uma tipologia própria de crime, até a violência patrimonial, a violência psicológica, são tipologias de violência que às vezes é difícil de você identificar. Muitas mulheres vão e se identificando que vivem aquele tipo de violência na medida em que alguém vai falando que aquilo é violência. Então, todas essas atendentes, elas são preparadas, qualificadas em compreender a legislação e compreender a manifestação desse tipo de violência. Elas também têm um aparo psicológico, porque é muito doloroso e é muito difícil você passar o dia inteiro ouvindo narrativas de violação de direitos e de violência. Então, elas têm uma retaguarda de psicologia, de atendentes, né? E fazem grupos de conversar sobre esse tema. E agora nós estamos inaugurando uma especialização para que elas tenham uma melhor qualificação, mas também um reconhecimento acadêmico de que elas são profissionais especializadas no atendimento às mulheres em situação de violência.
7: Só para a gente esclarecer, a senhora mencionou a violência vicária, que é um tipo novo, né? Um tipo penal novo, e aí muita gente provavelmente não conhece. Ela ocorre quando o companheiro agride familiares, né? Filhos, pais, para atingir a mulher, né?
17: O agressor praticante de violência doméstica, ele nunca só viola as mulheres, ele viola os filhos, ele agride a sogra, ele agride os cunhados, mas ele tem uma predileção pelos filhos. Os filhos é um modo, é um instrumento de ofender. Se você, às vezes, me der um tapa, o tapa dói, mas dói mais se você bater no meu filho. Isso é uma coisa muito concreta. E o pior caso que nós acompanhamos foi aquele caso de Thales Machado, aqui no estado de Goiás, onde ele executou os dois filhos e ainda construiu através, se suicidou, mas antes disto construiu a narrativa de que a ex-esposa ou a mãe das crianças é que era responsável por tudo aquilo, e ela, por conta disso, não conseguiu sequer acompanhar o velório dos filhos.
18: Secretária, o Ministério das Mulheres também apresentou recentemente em Salvador as diretrizes nacionais das Casas da Mulher Brasileira. O que que elas estabelecem sobre esse serviço?
17: A atualização das diretrizes era uma necessidade. A casa está fazendo 10 anos. A primeira casa foi inaugurada ali em 2015, né, no estado de Mato Grosso do Sul. Durante esses 10 anos, muita coisa mudou, inclusive de legislação. Nós temos muita tecnologia que avançaram durante essa década e era necessário fazer um alinhamento. Hoje temos 13 casas, uma projeção de mais casas. É natural que a política pública vá se expandindo por todo o território, e era necessário a atualização das diretrizes, porque a Casa da Mulher Brasileira, ela é o mais completo, mas ela é mais complexo serviço de uma política pública. Ela junta no mesmo espaço poderes como o poder executivo, o poder do sistema de justiça, judiciário. Lá funciona a vara de família, lá funciona o Ministério Público, mas também tem a Secretaria de Segurança Pública com a Delegacia Especializada da Mulher, o serviço psicossocial que atende lá dentro, tem também a possibilidade da mulher, por uma questão de risco, ficar acomodada
10: isolada num abrigamento temporário dentro dessa casa. Então, como são serviços complexos, de alta complexidade, com intersetorialidade e interinstitucionalidade, as diretrizes se atualizaram para que o serviço tenha mais azeitamento e seja muito mais eficiente, para que não haja nenhum erro de protocolo de serviços tão complexos.
7: Agora, secretária, acho que a pergunta mais importante da nossa entrevista é essa que vem agora. Uma mulher que esteja nos ouvindo e que se reconheça numa situação de violência, mas que tenha dificuldades em sair dessa situação, seja por motivos financeiros ou quaisquer outros, como é que ela pode começar a pedir ajuda? A gente falou aqui de Casa da Mulher Brasileira, de Ligue 180, mas por onde ela começa? Qual o primeiro passo?
10: Olha, geralmente uma mulher que vive em situação de violência, ela nega que vive em situação de violência, essa negação vai de 3 a 10 anos. Se ela tem no ciclo de amizade dela e uma forma de impedir que a mulher recorra a alguém, um agressor que vive dentro de casa, que ameaça constantemente, ele inibe a relação dessa mulher com seus familiares e também com suas amigas. Essa é uma maneira de manter a mulher isolada. Então, o principal movimento que uma mulher precisa fazer quando ela está vítima de violência é procurar alguém da sua confiança, alguém que ame e respeite ela verdadeiramente, para ela poder compartilhar dessa situação que ela vive. Geralmente, o primeiro ciclo de apoio vem das amigas e da família. Quando você não encontra essa possibilidade, é preciso procurar ou a delegacia, ou o centro de referência da mulher, ou mesmo a Casa da Mulher Brasileira, que é um serviço de porta aberta. Geralmente, as mulheres só conseguem fazer esse movimento quando a violência já não ameaça mais só a vida dela, ameaça a vida dos filhos. Então, as mulheres conseguem fazer uma ruptura. Por isso que programas como esse, a gente falar do assunto, dizer que a violência acontece e que ela não é naturalizada e que ela pode ser rompida, é necessário. Muitas mulheres vivem em situação profunda de isolamento e não conseguem fazer a ruptura sozinha. Ninguém consegue fazer uma ruptura sozinha. Então, o primeiro movimento é uma mulher procurar alguém de sua confiança. O segundo movimento é procurar um serviço especializado. E se ela for a um serviço bancário, sendo oprimida por violência patrimonial, ela também deve pedir ajuda. Hoje, a Caixa Econômica tem um serviço para acolher mulheres nessa situação. Ou se ela for a um serviço de saúde, ela também pode pedir ajuda ao serviço de saúde para poder fazer a ruptura da violência. Sozinha, ninguém consegue.
18: Muito bem, nós conversamos com Estela Bezerra, secretária nacional de enfrentamento à violência contra as mulheres. Muito obrigado, secretária, por sua entrevista aqui, a Voz do Brasil.
10: Eu que agradeço a vocês.
6: Conciliar os estudos e a maternidade é uma missão desafiadora para muitas mães que ocupam as universidades.
7: Mas nas cuidotecas, as mães podem deixar seus filhos na hora das aulas.
6: O serviço já é oferecido em universidades federais e agora está aberto para universidades públicas estaduais.
7: As interessadas têm até o dia 15 de setembro para se inscrever em edital do Ministério das Mulheres.
19: Um espaço público, seguro e gratuito, onde crianças de 3 a 12 anos de idade são acolhidas enquanto os responsáveis, principalmente as mães, estudam. Assim, é a Cuidoteca, serviço oferecido em universidades federais como a de Brasília. Na UNB, a iniciativa teve início no começo deste ano e atendeu 23 crianças no período noturno. Para o segundo semestre, 40 vagas serão oferecidas. A coordenadora pedagógica da Cuidoteca da UNB, Letícia Teles, falou sobre a receptividade do serviço.
20: A Cuidoteca promoveu ali um espaço onde a criança pode ser criança, porque eles podem realmente brincar, socializar. E as mães têm um feedback, assim, incrível.
19: Agora, o serviço de Cuidoteca será expandido para universidades estaduais. O edital aberto pelo Ministério das Mulheres vai oferecer 9.200.000 reais para que as universidades estaduais possam contratar profissionais, comprar material pedagógico e oferecer alimentação às crianças. Em contrapartida, as unidades deverão providenciar espaço físico, infraestrutura e apoio operacional. Cada universidade selecionada poderá receber até R$ 240 mil para manter o serviço. Segundo Juliana Cores, coordenadora geral de políticas de cuidado do Ministério das Mulheres, há recursos suficientes para contemplar todas as universidades estaduais do país.
2: A gente pensou nas universidades estaduais devido ao número de mulheres, que é um número relevante, e a gente conseguiu aqui aportar um recurso que é suficiente para abarcar todas as universidades.

0: estratégica Unicuidotecas.
1: Nesta chamada, o Ministério da Educação, em parceria com o Ministério do Desenvolvimento e Assistência Social, Família e Combate à Fome, vai selecionar 50 universidades federais para a implantação de espaços gratuitos de acolhimento infantil nas instituições.
0: Os espaços visam atender filhos de alunos, professores, servidores técnicos e trabalhadores terceirizados.
1: Cada universidade federal selecionada terá capacidade para atender 40 crianças simultaneamente.
0: O envio das propostas deve ser feito por meio eletrônico. Os detalhes estão disponíveis em gov.br/mec.
1: O transporte aéreo brasileiro registrou 65 milhões e 200 mil passageiros no primeiro semestre desse ano.
0: De acordo com o relatório da Agência Nacional de Aviação Civil, a ANAC, mais de 50 milhões nos voos domésticos e 15 milhões nos voos internacionais.
1: Só no mês de junho, o total de passageiros chegou a 10 milhões e 300 mil pessoas.
0: O transporte de carga nos aeroportos brasileiros registrou o crescimento de janeiro a julho deste ano.
1: Foram mais de 673 mil toneladas transportadas em níveis nacionais e internacionais.
0: E essas foram as notícias do governo federal.
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1: Fique agora com as notícias do Poder Judiciário e do Congresso Nacional. Boa noite.
0: Boa noite e até amanhã.

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1: Você vai ouvir agora notícias do Poder Judiciário.
2: Em Angola, presidente do STF propõe ampliar cooperação entre cortes constitucionais na defesa da democracia.
3: TSE divulga dados sobre o eleitorado brasileiro.
2: TST entende que CNPJ ativo não basta para provar que a empresa continua em operação.
3: Boa noite, eu sou o Arthur Filho.
2: E eu sou Walter Lima.
3: O presidente do STF e do CNJ, ministro Edson Fachin, defendeu em Luanda, na Angola, o fortalecimento da cooperação entre tribunais constitucionais para proteger a democracia.
2: A manifestação ocorreu durante reunião com Laurinda Prazeres Cardoso, presidente do Tribunal Constitucional de Angola, Marta Ferreira.
4: Ao abrir o encontro, Fachin disse que a relação entre os dois tribunais deve ser ampla, permanente e voltada à construção de uma agenda comum para os próximos anos.
5: Cuidaremos de uma pauta de cooperação centrada no fortalecimento da capacidade institucional de nossos tribunais.
4: O presidente do STF ressaltou que as democracias constitucionais enfrentam desafios comuns em diferentes partes do mundo, especialmente diante do avanço de movimentos autoritários que buscam enfraquecer as instituições por dentro. Para Fachin, os tribunais constitucionais ocupam posição central na preservação do Estado Democrático de Direito e defendeu o fortalecimento da cooperação entre as cortes constitucionais para compartilhar experiências e consolidar referências democráticas capazes de enfrentar tendências autoritárias observadas em diversos países.
3: O TSE divulgou nesta segunda-feira os dados do eleitorado brasileiro.
2: As estatísticas indicam que mais idosos e mais indígenas estão aptos a votar. Jane Costa.
6: Mais de 158 milhões de brasileiras e brasileiros estão aptos a votar no dia 4 de outubro, primeiro turno das eleições. São Paulo, maior colégio eleitoral do país, reúne mais de 34 milhões de eleitoras e eleitores, representando 21,48% do total. Em seguida, aparece em Minas Gerais e Rio de Janeiro. O eleitorado no exterior aumentou, são quase 929 mil. A maioria do eleitorado tem entre 40 e 44 anos, com mais de 15 milhões de pessoas. Os dados também revelam avanços no preenchimento da autodeclaração de raça e cor, tornando o cadastro eleitoral mais diverso e reduzindo significativamente o número de registros sem essa informação.
3: CNPJ ativo não basta para provar que a empresa continua em operação, segundo o TST.
2: Integrante da Comissão Interna de Prevenção de Acidentes e de Assédio pretende usar o dado para a

0: assegurar estabilidade. Larissa Batista.
1: O trabalhador alegou que a empresa continuava funcionando, já que o CNPJ da instituição, sediada em Piracicaba, São Paulo, permanecia ativo. Mas o TST entendeu que isso, por si só, não comprova que a unidade ainda esteja em operação. Como o contrato de prestação de serviços foi encerrado e a CIPA deixou de existir naquele local, a corte decidiu que o auxiliar de produção não tinha direito à estabilidade no emprego e manteve a demissão. A decisão foi unânime.
2: Após a Lei 14.752 de 2023, judiciário não pode multar advogados por abandono de causa.
0: Com esse entendimento, o STJ afastou a multa aplicada a advogados que faltaram à sessão do Tribunal do Júri. Fátima Uchoa.
3: Os advogados pediram o cancelamento do júri e justificaram a ausência, alegando que a promotora responsável teria publicado nas redes sociais um vídeo sobre o crime, o que comprometeria a imparcialidade do julgamento. Mas a Justiça do Rio Grande do Sul aplicou uma multa de 10 salários mínimos. Na sexta turma do STJ, o ministro relator Sebastião Reis Júnior observou que os advogados poderiam ter questionado a suposta nulidade em juízo pelos meios processuais adequados. No entanto, nessa situação já estava em vigor a lei que revogou a aplicação da multa por abandono de causa. E segundo o ministro, após essa mudança legislativa, eventual falta deve ser apurada exclusivamente pela Ordem dos Advogados do Brasil.
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2: A você, uma boa noite.
0: E até amanhã.
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1: Eu sou Humberto Pinheiro e estes são os destaques de hoje do Jornal do Senado, que começa agora. Autonomia do Banco Central e novas regras para a saúde avançam na CCJ. Jovens que saem de abrigos podem ganhar cotas no ensino federal. Eleitores com deficiência ou mobilidade reduzida terão direito a transporte gratuito. Boa noite. A Comissão de Constituição e Justiça aprovou neste primeiro semestre a proposta de emenda à Constituição que busca assegurar um orçamento próprio e autonomia operacional ao Banco Central. A CCJ ainda votou outras duas mudanças na Constituição para assegurar jornada de 36 horas semanais para enfermagem e aposentadoria diferenciada para agentes comunitários de saúde e combate às endemias. Repórter Bruno Lourenço.
2: Uma das propostas de emenda à Constituição aprovadas na Comissão de Constituição e Justiça transforma o Banco Central de autarquia para entidade pública de natureza especial, com autonomia técnica, administrativa, orçamentária e financeira. O relator, senador Plínio Valério, do PSDB do Amazonas, defendeu a medida.
3: Essa autonomia, ela fortalece não só o sistema financeiro brasileiro, traz muita segurança para todos nós.
2: Já a PEC, que assegura o direito à aposentadoria diferenciada de agentes comunitários de saúde, de combate às endemias e de agentes indígenas de saúde, saúde e de saneamento, passou pela CCJ e pelo plenário. A proposta teve como relator o senador Irajá, do PSD do Tocantins, que destacou o papel desses profissionais na ponta da saúde.
4: Um reconhecimento de um trabalho histórico, dedicado por toda uma vida a essas pessoas que são brasileiros e brasileiras, que são, como eu costumo dizer, o SUS do Brasil de carne e osso.
2: Outra proposta de emenda à Constituição aprovada na CCJ vincula o piso salarial da enfermagem a uma jornada máxima de trabalho de 36 horas semanais.
1: O Senado aprovou e enviou para sanção presidencial um projeto que cria regras para as parcerias entre escolas e pontos e pontões de cultura. A proposta pretende ampliar o acesso de estudantes a atividades culturais e fortalecer a integração entre educação e cultura. A iniciativa estabelece requisitos para a celebração dessas parcerias e busca incentivar ações culturais no ambiente escolar. Os detalhes na reportagem de Márcio Maturana.
5: Pontos e pontões de cultura são associações sem fins lucrativos com atividades culturais dentro das comunidades. Hoje, essas associações já podem fazer parcerias com redes de ensino superior, técnico e básico, mas o projeto define critérios para isso. O texto aprovado no plenário do Senado foi o relatório que o senador Humberto Costa, do PT de Pernambuco, apresentou na Comissão de Educação. Ele resumiu os pontos principais da proposta.
6: Esta proposição inova ao estabelecer duas balizas essenciais que a legislação vigente não contempla: a exigência de que a parceria seja consonante com a proposta pedagógica de cada escola, preservando assim a autonomia escolar, e a prioridade para pontos e pontões de cultura situados nas proximidades da comunidade escolar, de modo a fortalecer os vínculos territoriais e culturais já existentes.
5: Quando entrar em vigor, a lei vai mudar a Política Nacional de Cultura Viva, que busca ampliar o acesso da população aos direitos culturais.
1: Foi apresentada no Senado uma proposta de emenda à Constituição que busca garantir a continuidade dos programas estaduais, distritais e municipais de incentivo à cultura e ao esporte. A medida preserva mecanismos de apoio mesmo após a implementação da reforma tributária. A proposta permite que estados, o Distrito Federal e os municípios continuem concedendo incentivos fiscais a esses setores por meio de créditos do Imposto sobre Bens e Serviços, o IBS. A reportagem é de Douglas Castilho.
7: Foi apresentada no Senado Federal a proposta de emenda à Constituição que assegura a sobrevivência dos programas locais de incentivo fiscal voltados à cultura e à prática desportiva. A medida altera as regras da reforma tributária para permitir que estados, o Distrito Federal e os municípios continuem continuem a estimular esses setores por meio de créditos compensatórios do Imposto sobre Bens e Serviços, o IBS. Sem essa alteração, o novo modelo de unificação tributária sobre o consumo extinguiria gradualmente esses mecanismos regionais de incentivo indireto até o ano de 2032. Pelo projeto, o Comitê Gestor do IBS vai definir as regras técnicas para a concessão e o registro desses créditos. Já os estados, o Distrito Federal e os municípios terão de aprovar leis próprias para criar seus próprios programas. O autor da iniciativa, senador Carlos Portinho, do PL do Rio de Janeiro, ressaltou que as leis locais sustentam uma ampla cadeia produtiva e criam milhares de empregos que, segundo ele, vão além dos holofotes.
8: A gente muitas vezes pensa só no artista ou no jogador de futebol, mas na verdade é todo um ecossistema que tem. É o produtor cultural, é o pessoal que trabalha para os eventos, né? As empresas de eventos, são muitos empregos que geram esse fomento. Com a reforma tributária ficou ameaçado e a gente já se antecipou a esse problema, assim podendo incentivar e fomentar essas duas indústrias que eu chamo é a indústria do entretenimento. A gente tem que ver cultura e esporte como uma grande indústria do Brasil.
7: A proposta também determina que o valor desses incentivos serão pagos pelo Estado, pelo Distrito Federal ou pelo município que criar o programa. Além disso, os benefícios terão de seguir regras rígidas de avaliação, transparência e controle social. A PEC, que conta com a assinatura de outros 26 senadores, será analisada pela Comissão de Constituição e Justiça.
1: Nas eleições deste ano, eleitores com deficiência ou mobilidade reduzida terão direito a transporte individual gratuito oferecido pela Justiça Eleitoral. O programa Seu Voto Importa, do Tribunal Superior Eleitoral, tem como objetivo promover a inclusão e reduzir as dificuldades de deslocamento para que o cidadão vote. Para garantir o atendimento no dia da votação, o interessado deverá solicitar o transporte gratuito até 14 de setembro. O pedido poderá ser feito pelo próprio eleitor ou por seus representantes legais de forma presencial, diretamente no cartório eleitoral da zona correspondente ou por canais remotos e eletrônicos. Também será necessária a apresentação de autodeclaração ou de documento que comprove a deficiência ou a dificuldade de locomoção. O primeiro turno das eleições será realizado em 4 de outubro. O senador Paulo Paim, do PT do Rio Grande do Sul, manifestou apoio à proposta de emenda à Constituição que altera a forma de contribuição previdenciária das empresas. O texto da PEC propõe substituir a contribuição incidente sobre a folha de salários por uma base de cálculo sobre o faturamento bruto das empresas.
9: Essa mudança é necessária por diversos motivos. Empresas com grande faturamento, mas que empregam pouca mão de obra, como o setor financeiro, passaria a contribuir mais.
1: Jovens que deixaram abrigos e casas lares ao completar 18 anos podem ganhar cotas no ensino superior e nas escolas técnicas federais. A proposta foi aprovada pela Comissão de Direitos Humanos do Senado. O projeto busca ampliar as oportunidades de educação para quem cresceu em acolhimento institucional e agora segue para análise da Comissão de Educação. A reportagem é de Rodrigo Rezende.
10: Crianças e adolescentes que aguardam uma definição sobre processos de adoção ou por outro motivo estão impossibilitados do convívio familiar, podem viver no chamado acolhimento institucional, em locais como abrigos ou casas lares. Um projeto aprovado na Comissão de Direitos Humanos, de autoria do senador Jorge Cajuru, do PSB de Goiás, quer garantir aos jovens que vivem ou viveram nessa situação até os 18 anos, ou seja, não foram adotados e alcançaram maioridade, uma cota nos processos seletivos para o acesso ao ensino superior e às escolas técnicas federais. O relator do projeto, o senador astronauta Marcos Pontes, do PL de São Paulo, afirma que a ideia colabora com a diversidade no meio acadêmico.
11: A proposição realiza a importante missão de conferir oportunidades a pessoas oriundas de acolhimento institucional. Lembrando que acolhimento institucional é diferente de instituições como a Fundação Casa com menores infratores. É outro tipo de público.
10: Marcos Pontes incluiu no projeto uma previsão de avaliação a cada 10 anos dessa política de cotas. A proposta segue para análise da Comissão de Educação do Senado.
1: trabalhos técnicos de João Lira. O Jornal do Senado fica por aqui. Acompanhe agora as notícias da Câmara dos Deputados. Boa noite e até amanhã.
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13: Câmara aprova projetos que garantem direitos de pessoas com deficiência.
14: Avança a proposta que reforça a política de prevenção ao câncer de pulmão.
13: Projeto de lei aumenta a pena para tráfico de drogas com uso de aeronaves.
14: Policiais em serviço poderão usar o transporte público de forma gratuita.
13: Boa noite. A Comissão de Viação e Transportes da Câmara aprovou a gratuidade no transporte público para policiais em serviço. A repórter Sofia Peçanha tem mais detalhes.
15: A Comissão de Viação e Transportes aprovou o projeto que estabelece a gratuidade no transporte público coletivo para policiais civis e militares em exercício. Pelo texto, o benefício será válido para ônibus urbanos e intermunicipais, metrô, trens suburbanos e metropolitanos, barcas e catamarãs. Para ter acesso ao benefício, o policial precisa estar em serviço uniformizado e apresentar a identificação funcional válida. O relator da proposta na comissão, o deputado Zé Trovão, do PL de Santa Catarina, destacou que a presença de policiais nos veículos pode contribuir para aumentar a segurança dos passageiros.
16: Olha, primeiro que quando você coloca um policial no transporte público, você cria segurança para quem está lá dentro.
15: A proposta também estabelece que a gratuidade só poderá ser utilizada quando houver assentos disponíveis sem prejudicar quem pagou a passagem. Ou seja, os passageiros pagantes continuam tendo prioridade no uso dos lugares. Além disso, as empresas e concessionárias dos coletivos deverão informar o direito por meio de avisos visíveis ao público. Caso não cumpram a regra, podem sofrer penalidades previstas na legislação. O projeto também foi aprovado pela Comissão de Segurança Pública e Combate ao Crime Organizado. O relator, o deputado Coronel Meira, do PL de Pernambuco, argumentou que os policiais enfrentam jornadas prolongadas e, muitas vezes, precisam de condições diferenciadas para o deslocamento após o serviço. Em concordância na Comissão de Viação e Transporte, o deputado Zé Trovão ressaltou o impacto econômico da medida para esses profissionais.
16: Então, a gente criou uma norma que, se ele entender por bem de usar aquele transporte, ele vai, além de ajudar a sociedade, ele vai poder economizar no combustível para ter um pouquinho mais de salário no final do mês.
15: Hoje, a gratuidade para policiais já existe em algumas regiões, como no Distrito Federal, mas depende de normas locais e não é padronizada em todo o país. A proposta, apresentada pelo deputado Capitão Augusto, do PL de São Paulo, busca criar regras nacionais que reconheçam a importância dos profissionais da segurança pública e facilitem o deslocamento durante o exercício da função. O projeto que garante gratuidade no transporte público para policiais segue para análise na Comissão de Finanças e Tributação. Da Rádio Câmara de Brasília, Sofia Peçanha.
12: 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Segurança Pública.
14: A proposta que aumenta a punição para tráfico de drogas com uso de aeronaves avançou na Câmara. A repórter Maria Neves tem os detalhes.
17: A Comissão de Constituição e Justiça da Câmara dos Deputados aprovou o projeto que aumenta as penas para o tráfico de drogas praticado com o uso de aeronaves. Pela proposta, quem usar aviões ou helicópteros para o tráfico ficará sujeito a pena de 10 a 20 anos de reclusão, além de multa. O valor da multa depende da situação econômica do réu e é calculada em dias multa, podendo variar de 2.000 a 4.000 dias multa. Cada dia multa corresponde a um valor em salários mínimos e hoje varia entre 50 e 8.105 reais. O texto aprovado foi a versão apresentada pelo relator na Comissão de Segurança Pública, deputado Sargento Faur, do Paraná, ao projeto do deputado Cobalcini, do MDB de Santa Catarina. Sargento Faur ressalta ressalta que a legislação atual já prevê aumento de penas para algumas circunstâncias do tráfico, mas não diferencia de modo específico o uso de aeronaves. Para ele, a gravidade e potencial lesivo do uso desse tipo de transporte justificam a criação de um tipo qualificado autônomo.
18: O emprego de aeronaves nesse tipo de crime permite que os criminosos escapem das barreiras terrestres e fluviais, aproveitando-se da vastidão territorial e das fragilidades do espaço aéreo, o que compromete a eficácia das ações de segurança. Tal realidade impõe ao Estado a necessidade de intensificar os mecanismos de controle e adotar sanções penais mais duras, a fim de desestimular essa modalidade de crime.
17: O texto aprovado também prevê aumento de pena para quem utiliza aeronave para transportar maquinário, aparelho ou qualquer outro objeto destinado à produção de drogas. A pena prevista, nesse caso, é de 6 a 15 anos de reclusão e multa, de 2 mil a 3 mil dias multa. A proposta, que aumenta penas para crimes relacionados ao tráfico de drogas com uso de aeronaves, ainda terá de ser votado pelo plenário da Câmara. Se aprovado, seguirá para análise do Senado. Da Rádio Câmara de Brasília, Maria Neves.
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13: Educação. Sidney Leite, do PSD do Amazonas, comemora a aprovação da medida provisória que reajusta o piso salarial dos professores em R$ 5.130,38. O congressista também destaca a garantia de aumento real anual acima da inflação em todo o país.
20: Eu destaco que essa é uma luta e uma empreitada de todos nós, no sentido de garantir dignidade, reconhecimento, mas acima de tudo, valorização dessa que é uma profissão tão importante. Essa, sem dúvida nenhuma, é uma conquista histórica para esses trabalhadores que fazem a diferença no presente e no futuro. Eu sou daqueles que acredita na educação pública gratuita e de qualidade. E vindo do Estado, com as dimensões do Estado do Amazonas, que é o maior Estado da Federação, com realidades extremas, essa, sem dúvida nenhuma, é uma vitória importante desses trabalhadores que muitas vezes não têm esse reconhecimento por parte do governo do Estado.
14: Sidney Leite reforça que caberá ao Ministério da Educação divulgar anualmente a tabela de reajustes. Para ele, a conquista representa o reconhecimento da educação pública como pilar de desenvolvimento e como instrumento essencial no combate à desigualdade educacional no país.
13: Saúde. A Comissão de Saúde aprovou o projeto que reforça a política de prevenção ao câncer de pulmão. A repórter Júlia Lopes traz mais informações sobre o texto.
21: A Comissão de Saúde da Câmara dos Deputados aprovou uma proposta que estabelece novas diretrizes para a política de rastreamento e diagnóstico precoce de câncer de pulmão no Sistema Único de Saúde, o SUS. O objetivo é melhorar a sobrevida dos pacientes e reduzir a mortalidade causada pela doença. Atualmente, a Política Nacional de Prevenção e Controle do Câncer já abrange ações de prevenção, tratamento, pesquisa e monitoramento do câncer. No entanto, o projeto busca detalhar essas diretrizes especificamente para o câncer de pulmão, com a criação de protocolos de rastreamento integrados à atenção primária e o reforço no combate ao tabagismo. Entre as medidas previstas estão a busca ativa de pacientes no âmbito da atenção primária à saúde, com a atuação de agentes comunitários e de combate a endemias, para identificar grupos de alto risco e encaminhá-los para exames de rastreamento. A deputada Flávia Moraes, autora da proposta, afirmou que a medida, além de ampliar o diagnóstico precoce e contribuir para a redução da mortalidade, também fortalece a estrutura de atendimento no SUS, com profissionais especializados e ampliação do acesso a exames.
0: Vai permitir a qualificação, a formação de profissionais, a disponibilização do espirômetro, dos exames, dos equipamentos para a realização desses exames. E com certeza, com o diagnóstico precoce, é possível iniciar mais cedo o tratamento da doença, ter um resultado mais efetivo. Isso representa menos sofrimento para o paciente, menos custo para o SUS.
21: Segundo a deputada, hoje apenas 15% dos casos de câncer de pulmão são diagnosticados em estágio inicial, quando há maior chance de cura. Ela destaca ainda que o rastreamento precoce por meio de tomografia pode reduzir a mortalidade pela doença em até 20%. O projeto que define novas diretrizes para a política de rastreamento e diagnóstico precoce de câncer de pulmão no âmbito do SUS deve seguir agora para a Comissão de Finanças e Tributação. Da Rádio Câmara de Brasília, Júlia Lopes.
14: Doutor Flávio, do PL do Rio de Janeiro, apresentou projeto que cria políticas públicas voltadas ao atendimento de adultos com transtorno do espectro autista. A proposta prevê a criação de núcleos especializados para acompanhamento, inclusão social e inserção no mercado de trabalho.
3: O que a gente propõe no projeto é que sejam construídos núcleos de atendimento ao autista adulto. O que são esses núcleos? Para exemplificar, quando você tem os CAPs, que faz tratamento de dependência química ou de psiquiatria, tem um acompanhamento. Então a gente quer construir esses núcleos para que se tenha políticas públicas voltadas para o autista adulto, para que ele seja inserido no mercado de trabalho, tratamento neurodivergente, que ele possa ter lá o preceptor, estudar línguas, idiomas, de acordo com seu grau de autismo.
13: O projeto de Dr. Flávio prevê que os centros sejam financiados pelo governo federal e que também possam receber recursos de emendas parlamentares para implantação nos municípios. Ele reitera que o projeto amplia o suporte às famílias de pessoas autistas com mais de 18 anos de idade.
12: Direitos humanos.
14: Deputados aprovaram projetos que buscam garantir os direitos das pessoas com deficiência e de quem cuida delas. Quem traz mais detalhes sobre as propostas é a repórter Paula Bittar.
17: A Comissão de Constituição e Justiça da Câmara aprovou três projetos que buscam garantir direitos a pessoas com deficiência. Um deles assegura prioridade aos cuidadores de pessoas com deficiência em programas federais de capacitação, formação e qualificação. Outro reforça a prioridade no atendimento para esses cuidadores. A proposta determina que o atendimento prioritário, que é estendido aos acompanhantes, deve estar claro e explícito nos informativos de identificação e sinalização do serviço. O terceiro projeto aprovado proíbe a discriminação contra pessoas com transtorno do espectro autista. O texto estabelece que a pessoa autista não será submetida a tratamento desumano ou degradante, não será privada de sua liberdade ou do convívio familiar, nem sofrerá a discriminação. Relator das três propostas na CCJ, o deputado Alex Manente, do Cidadania de São Paulo, destacou a necessidade de atualizar a legislação para garantir a inclusão.
22: Todo esse conjunto de projetos que nós temos aprovado e avançado na Câmara dos Deputados para poder fazer com que a inclusão seja algo real e que a legislação esteja de acordo com essa necessidade de inclusão que temos no nosso país. Então, são avanços importantes para poder, primeiro, combater a discriminação e depois avançar no cuidado e no tratamento de direitos para as pessoas que acompanham e familiares que dedicam a vida especialmente para essas pessoas.
17: As três propostas que buscam garantir direitos a pessoas com deficiência podem seguir para análise do Senado, a menos que haja recurso para votação antes pelo plenário da Câmara. Da Rádio Câmara de Brasília, Paula Bittar.
12: Cultura.
13: Chico Alencar, do PSOL do Rio de Janeiro, apoia a proposta que cria o Dia Nacional da Museologia Social, a ser celebrado em 8 de maio. O parlamentar explica que a iniciativa reconhece museus comunitários que preservam a memória e a identidade de territórios populares.
23: Esse tipo de museu social,
2: Evidentemente, todo museu é social, todo museu é histórico, todo museu tem uma importância fundamental em qualquer país do mundo. Mas a museologia social é aquela que resgata a história de comunidades em geral esquecidas e trata de valorizar o povo morador que construiu essas comunidades, que as inaugurou muitas vezes, que enfrentou violências, remoções, como grande protagonista.
14: Chico Alencar destaca ainda o Museu da Maré, no Rio de Janeiro, como referência da museologia social no Brasil. O deputado afirma que esses espaços ajudam comunidades a resgatar raízes, ancestralidades e lutas por direitos e melhores condições de vida.
4: Trabalho.
6: Enfermeiros devem emitir nota fiscal após prestar serviços autônomos. A repórter Sofia Peçanha tem mais detalhes sobre a proposta.
15: A Comissão de Saúde aprovou o projeto que obriga a emissão de notas fiscais eletrônicas por profissionais de enfermagem que atuam de forma autônoma. A proposta é de autoria da deputada enfermeira Rejane, do PSDB do Rio de Janeiro, e tem como objetivo incentivar a formalização e a valorização da categoria. O texto prevê que a obrigatoriedade vale para todos os profissionais registrados nos conselhos regionais de enfermagem que trabalham por conta própria, especialmente na prestação de serviços fora de hospitais e vínculos formais. Entre as atividades que passam a exigir a emissão de nota fiscal estão atendimentos domiciliares, acompanhamento de pacientes, orientações de saúde e ações de prevenção de doenças. Durante a análise, o parecer da deputada enfermeira Ana Paula do Podemos do Ceará foi lido pela deputada Heloísa Helena, do Rede do Rio de Janeiro, que também é enfermeira, destacando a importância da medida para acompanhar as mudanças no mercado de trabalho da enfermagem.
23: Acrescenta a atuação de enfermeiros e técnicos de enfermagem como empreendedores em áreas como curativo, acompanhamento de doenças crônicas e degenerativas e pré-natal, exige um marco regulatório que assegure a transparência na prestação dos serviços e contribua para a inclusão econômica desses profissionais.
15: O projeto também prevê que estados e municípios adaptem seus sistemas para facilitar a emissão das notas fiscais, reduzindo a burocracia. O descumprimento das normas acarretará a aplicação de sanções administrativas aos profissionais ou aos estabelecimentos. Durante a discussão, o deputado Dr. Zacarias Calil, de Goiás, afirmou que a medida pode ampliar oportunidades para os profissionais e trazer mais segurança para quem contrata os serviços.
24: Facilita também contratos com clínicas, hospitais e empresas que exigem comprovação fiscal. Pacientes e empresas também veem o profissional como mais sério e organizado. Diferencia o enfermeiro no mercado de trabalho, mostrando profissionalismo.
15: O projeto que regulamenta a emissão de notas fiscais por profissionais de enfermagem segue agora para análise da Comissão de Finanças e Tributação. Da Rádio Câmara de Brasília, Sofia Peçanha.
14: Bebeto, do PP do Rio de Janeiro, avalia que a redução da jornada de trabalho vai melhorar a qualidade de vida dos brasileiros. O parlamentar menciona que os trabalhadores da Baixada Fluminense, por exemplo, enfrentam engarrafamentos que tornam o descanso ainda mais necessário.
25: Olha, vai ser um benefício muito grande, porque o cara que acorda 4 horas da manhã, 5 horas da manhã, para trabalhar na capital e retorna 10, 11 horas da noite, imagina quanto esse cara não sofre só no deslocamento. Estou dizendo no horário que trabalha, não, só no deslocamento. Vai ser um prêmio para aquele que precisa se deslocar, enfrentar engarrafamento e, além de tudo, a convivência familiar, que é super importante nesse tempo, nessa redução dessa escala, nessa jornada de trabalho.
6: Bebeto também exalta o trabalho da Comissão de Viação e Transportes em favor da mobilidade urbana do Rio de Janeiro. Ele considera que associar melhorias no transporte com a redução da carga horária é fundamental para garantir dignidade à classe trabalhadora.
14: Termina agora o Jornal Câmara dos Deputados, produzido pela Rádio Câmara, com trabalhos técnicos de Everson Urani e apresentação de José Carlos Andrade e Luciana Vieira. Uma boa noite para você.
6: Uma ótima noite, você fica agora com as notícias do Tribunal de Contas da União.
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10: 10 e 5.
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28: 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Ótima noite pra você.

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1: Está começando Em Todo Tempo. Esse é o programa que toca a palavra de Deus ao seu coração. De segunda a sexta-feira, nós temos esse encontro marcado por aqui pela Rede Top FM para Campo Grande 88.9, para Camapuã 90,9 e também Glória de Dourados 98,9 e Caracol 102.3. A partir de agora, em rede para estas emissoras, o programa Em Todo Tempo com os Milton Batista e o melhor da música gospel, da música sacra, da música evangélica, para sua noite ficar muito melhor, muito mais agradável, muito mais leve e também, de certa forma, mais descontraída também, com um programa que tem um conteúdo cristão, com músicas, com reflexões, com mensagens, com informações e notícias mais leve, notícias mais, que eu quero dizer, notícias que possam trazer a sua alma um pouco mais para perto de Deus, porque essa é a notícia de fé, a notícia de entusiasmo, de alegria, de paz, que queremos comunicar com você a partir de agora. Isso mesmo. E a sua participação sempre é muito importante pelo nosso WhatsApp 99218-8550. Você me ajuda a fazer o programa ficar legal, bacana, redondinho, como eu digo sempre. Para começar o programa, então, vamos com a primeira mensagem do programa com o nosso maravilhoso Ricardo Ortiz, e a mensagem é Fundo do Poço.
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1: 10:13, 10:13, o Luiz de Carvalho com Rosa Vermelha agora. Bonita essa canção.

0: e louvor.
1: Muito bem, ouvimos aí o Luiz de Carvalho, cantor Rosa Vermelha. Essa canção é bonita, ela é linda, ela é marcante, ela é... ah, não tem comentários, né? Fala a verdade, Daniel e Samuel também passaram por aqui cantando ele. Essa canção também tem uma letra super interessante e é edificante, porque ela fala de um Deus que ele é todo poderoso. E é esse Deus que temos procurado falar aqui no programa em todo o tempo, através da Rede Top FM. 10:17, quem está por aqui também é o Alexandre, que está dizendo o seguinte.
2: Boa noite, pastor Osmil.
1: Boa noite.
2: Ligado aqui, hein?
1: Bom demais.
2: Ligado e antenado. Uma boa semana para nós.
1: Aí, isso
2: e
1: é
2: Deus
1: verdade.
2: Abençoe aí.
1: Amém. Obrigado.
2: Boa semana a nós todos.
1: Deus abençoe você, Alexandre, e o seu trabalho, a sua casa, a sua família também. E uma ótima semana para você.
3: Boa noite, Osmilton.
1: Boa noite.
3: É o Silvio Dias.
1: Grande Silvio Dias.
3: Manda coquerinho aí. Programação para nós aqui.
1: Aham.
3: Rancho Alegre, Vila Fernanda.
1: São Conrado.
3: Aquário.
1: Santa Emília.
3: Tenha uma boa noite abençoada.
1: Valeu, obrigado. Para quem ainda não mandou o WhatsApp, manda aí a sua mensagem para 99218-8550. Tem mais um pedido aqui?
4: Senhor, pastor Osmilton.
1: Amém.
4: Homem abençoado de Deus.
1: Glória a Deus.
4: Olha, o senhor é uma pessoa maravilhosa. O senhor realmente é de Deus.
1: Amém.
4: Eu gostaria que todas as pessoas, os seus ouvintes, o conhecessem pessoalmente.
1: Amém.
4: E o conhecessem para que conhecessem o seu coração.
1: Amém. Obrigado, irmã. Ivone Leonor, ela pediu louvor, tá aqui, peraí, aqui, ó.
4: Louvor, se o senhor puder tocar a música de Damares, o novo vencedor,
1: Damares,
4: pra mim, eu agradeço.
1: Ok.
4: A paz do senhor.
1: Amém, muito obrigado pelo carinho, pela audiência, e também Ivone Leonor, que tá acompanhando o programa em todo o tempo, aqui na Rede Top FM, para Camapuã, Glória de Dourados, Caracol, toda Campo Grande e pelo menos 30 municípios do Mato Grosso do Sul. É mole o que mais? E também pela internet, né? Quem tá lá pela Top FM, Top FM, né? Rede Top FM e FM. Rede Top FM, top, é isso. Pronto, e rede social e tudo mais. Vamos lá, meu intervalo rapidinho. Volto já, não sai daí não, porque é um pelá e outro cá. Não sai daí, porque tem mais louvores, tem mais informações, tem notícias, tem curiosidade da música gospel, tem a sua participação, tem o seu pedido musical sendo atendido, tem um montão de coisas aqui. Não sou Papai Noel, mas tô com um monte de presentes pra você.
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2: Muito bem, esse é um momento muito especial do programa Em Todo Tempo. Notícias e informações, e essa notícia aqui, ela é uma notícia que eu vou te falar, não tem como não ficar empolgado. Idoso de 89 anos, evangeliza de bicicleta em Minas Gerais. É meu dever pregar o evangelho, ele disse. Às vésperas de completar 90 anos, um idoso mantém uma rotina que considera sua missão. Missão de vida: sair de bicicleta pelas ruas para pregar o evangelho no norte de Minas Gerais. O aposentado Arlindo Silva de Oliveira, morador de Pedras de Maria da Cruz, uma cidade com pouco mais de 10 mil habitantes, aproveita qualquer oportunidade para falar sobre Jesus. A esposa de Arlindo, Adélia Rodrigues Silva, também faz desse compromisso um

por receio. O Arlindo faz o contrário, ele se aproxima e sorri. Ele entra e relatou o militar. Ele entrega um livro para o policial que se diz ateu. Deixa outro livro na mão de quem nunca abriu a Bíblia na vida e conversa com aquele, com aquela que está em busca de uma vida espiritual mais próxima de Deus. Sem temer patente, sem olhar cargo, ele vê gente, alma, vê alguém que precisa ouvir que Jesus ama e que ele está voltando, acrescentou. Em outubro, Arlindo completará 90 anos de vida e já vem sendo homenageado pelo seu exemplo de fé. Obrigado, Arlindo, pelo exemplo. Que o Senhor continue renovando suas forças como as da águia e usando sua vida para alcançar ainda mais corações, fardados ou não, concluiu o sargento. O pastor Álvaro Lopes Trancoso também destacou a atuação do idoso. Segundo ele, essa dedicação tem sido essencial para o avanço do evangelho na região. O irmão Arlindo, assim como outras pessoas, se sacrificou e não mediu esforços para levar o evangelho. Um exemplo a ser seguido e tem o nosso respeito. Maravilha. Tá aí o seu Arlindo, de quase 90 anos, ainda na ativa, evangelizando grandes e pequenos, com patente ou sem patente, seja qual for a pessoa, ele tem coragem para ir lá e dizer que Jesus ainda salva, perdoa pecado, cura o que está doente, liberta o que está oprimido e é poderoso para perdoar todo e qualquer pecado e preparar a vida dessa pessoa para o

0: Cássia Damares cantando um novo vencedor. Estamos atendendo o pedido da Ivone Leonor. 10h34 agora.
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0: Na sequência, o Voz da Verdade chegando para cantar Projeto no Deserto. Essa canção quero dedicar ao Silvio Dias, que gosta demais do Voz da Verdade. E eu quero também dedicar especialmente para Karina Cat. Ela gosta demais do Projeto no Deserto com Voz da Verdade. Ela falou assim para mim um dia: Osmilton, não é do remix. Eu gosto da gravação original, que é essa daqui, ó.

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12: 10:46.

Esse é o medley com Lauriette, pra você que gosta da Lauriette. 10h46 agora. Deu sua vida.

Muito bem, beleza, joia, legal, ótimo. Ouvimos aí um medley. No inglês é medley. No francês é um popurri. Popurri. Popurri. Ô, Raquel Nogueira, ótima noite pra você. Obrigado pela audiência, pelo carinho, pela companhia, mais uma vez. A Raquel, sempre que ela pode, ela tá aqui com a gente também, ouvindo a rádio, acompanhando no radinho dela. Ela ouve em um rádio e participa pelo outro. Aliás, ela ouve pelo celular, o rádio do celular, e participa pelo outro aparelho. Então, a gente agradece demais esse carinho, essa forma. O pessoal arruma para poder ouvir a rádio, para acompanhar a programação da Top FM, tá? Quero também dizer que você pode participar conosco aqui pelo WhatsApp 99218-8550. Quem está em Camapuã também pode participar. Quem está em Glória de Dourados também pode participar. Quem está em Caracol também pode participar. Ou quem está, os que estão ouvindo por essas emissoras, né? A 90,9, a 98,9 e a 102,3 também. Tudo aí para você participar conosco e fazer, nos ajudar a fazer o programa ficar legal, bacana, redondinho, redondinho. Rose Nascimento.

0: Veloso Nascimento, matando saudade com esta canção, Homem de Nazaré. Vamos para o intervalo, daqui a pouquinho eu volto, tem mais músicas, mais louvores, mais canções bonitas para a sua alma se aproximar mais de Deus através das canções.
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8: 11:03.
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0: três árvores. Imaginemos três pequenas árvores que sonhavam que seriam depois de grandes. A primeira queria ser o baú mais precioso do mundo, cheio de tesouros. A segunda queria ser um grande navio para transportar reis e rainhas. A terceira árvore queria ficar no alto de uma montanha e crescer tanto que as pessoas, quando olhassem para ela, levantassem seus olhos e pensassem em Deus. Mas a primeira árvore acabou sendo transformada num coxo de animais coberto de feno. A segunda virou um simples barco de pesca, carregando pessoas e peixes todos os dias. E a terceira árvore, mesmo sonhando em ficar no alto de uma montanha, acabou cortada em grossas vigas e colocada de lado no depósito. Mas numa certa noite, uma jovem mulher colocou seu neném nascido naquele coxo de animais. E de repente, a primeira árvore percebeu que continha o maior tesouro do mundo. A segunda árvore, anos mais tarde, acabou transportando um homem que acabou dormindo no barco. Mas quando a tempestade quase afundou o pequeno barco, o homem levantou-se e disse ao mar revolto: "Sossega." E entendeu que estava carregando o rei dos céus e da terra. Tempos mais tarde, numa sexta-feira, a terceira árvore espantou-se quando suas vigas foram unidas em forma de cruz e um homem foi pregado nela, pois fora condenado à morte mesmo sendo inocente. Logo sentiu-se horrível e cruel, mas no domingo, o mundo vibrou de alegria e a terceira árvore entendeu que nela havia sido pregado um homem para a salvação da humanidade e que as pessoas se lembrariam de Deus e de seu filho Jesus Cristo ao olharem para ela. O coração do homem pode fazer planos, mas a resposta certa vem do Senhor. Pense nisso.
1: Horas e 3 minutos, nós ouvimos a Rose Nascimento cantou Homem de Nazaré, Lauriette passou antes dela e cantou um medley que reuniu vários sucessos e também teve aqui a apresentação dela, também o Voz da Verdade, Projeto no Deserto. Ouvimos ainda Damares, cantou um novo vencedor, Luiz de Carvalho, Rosa Vermelha, Daniel e Samuel, ele é o nome da canção que eles começaram o programa. Aliás, eu comecei o programa com eles, né? A abertura do programa foi com eles, a nossa primeira de hoje. Para você que está me ouvindo em casa, o meu muito obrigado. Para quem está no trabalho também, Deus abençoe você esta noite de serviço. Para quem está na guarita, para quem é guarda, segurança, para quem é segurança de pátio também, né? Que tem que andar, fazer aquela ronda e a cada tempos em tempos ir lá, às vezes bater um cartão ou registrar que você fez a ronda. Isso, dá um trabalho. Pois é, para quem está no carro também, motorista de aplicativo, vários por aí ouvindo a Top FM e esse horário do programa em todo tempo, eu te agradeço demais. Também para quem tá na estrada, tá viajando, tá aí pela 163, a 040, a 262, também. Obrigado pela audiência, o povo maravilhoso de Glória de Dourados, Caracol, Camapuã, Douradina, Rio Brilhante, também Alto Caracol, Fátima do Sul, Iviema, também ali é, oh meu Deus, perto de Fátima do Sul, Vicentina, agora vindo mais pra cá também tem Teremos, Dois Irmãos de Buriti, pessoal de Anastácio, aqui da Uana, Miranda, povo maravilhoso também de a região de Camapuã, Ponte do Coxo, a região de Chacras e Fazendas, que também tem ouvido, pessoal que tá acompanhando também Rochedo, Rochedinho, Corguinho, nosso muito obrigado para você que está ouvindo hoje pela primeira vez, sejam bem-vindos todos os ouvintes que estão ouvindo pela primeira vez, ainda não participou, quer registrar sua audiência, que você tá aí ouvindo, mandar um joinha pelo menos, é o nosso WhatsApp 992188550, WhatsApp para você participar, também para você conferir lá na rede social da Top FM, é topfm.top, você também vai entrar no site ou pode entrar pelo aplicativo, lá na sua loja de aplicativo, você vai baixar o aplicativo da rádio, o app, para você ter a rádio aí no seu celular ou no seu computador e você ouvir em qualquer lugar do Brasil e do mundo. até no seu carro, você vai ouvindo pela internet que você tiver no seu carro. Quem tem Starlink, ah, meu amigo, atravessa o Brasil todo ouvindo a rádio pelo aparelho do celular ou pelo computador ou pela multimídia do carro também. Quem tem esses carros aí, geralmente carros da Chevrolet, né? Eu acho que a Fiat também, mas a Chevrolet tem o MyLink, então ele já vem com a internet no próprio carro ali, você entra pelo aplicativo do carro e já vai conseguir ouvir a Top FM aonde você estiver, tá certo, meu amigo Gladstone? É, o Gladstone está dizendo boa noite, nobre pastor, hoje plantão de 24 horas, saúde e paz, ouvindo a rádio aí também. Obrigado, Gladstone, já estou adicionando você aqui, ó. É o Dilton. Dilton tá aqui na audiência, pronto, adicionado na nossa playlist de ouvintes top da galáxia. Agora quem vai cantar é o Regis Danese. 11-9 agora em Campo Grande, 11-9. 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Esse Tony Ueno e esse Urandir, meu amigo, pelo amor de Deus, hein? É desse jeito. Cadê o Regis Danese que não entra? Tinha colocado o Regis aqui, não quer tocar, não. Não quer cantar o Regis Danese, ele tá meio preguiçosinho. Canta, rapaz. Faz um milagre em mim.
2: Quem crê no milagre do Senhor?
1: Eu. Os Milton
2: então,
1: Batista.
2: Com suas mãos levantadas.
1: Aham.
2: Declara assim comigo, eu tomo posse.
1: Eu tomo posse.
2: Eu tomo posse do milagre de Deus na minha vida, aqui essa noite. Aleluia, então receba o milagre do Senhor. Eu profetizo que você, se você entrou aqui hoje doente com enfermidade, você já está curado em nome de Jesus. Porque nós servimos o médico dos médicos, aquilo que os médicos desenganaram, falaram que não tem jeito. Nós servimos o doutor Jesus Cristo, e ele está aqui essa noite. Seja qual a enfermidade, eu profetizo a cura na sua vida. Profetizo a cura em nome de Jesus. Com as suas mãos levantadas, não abra sua boca simplesmente para cantar, mas faça dessa canção uma oração e creia, eu profetizo que o milagre, a cura, a salvação, a libertação, a transformação está entrando agora na sua vida, ela está entrando agora na sua casa em nome de Jesus.

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8: 11:23.
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14: Túmulo de Jesus. Quando visitamos o cemitério, encontramos muitos túmulos e sepulturas, monumentos de mármore enfeitados e canteiros floridos. Muitos personagens históricos foram sepultados com honrarias e em belos monumentos, tendo seus nomes e feitos gravados em mármore ou esculpidos em bronze, mas sempre com a frase "aqui jaz". O túmulo de Jesus é diferente de todos. Está vazio e aberto, pois o próprio anjo pronunciou: "Ele não está aqui, ressuscitou como havia dito", mostrando ao mundo a vitória do nosso Redentor. A ressurreição de Jesus é a garantia da nossa ressurreição.

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1: Você sabia que existe um hino que ficou marcado na história como tendo sido tocado durante o naufrágio do Titanic? Mais Perto Quero Estar é um dos hinos mais amados da história cristã. Escrito em 1840 por Sarah Flower Adams, uma talentosa poetisa inglesa nascida em 1805. Filha de Benjamin Flower, editor de um jornal local, Sarah cresceu em um ambiente de intensa cultura literária e artística. Brilhou nos palcos londrinos como atriz, mas a saúde frágil a forçou a abandonar a carreira teatral e mergulhar no estudo da Bíblia e na escrita, onde encontrou seu verdadeiro chamado. Em novembro de 1840, ao meditar na história do sonho de Jacó em Betel, que está em Gênesis 28, Sara sentiu-se inspirada a compor o hino que mais tarde seria publicado na coletânea Hymns and Anthems, organizada por seu pastor William Johnson Fox. Sua irmã Eliza Flower compôs a primeira melodia. Contudo, a versão que se tornaria conhecida no mundo inteiro, batizada de Bethany, foi criada em 1856 pelo compositor sacro norte-americano Lowell Manson. No Brasil, o hino ganhou vida através da bela tradução feita por João Gomes da Rocha, publicada em

marcando profundamente a história da música e da humanidade. Embora no Reino Unido existam outras melodias associadas, como Horbury e o próprio Ordeal, a versão de Lowell Manson permanece a mais conhecida em todo o mundo. Sarah Flower Adams, que viveu apenas 43 anos, nos deixou mais do que versos. Ela nos entregou uma oração eterna, nascida da fé e da esperança. Seu clamor, mais perto quero estar, meu Deus, de ti, ressoa até hoje em diferentes línguas, culturas.

Muito bem, é isso aí, olha só, beleza, joia, legal, ótimo, com Deus na frente tudo é diferente, como diz o meu querido amigo, ouvinte, o baixinho churrasqueiro, a 11:27, é o seguinte, gente, é um programa de conteúdo que traz sempre, olha só, palavra, meditação, oração, louvores, essas curiosidades, notícias, informações, sempre dentro de um conteúdo cristão, algo que possa realmente te arremeter, te arremeter às escrituras sagradas, ao momento da igreja, ao momento com Cristo, ao momento da comunhão. Esse é o nosso propósito, esse é o nosso desejo, tá? E eu quero muito agradecer a vocês que na sexta-feira oraram comigo, participaram comigo do momento da oração, sempre aquele momento da meia-noite a 1h, ele é muito marcante para mim, eu acredito que para você que ora também junto comigo, para as pessoas que têm me acompanhado, aqueles que não conseguem orar aqueles 60 minutos, mas que pelo menos começa ali 10, 15, 20 minutinhos e o sono já vem, aí vai dormir, mas acreditando, confiando que Deus está conosco, que ele peleja em nosso favor, que ele nos dá vitória, que ele entra com providência, que ele está trabalhando nos lugares celestial para nos dar vitória. Então eu quero muito agradecer a vocês que têm orado comigo, me acompanhado toda sexta-feira nas orações. Você que tem acreditado, que tem confiado no poder de Deus e que tem mandado seu nome para oração, algum pedido especial, o nome de algum parente, algum familiar. Eu agradeço demais por isso, por você realmente ter esse carinho pelo programa, carinho pela minha pessoa também, te agradeço demais, tá bom? Na quarta-feira, vocês já sabem, é o dia da nosso momento de palavra, de reflexão, de meditação nas escrituras, então a quarta top da palavra, e nessa próxima quarta-feira, eu tenho uma mensagem do trono de Deus para o teu coração, tenho certeza disso, que você vai ser muito edificado também, tá certo? Quero agradecer as pessoas que me ouvem em casa, que me ouvem no trabalho, que tá de serviço, que tá de plantão, pessoal que é como, por exemplo, meu Deus, cadê o nome dele? Ele falou assim, Osmilton, eu sempre tô ouvindo o programa, mas é que eu não sou muito de participar, não sou muito de mandar o WhatsApp, de ficar escrevendo, mas eu ouço o programa todas as noites, porque eu trabalho todas as noites, então é um ouvinte, assim como muitos outros também, que sempre tá ouvindo, que não é de participar, mas eu agradeço vocês pela preferência. Você poderia estar ouvindo outra rádio, não é? Poderia estar ouvindo outra emissora, outro tipo de programa, ou fazendo outra coisa, mas você achou melhor me dar esse privilégio da sua audiência, confiar nesse momento do programa e tá aqui conosco. Eu te agradeço demais por isso, tá bom? Agradeço o pessoal que ora por mim também, pessoal que intercede por mim, às vezes lá na sua oração, no seu momento, você lembra, oh Deus, ajuda o Osmilton, ou se você fala, ajuda o pastor Osmilton também, eu agradeço demais pela consideração, pelo respeito, que Deus possa retribuir a vida de cada um de vocês por isso. 11:31, quem chega agora é o Matos Nascimento.

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1: 11:34, 11:34. 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

E cantando A Mão de Deus, essa canção lindíssima também, né? Matos Nascimento, ouvimos também ele cantar Sou Feliz, Mara Lima, Lágrimas de um Fiel, também Regis Danese, Faz um Milagre em Mim, Rose Nascimento, Homem de Nazaré, Lauriette veio com Medley, Voz da Verdade, Projeto no Deserto, Damares, O Novo Vencedor, Luiz de Carvalho, Rosa Vermelha, e Daniel e Samuel cantaram Ele é o nome da canção. E a sua participação pelo nosso 992-18-8550 para você mandar sua mensagem, pedir o seu louvor, fazer o seu oferecimento, porque ainda dá tempo, tem mais um bloco ainda antes de mim dar o tchau. Ai, ai, ai, ai. É, e a hora passa rápido demais, né? Meu Deus do céu, como diz, tudo que é bom dura pouco, pouco, pouco, pouco, pouco, pouco. 992-18-8550 é o seu WhatsApp, é a sua participação, tá bom? Vou para o intervalo, daqui a pouquinho já volto com o meu último bloco musical na sua rede Top FM para Campo Grande e todo Mato Grosso do Sul. 30 municípios pelo menos acompanha, alcança a nossa frequência, a frequência da felicidade, a frequência do amor, a frequência da graça.

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7: 11:42.
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Você sabia que outro dos mais amados hinos evangélicos, que fala sobre descansar em Deus, foi composto por uma mulher que lutava contra as tempestades da vida? Você já ouviu o hino Sossegai e sentiu a paz que ele transmite? O que talvez você não saiba é que ele nasceu do coração partido de uma mulher chamada Mary Ann Baker, em meio à dor e à perda. Mary perdeu seus pais muito cedo, vítimas da tuberculose. Anos depois, a mesma doença atingiu seu irmão, um jovem de caráter admirável. Com poucos recursos, ela e a irmã conseguiram enviá-lo à Flórida na esperança de que o clima mais quente o ajudasse a se recuperar, mas não deu tempo. Ele faleceu longe de casa e elas sequer puderam ir ao seu enterro. Essa experiência devastadora abalou profundamente a fé de Mary. Ela, que seguia Cristo desde menina, se rebelou e disse no coração: Deus não se importa comigo. Mas foi nesse momento de dor que a própria voz do mestre, como ela mesma escreveu, veio acalmar a tempestade em seu coração. E com o tempo, uma nova paz mais profunda nasceu ali. Pouco depois, seu pastor, Dr. Rachel Palmer, pediu que ela escrevesse hinos para a escola dominical. Um dos temas era Cristo acalmando a tempestade. E aquilo ressoou de forma tão íntima com o que ela tinha vivido, que nasceu ali o hino Master, the Tempest is Raging, que no Brasil ficou conhecido como Mestre, o Mar se Revolta em alguns hinários, e como Sossegai em outros. O próprio pastor Palmer compôs a melodia e em 1874 o hino foi publicado. O que Mary não imaginava é que aquela canção escrita a partir de sua dor atravessaria oceanos, tocaria milhares de corações e seria até cantada em cultos durante a morte do presidente Garfield em 1881. A versão em português que conhecemos hoje foi traduzida em 1903 pelo missionário batista William Edwin Etzminger, primeiro redator do Jornal Batista e diretor da antiga Casa Publicadora Batista. Graças ao seu trabalho, esse hino ganhou vida nova em nossas igrejas e voz entre gerações de brasileiros. Mais tarde, Mary dedicaria sua vida a apoiar mulheres vítimas do alcoolismo em suas famílias. E olhando para trás, ela disse com serenidade: aprendi a ser grata pelas doces memórias do meu irmão. O caminho de Deus é o melhor. Hoje, mais de um século depois, o hino Sossegai continua fazendo exatamente o que o Senhor fez com ela, acalmando tempestades.

Eu também quero agradecer a audiência do Agenor, que está ouvindo o programa, está acompanhando também a Rede Top FM nesse momento. Obrigado, tá bom, Agenor? Deus abençoe você, sua casa e a sua família também. Vamos agora com Tony Tito, Seu Amor é o Nome da Canção.

0: pro teu irmão que está do seu lado. Deus quer que você viva uma história de poder nesse tempo. Faça a diferença, querido. Aleluia.
1: Porque acreditar é mais do que sentir, é escolher.

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0: Meia-noite e um. 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

Meia-noite e seis.

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0: meia-noite e 32.
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2: 1 e 2.

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2: 1:32.
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0: estamos chegando.
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0: Que alegria pra você, que é o melhor ouvinte do mundo. Vamos que vamos.
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0: A sonoplastia do meu irmão, companheiro Zé Luquinha, assessoria e produção da dona Juju. Juntos nós vamos reviver um passado tão vivo e presente na história e na memória de cada um de nós amantes da música sertaneja. Com a proteção de Deus, estamos chegando.

0: Clube do Caipirão, despertando você para mais um dia. Opa, que maravilha! Mais uma vez, seja muito bem-vindo, compadre, bem-vinda com mais ao nosso Clube do Caipirão, edição especial sempre junto com você. A Juju já foi ajeitar um cafezinho para nós, o Luquinha tá ali separando mais umas modas e nós vamos juntos recordando os grandes momentos da nossa música sertaneja e a moda por aqui não para.
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0: Agora vamos ouvir a primeira história de traição da música sertaneja com Raul Torres e Florencio Cabocla Tereza.
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2: 2:21.

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2: 2:22.

0: Ótima madrugada pra você, bom dia, com muita moda boa e alegria, é o Mato Grosso do Sul em festa, aqui na Top FM com o nosso Clube do Caipirão.
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0: É o Clube do Caipirão, defendendo a viola caipira, as tradições de nossa terra. Bom dia pra você que tá chegando agora, você que já vem com a gente, seja muito bem-vindo. Tem muita moda boa pra gente ouvir.
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0: Agora no jeito, Delei e Dorivan, Vaca Estrela e Boi Fubá.

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2: Vamos cuidar do nosso meio ambiente.
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2: Valeu, Wilson Sartori, pelas dicas. É isso aí, vamos cuidar do meio em que vivemos, vamos cuidar do nosso meio ambiente.
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1: 2:41.

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3: 2:42.
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1: Bom dia, compadre.
2: Bom dia, comadre.
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4: Agora pare o que você está fazendo, aumenta o volume do rádio e vamos rir juntos no humor caipira com nosso amigo lendário Barnabé.

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1: Aí bonito, hein? Nosso amigo Barnabé no Humor Caipira do Clube do Caipirão. Siga nas redes sociais, arroba Caipira Barnabé. Amanhã ele volta com muito mais.
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1: Essa aqui também marcou época, vamos recordar. Uma super terça-feira, bom dia!

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2: Vamos com o Minuto do Caminhão, pra você que tá na rodagem, tá no trecho, cruzando as estradas do nosso Brasil.
3: Além de investir nos caminhões a bateria e movidos a hidrogênio, os governos e os fabricantes seguem evoluindo os modelos a diesel. Um dos melhores exemplos dessa parceria é o programa Super Truck dos Estados Unidos. Foi criado em 2009 e está na terceira edição. A primeira fase terminou em 2015, a segunda foi até o ano passado e a atual será concluída entre o final deste ano e 2027, dependendo da marca. A meta é criar caminhões a diesel muito mais econômicos, mas sem apelar para ideias complicadas ou caríssimas, fora da realidade atual. O Super Truck 2 da Volvo é um exemplo. Apesar de parecer normal, é bem aerodinâmico, tem o chassi e grande parte da cabine em alumínio. A International apostou na fibra de vidro e na fibra de carbono. Usou em toda a cabine e no baú. O estradeiro chegou a fazer 6,8 quilômetros por litro nos testes. O modelo da Freightliner, marca do grupo Mercedes-Benz, inovou com os sistemas eletroeletrônicos de arrefecimento e lubrificação do motor. O Super Truck 2 da Peterbilt é o mais bonito do grupo. Sua cabine uniu o passado com o futuro e o caminhoneiro fica instalado no centro. Os caminhões também usam sistemas elétricos de 48 volts, baterias de lítio, acessórios eletrificados, painéis solares e câmeras como retrovisores. Quer saber mais sobre o mundo dos pesados? Aqui todo dia tem novidade para você.
2: São as dicas para os amigos da estrada. Você que tá na boleia do bruto, obrigado pela carona. Lembrando que o Clube do Caipirão é o limite aí do seu rádio.
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0: 3 e 1. 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
2: 3 e 2.
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0: barranca do dia já vai se aprumando, é final de madrugada aqui no Mato Grosso do Sul, só alegria com o nosso Clube do Caipirão, aqui na Top FM, tô feliz, tô na top.
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0: Ó, nós travês aqui defendendo a viola caipira, as tradições de nossa terra aqui no Clube do Caipirão, é só modão.
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0: No jeito pingo d'água com Raul Torres e Florencio, classiqueira, hein?

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1: Agora, junto com a FAESP, Federação da Agricultura do Estado de São Paulo, Senar, Serviço Nacional de Aprendizagem Rural e Sindicatos Rurais, vamos com o informativo do agro, deixando você logo cedo muito bem informado. A Comissão Semeadoras do Agro da Federação da Agricultura e Pecuária do Estado de São Paulo, a FAESP, promoveu na última semana uma série de encontros de capacitação em 5 municípios paulistas: Bananal, Taquarituba, Silveiras, Santa Rosa e Iguarapava. Realizados em parceria com o Sebrae de São Paulo e com apoio dos sindicatos rurais, prefeituras e entidades locais, os eventos integram o ciclo de formação voltado ao fortalecimento do empreendedorismo feminino e da liderança das mulheres no agro. Os encontros do programa contemplam os diferentes módulos desenvolvidos para ampliar conhecimentos, incentivar o protagonismo feminino e fortalecer a atuação das produtoras rurais em suas propriedades, comunidades e entidades representativas. Juliana Farrá e Adriana Menezes, respectivamente, presidente e vice da Comissão Semeadoras do Agro, estiveram à frente das atividades das programações agendadas nesses encontros. Para mais informações, boletins e outros dados do Agro Paulista, visite o site faespsenar.com.br. É o informativo do agro, junto com a FAESP, Senar e Sindicatos Rurais, deixando você logo cedo muito bem informado aqui no Clube do Caipirão.
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2: 3:21. 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
1: 3h23.
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4: Abraço aos amigos do agro, né? O agro em peso aqui no nosso estadão do Mato Grosso do Sul, pessoal na capital morena, muita gente já no pé do oito, acompanhando a nossa programação, gratidão imensa, tô feliz, tô na top.
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4: Como é bom estar contigo em mais um amanhecer do nosso interior, aqui no Clube do Caipirão, abrindo o baú da música sertaneja.
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4: Abrindo o baú com o Dulce Liema, mais uma lição.

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2: Aqui a moda não para, é uma na sequência da outra. Toca mais uma, companheiro.

0: 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Vai ter almoço tropeiro, arroz carreteiro, feijão gordo, salada, farofa, mandioca, costelão no bafo, vai ter toque do berrante, dança do catira, artesanato e muita cantoria da boa a tarde toda. 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Brasil, Vinícius e Henrico, Jairo do Cedro, filho do Zé do Cedro, os Cuiabanos Violeiros, Vitor Reis e Rio Pretense, João Gonçalo e Cassiano, o grupo Os Caipirão vai estar fazendo um bailão pra fechar e vai ter muito mais cantoria, hein? 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Tá joia? Você manda mensagem lá, fala, eu quero ingresso, eu quero participar, eu quero estar nesse grande encontro de violeiros em São José do Rio Preto, no interior de São Paulo. Você que é de outras regiões, já vai se preparando aí, vai se programando para estar com a gente neste domingo, dia 6 de setembro, véspera de feriado, Clube do Caipirão Viola e Tradição.
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0: Trio Parada Dura, Creone, Barreirito e Mangabinha, a história do Boi Tufão, gravação de 1980.

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2: Ô, compadre, comadre, você que gosta de uma boa moda sertaneja.

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2: 3:40.
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3: É Top! 3:42.

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0: É o Clube do Caipirão pelo rádio, pela internet. O negócio é defender as tradições de nossa terra com as músicas que marcaram época. Bom dia!
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0: E agora vamos ouvir com Roberto e Meirinho, lá

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3: O Senhor é o meu pastor, nada me faltará. Deitar-me faz em verdes pastos, guia-me mansamente a águas tranquilas. Refrigera minha alma, guia-me pelas veredas da justiça, por amor do seu nome. Ainda que eu andasse pelo vale da sombra da morte, não temeria mal algum, porque tu estás comigo. A tua vara e o teu cajado me consolam. Preparas uma mesa para mim na presença dos meus inimigos. Unges a minha cabeça com óleo, o meu cálice transborda. Certamente que a bondade e a misericórdia me seguirão todos os dias da minha vida. E habitarei na casa do Senhor por longos dias. Aquele que habita no esconderijo do Altíssimo, à sombra do Onipotente descansará. Direi do Senhor, Ele é o meu Deus, o meu refúgio, a minha fortaleza, e nele confiarei. Porque Ele te livrará do laço do passarinheiro e da peste perniciosa. Ele te cobrirá com as suas penas, e debaixo das suas asas estará seguro. Sua verdade é escudo e broquel. Não temerás espanto noturno, nem seta que voa de dia, nem peste que anda na escuridão, nem mortandade que assola o meio-dia. 1000 cairão ao teu lado e 10.000 à tua direita, mas tu não serás atingido. Somente com os teus olhos olharás e verás a recompensa dos ímpios. Pois tu, ó Senhor, és o meu refúgio. No Altíssimo fizeste a tua habitação. Nem o mal te sucederá, nem praga alguma chegará à tua tenda. Porque aos teus anjos dará ordem ao teu respeito, para te guardarem todos os teus caminhos. Eles te sustentarão nas suas mãos, para que não tropeces com teu pé em pedra. Pisarás o leão e a cobra. Calcarás os pés o filho do leão e o dragão. Porquanto tão encarecidamente me amou, também eu o livrarei. Pô-lo-ei num alto retiro, porque conheceu o meu nome. Ele me invocará e eu lhe responderei. Estarei com ele na angústia, dela o retirarei e o glorificarei.

0: estamos cheios. Friozinho, né? No friozinho da madrugada, nós estamos chegando para trazer emoção, alegria e boa música pra você. Bom dia, Camapuã. Bom dia, Caracol. Bom dia, Viema. Alô, Glória de Dourados. Muito obrigado pela audiência. Nós estamos entrando na conversa. Que todos tenham um bom dia. Nós já tomamos um banho na água fria. Não, você não, Bocão? Você não dá bom dia aqui pro povo aqui, Bocão?
1: Bom dia, bom dia.
0: Você não tomou banho na água fria, não? Eu acho que nem banho você tomou, viu, Bocão? Oi, gente! Vamos começar o nosso programa com o nosso primeiro vlog musical. Manda lá!

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2: Oi, gente, nós estamos de volta com o nosso programa Alto Astral. Tô feliz, tô na top. Eu sou João Bosco de Medeiros, profissional do microfone, ao seu lado, torcendo pela sua felicidade, desejando que você sempre tenha um trabalho para realizar, um sonho para você sonhar, uma família para você cuidar e alguém para você amar. Liga pra mim, fala comigo aí, manda seu áudio, tá valendo o Pixcop de R$88,90. No final do programa, nós vamos fazer o sorteio dos nossos prêmios, 992188550. Pode mandar o seu áudio, põe sua voz bem forte, que o João Bosco tá aqui pra atender você. Vamos caminhando com o nosso programa. Roda, Bocão!
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2: 4:20.
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4: 4:24.
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Vamos caminhando com o nosso programa, trazendo mais um bloco musical. Roda lá!

Muito obrigado pela audiência. Nós estamos de volta com o nosso programa. Um alô para Bela Vista. Bom dia, Bela Vista, Porto Murtinho. Quero dar um alô também aí para Iviema. Bom dia, Iviema. Vamos levantar, meu povo. Alô, Angélica. Muito obrigado. Alô, Glória de Dourados. Bairros, vilas da minha querida capital que tanto amo. Conjuntos residenciais. E todo o nosso povo trabalhador que levanta de madrugada para enfrentar mais um dia de trabalho, graças a Deus. Vamos caminhando com o nosso programa Roda. João Bosco.

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2: 4:40.
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1: 4:41.

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Vamos caminhando com o nosso programa, trazendo mais um bloco musical. Roda lá!

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Alô, Angélica, muito obrigado. Alô, Glória de Dourados, bairros, vilas da minha querida capital que tanto amo, conjuntos residenciais e todo o nosso povo trabalhador que levanta de madrugada para enfrentar mais um dia de trabalho, graças a Deus. Vamos caminhando com o nosso programa Roda.

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E em Campo Grande, mínima de 20, máxima de 30 graus. Gosto de estar com vocês, trabalhando com vocês. Nosso trabalho é de coração pra coração. Bom dia, bairros, vilas, conjuntos residenciais da

0: dia, João Bosco. Bom dia, ouvintes.
1: Que tá de camisa nova, que ganhou da namorada dele. Ô, seu Raimundo. Bom dia, seu Raimundo. Alô, meu povo aí do César. Bom dia, bom dia, bom dia.

0: atender você.
1: 992188550. Repito bem devagarinho. 992188550. Seja lá onde você estiver, liga pra mim que esse show é todo seu. Valendo Pix Top de R$88,90. Valendo também dois frangos assados da Esquina do Frango. Galo cantando e o programa do João Bosco entrando. Sai, cachorro!

compadre Edivaldo e todo o povo da construção civil. Levantou cedo, hein, compadre Edivaldo? Vambora, vamos trabalhar, vamos trabalhar. Bom dia, João Batista. Ô cabra bom, querido. Bom dia, minha amiga Nídia e todo meu

0: Eita! Vamos tomar banho, vamos tomar banho na água fria ali. Quero ver.
1: Bom dia, Zé Bosco. Bom dia, Bocão. Kenneth Pedro da Quintalinha, município de Fátima do Sul. Toca pra mim, Christian Ralph, a música Cheiro de Shampoo. Ofereço pro meu esposo Eugênio e pra todos que gostam da música. Uma manhã abençoada para todos nós. Tô feliz.

0: Medina, Medina, tem que levantar mais cedo, Medina. O programa de trombone começa às 4, Medina. Cadê o Adolfo, Medina? O Adolfo é madrugador, né? O Adolfo levanta lá e tá escutando o nosso programa, mas só que ele tá deitado, barriga pra cima. Bom dia, acompanhador, vamos!
1: Bom dia, João Bosco, aqui é o Silvio Dias, do Rancho Alegre 2.
0: Bom dia, meu amigo. Alô,
1: pra todos que tiverem sintonia nessa rádio top aí.
0: Obrigado.
1: E coloca no sorteio do que tiver, todos os prêmios que tiverem aí.
0: Ok, meu amigo.
1: Obrigado, tenha um bom dia, meu amigo.
0: Bom dia pra você também, é o meu povo da madrugada.
2: João Bosco de Medeiros, aqui é o Antônio da Fazenda Serrilha. Como é que você tá, meu amigo?
0: Tô de boa.
2: Toca o modão pra nós e manda pra nós aqui.
0: Fazenda Serrilha.
2: Fazenda Serrilha é próximo ao Aguão aqui.
0: Ah, moleque.

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3: 5:21.
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1: 5:24.
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Temperatura mínima de 20 e máxima de 30 graus na capital sul mato-grossense. Alô, meu povo que levanta de madrugada para trabalhar, levanta bem de manhãzinho para trabalhar, funcionários públicos, municipais, estaduais e federais. Alô, meus amigos trabalhadores dos sítios, das fazendas, dos assentamentos. Alô, meu querido povo da construção civil. Alô, meus amigos caminhoneiros. Bom dia, bom dia, bom dia. Motoristas dos nossos ônibus coletivos, taxistas, mototaxistas, amigos dos aplicativos, muito obrigado pela companhia. Estamos no ar para trazer alegria, emoção e boa música para você. 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

0: Paulo.
1: Oi.
0: Sabe quem que tá rasgando a folhinha hoje?
1: Quem que tá rasgando?
0: É? Quem tá aniversariando hoje?
1: Tá rasgando, quem que tá rasgando, Bocão?
0: Haja coração.
1: Haja coração.
0: Galvão Bueno, João Bosco.
1: Esse é bom, hein?
0: Galvão Bueno.
1: Esse é professor.
0: Lá do SBT, lá.
1: Lá do SBT.
0: Ex-Rede Globo, ex-Rede Globo.
1: Tá dando show lá, né?
0: É.
1: Liga pra mim, 992188550. Fala onde que você tá, fala quem você é, que eu tô aqui de caixa nova pra atender você. Tá valendo o Pick Stop de 88,90, tá valendo dois frangos assados da Sky.

0: Bom dia, meu amigo Antônio Benedito, assentamento de Boia. Todo o meu povo do assentamento de Boia, muito obrigado.
1: Cadê o Ceguinho? Cadê o Ceguinho?
0: O Ceguinho tá. O Ceguinho já levantou. Qual o Ceguinho? O Carlinho Ceguinho?
1: É o Carlinho
0: Ceguinho. Ô, Carlinho Ceguinho! Um abraço pra você, meu amigo. Carlinho Ceguinho é da Construção Civil, meu amigo. Tá lá ouvindo o nosso programa com a família dele. Muito obrigado, compadre Carlinho Ceguinho. Vambora! 992188550 pra você falar com o comunicador mais cheinhenhen do rádio.
1: Vamos.
0: Oi.
1: Um abraço pro Ademar, porteiro, lá no centro da cidade ouvindo Alto Astral, viu?
0: Alô, Ademar, porteiro e todos os porteiros.

Mussarela Musical do Alto Astral. Enfeitando essa linda manhã.

0: João Bosco de Medeiros. Bom dia, Bocão.
1: Bom dia.
0: Fala, Dionísio Camargo, de São Conrado.
1: São Conrado.
0: Tá com uma donchonada aí pra nós.
1: Toco. Claro.
0: Coloca nós no sorteio dos prêmios aí.
1: Colocaremos.
0: Tchau, obrigado.
1: Obrigado,
0: você. Me chama que eu vou.
1: Ah, muito bem, meu amigo. Muito obrigado. Ô, Bocão.
2: Oi, João.
1: Responde um negócio pra mim, Bocão.
2: Se eu souber, eu respondo.
1: Claro que você sabe.
2: Vamos ver.
1: Diz respeito à sua vida.
2: A minha vida é boa.
1: É claro que é boa.
2: É maravilhosa.
1: Maravilhosa. A nossa, né, Bocão?
2: Sim.
1: A do nosso povo também. Pô, sabe por quê que a nossa vida é boa?
2: Por quê?
1: Porque eu tô feliz, eu tô na top, rapaz. Ô, Bocão.
2: Oi, João.
1: Fala pra mim um negócio.
2: Eu falo.
1: Você já teve alguma namorada que precisou de tampar o buraco?
2: Alguma namorada?
1: Que precisou de...
2: tampar o buraco?
1: Você já teve alguma namorada?
2: Que buraco, meu?
1: Ô, Bocão.
2: Que buraco, meu?
1: Porque tem muita moça. Ah. Tem muita mulher que tem que tampar o buraco.
2: Tampar o buraco.
1: Você nunca teve nenhuma namorada? Uma ex-esposa?
2: Sim.
1: Você já teve algumas ex-esposas, né, Bocão? Você não teve ninguém assim, nenhuma namorada, nenhuma ex-esposa que precisou tampar o buraco?
2: O buraco do ar-condicionado?
1: Não, Bocão. O buraco da orelha. Lá, o buraco, você sabe por quê, Bocão? Ah. A mulherada, elas começam, lógico, tem que usar brinco, né, Bocão?
2: Brinco.
1: Muito. E também tem muito homem que usa brinco. Tem muitos caras que também tem que tampar o buraco, tá entendendo? Tem que tampar o buraco, não é só mulher que tampa o buraco, não.
2: Não. Eu já enfiei no buraco.
1: Você já enfiou no buraco?
2: Porque o buraco fechou.
1: Então, o buraco é assim, o buraco da orelha.
2: Isso.
1: Porque as mulheres e muitos homens começam a usar brinco. E aí tem uns brinco pesado, né?
2: Tem.
1: E aí, no começo, pula o buraco da orelha. Um buraquinho pequenininho, né, Bocão?
2: Sim.
1: Só que com o passar do tempo, o buraco vai abrindo. Vai abrindo. Os brincos pesados, né? Porque tem uns caras que usam uns brincão pesado, né, Bocão?
2: Tem.
1: E aí vai abrindo o buraco dos caras lá, da orelha dos cara lá. Então aí agora tem uma técnica, Bocão.
2: Você sabe.
1: Claro, uma amiga minha que falou.
2: Ah, tá.
1: Uma amiga falou, Bosco, eu vou tampar o buraco. Falei, o quê? Ela falou, vou tampar o buraco da orelha. Falei, ah, bom. Então, agora tem uma técnica.
2: Conta, João.
1: Que tampa o buraco.
2: Conta.
1: Porque o buraco vai aumentando e vai cortando pra baixo a orelha, né? Aí já nem mais é um buraco, já é um corte, Bocão, já é um corte na orelha.
2: É.
1: Tanto das mulheres como dos caras que usam brinco. Então aí tem que tampar o buraco. Então agora tem uma técnica nova que vai lá, não sei aonde, não sei com quem, e vai lá e põe um produto, tá entendendo? Põe um produto e tampa o buraco. Eu não sei se tampa ou deixa um buraquinho, isso eu não sei, eu sei que tampa. E aí a pessoa tem que ficar uns 3 dias sem molhar, tem que ficar cuidando daquele trem ali. Então, mas aí, minha amiga, se o seu buraco aumentou, o buraco da orelha, já tem jeito, tá entendendo? Já tem jeito. Você nunca usou o brinco, né, Bocão?
2: Não.
1: Eu vou falar, mas você ficaria bem de brinco, viu?
2: Certo.
1: Brinco de bom. Você sabe quem...
2: De ouro.
1: Aí vai do poder aquisitivo de cada um, né, Bocão? Você é um cara que tem grana, logicamente, você ia pôr um brinco de ouro.
2: Um brinco de ouro.
1: E agora, sabe quem que nós vamos sugerir pra usar brinco?
2: Quem,
1: Ricardo Ortiz.
2: Ah.
1: E com aquela voz dele, de brinco, então. Bom dia, sim.
3: Vai não,

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4: 5:42.

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0: trabalhar, é, os Best Beats. Ô, o Pedro tá esperando aqui ainda a música do Morango do Nordeste.
1: Hoje vai sair.
0: Ele foi chorando aqui até lá no serviço. Bora trabalhar?
1: Vambora, hoje vai sair pra ele o Morango do Nordeste. 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É o maior amor do mundo. 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

0: Trovão, João Bosco de Medeiros.
1: João Bosco.
2: Bom dia, meu amigo trabalhador.
3: Bom dia, minha amiga trabalhadora.
2: 5:49.

Vamos trabalhar com fé e vencendo.

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0: a luz, acende a luz, apaga a luz e vem pra cá, e vem pra cá, vamos! De volta, meu povo!
1: Simbora! O cara tá até cantando, escuta!
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0: demais.
1: Ah, coisa boa.
0: Não sei se ele gosta dessa música, o que que é, não, mas é somente ela que me satisfaz.
1: Ô, meu povo.
0: Mas somente ela que me satisfaz. Ai, que bom. Entrando 12 no carro.
1: Ah, legal, você que tá aí no carro, carro, com rádio ligado no João Bosco. Vem comigo, vem comigo, vem comigo.

louca, mulher. Muito louca, muito louca, muito louca. Alô, Arilene. Bom dia, minha querida. Apesar de colher as batatas. Abraço pra você, Arilene, e todas

0: dia, João Bosco de Medeira, aqui é o José Jair Tulimeiro, lá do Mercadão Municipal, Mercadão do Banheiro, tá?
1: Ô, Jair.
0: Quero oferecer o Diana, o Giovano, o Dibi, pra todo mundo.
1: Legal.
0: E os Vascaínos, sou Vasco da Gama.
1: Legal.
0: E eu quero você toca o Eco do Pantanal e Chama Campeiro, tá?
1: Legal.
0: Obrigado.
1: Tchau. Um abraço, meu amigo.

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1: 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Honra e glória ao nosso Deus que está aqui.
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chave, levanta de uma vez, tira este bebidol lindo que você tá usando aí e vamos pro chuveiro. E a água? Pode ser na água morna, não, não é? Banhar o seu corpo, depois seca o que tem que ser secado, perfume que tem que ser perfumado. Ai, meu Deus! Escuta o que tem que ser escutado. Aumenta isso aí pra mim, pelo amor de Deus. Aumenta aí, senão o povo.

0: é dos nossos.
1: E agora?
0: Esse Amado Batista também é outro, viu?
2: Ele dá aula, João?
0: Ele dá aula. E ele não dá bem aula. Ele já é uma aula. Ele já é uma aula, entendeu? De humildade, simplicidade. Não tem arrogância, não tem prepotência, não tem nada. Eu, quando eu fazia meu programa, Bocão, lá na M Capital.
2: Ah, eu lembro.
0: Não, né? Tava lá.
2: Lá no Paraty,
0: lá. Lá no Paraty, lá. Com Cacá de saudosa memória, né? Luiz Landes Reynoso de Faria também de saudosa memória. Com aquela equipe maravilhosa de grandes colegas que trabalhavam lá.
2: E a Dionéia do outro lado.
0: A Dionéia tava lá na FM Capital, lá do outro lado, lá. E nós lá, né? Junto com Escaramuça, Sérgio Cruz, e meu sonoplasta era o
2: Silvio
0: César, que eu mando um abraço. Então eu tava lá um dia apresentando meu programa, de manhã, né? E olha quem que apareceu, rapaz. Amado Batista.
2: Amado,
0: mas ele sabe do que ele foi lá? Ele foi de táxi, rapaz. Ele foi de táxi. Chegou lá no meu programa. Não acreditei quando eu vi aqui. Ele entrou. Pediu licença pra entrar. Rapaz, que cara fantástico, hein? Formidável. Como eu disse, humilde, trabalhador. Um dos cantores mais bem-sucedidos do Brasil. E só gosta de menina nova, né?
2: Sobrou novo.
0: 6 e nós vamos embora, amado. Ele tá certo ou tá errado?
2: Tá certo.
0: Tá certo. 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Seis e dez. Momento mais importante do nosso programa, no meu ponto de vista, é o momento em que nós falamos com Deus, momento da nossa meditação, da nossa mensagem para todas as famílias.

0: alguns anos atrás, eu levei meu carro numa oficina para dar uma arrumada. E o dono da oficina, um amigo, agora ele mudou de endereço, mas enquanto ele andava por lá, por perto, na minha região, toda vez que eu precisava de arrumar alguma coisa no meu carrinho, eu levava lá. E ele, casado, só ele na oficina. Tinha um ajudante lá, que de vez em quando sumia, mas ele, a oficina dele, ele pagava aluguel e atendia os seus clientes. Aí um dia eu cheguei lá com o meu carro para ele arrumar, e ele, prestativo, solícito, começou a arrumar meu carro. E eu sentei ali num canto, né? E a gente começou a conversar. E eu percebi que ele não estava assim tão alegre como sempre. Aí ele me disse, sem eu perguntar, ele falou, João Bosco, isso era mais ou menos uma quarta-feira, minha gente. Ele falou assim, João Bosco, eu estou muito preocupado. Eu falei para ele, o que que foi? Ele falou, João Bosco, essa semana eu não fiz nada. Não ganhei praticamente dinheiro algum. Tô com medo da minha família passar fome. Não tem dinheiro para comprar comida direito. Tem. Tem outras contas para pagar e o cliente não vem. Tô preocupado. Eu posso até passar fome, ele falou. Mas a minha família, não. Minha mulher, eu tinha um filhinho, meu filhinho, tô com medo que eles passem fome. Eu vi aquilo, meu povo, e me cortou o coração. Me cortou o coração. Aí eu falei pra ele assim, eu falei, fulano, crê em Deus. Só Deus salva a gente. Porque além de você, milhares e milhares de pessoas que trabalham, que não roubam, que não dão golpe em ninguém, também estão na mesma situação sua, por aí. Aí eu falei para ele, creia em Deus. Deus não nos falta, desde que a gente esteja sempre com ele através de oração, através da presença, uma igreja. Coloque sua vida nas mãos de Deus. Não sei se você faz isso, mas se você não faz, você faça. Deus não vai te abandonar. A palavra dele diz qual é o filho que pede um pão e ele dá uma pedra. Aí ele falou, Bosco, eu não tenho costume de, ele falou, rezar. Não tenho costume de rezar de nada. Falei, então a partir de hoje, meu filho, faça isso. Faça isso. Entregue sua vida aos cuidados de Deus. Eu até ajudei ele ali com alguma coisa, não nego para vocês. Porque a gente também vive do pão de cada dia que a gente ganha através do trabalho da gente. Mas nunca a gente tem tão pouco que não possa ajudar alguém que no momento está precisando. Eu paguei a ele o serviço dele e ajudei lá, não me lembro com o quê, mas eu ajudei ele lá. Então, meu amigo, se você está na mesma situação daquele amigo que estava naquele dia necessitado, não sei qual é o seu problema, não sei. Eu só sei que todos nós, aqui na face da terra, temos problemas. O pobre, o remediado, o rico, o milionário, todo mundo tem. Cada um tem o seu tipo de problema. Então volte-se para Deus. Procure em primeiro lugar servir a Deus, que a palavra dele diz que o resto vos será acrescentado. Então, se você está aí me ouvindo e passando por problemas, eu também passo por problemas, estou passando, sou um ser humano igual a você. Então que Deus te abençoe, te proteja, entregue sua vida aos cuidados dele e que com certeza você não vai se decepcionar. É o que eu desejo que você faça, em nome de Jesus.
1: Não pare de crer.
0: Amém.
1: Os sonhos de Deus.

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dia pra mulher do Toyota Corolla preto. Bom dia pra você também, minha amiga, meu amigo. Aumenta o

trazendo emoção nessa linda interpretação em nossa passarela musical do Alto Astral. Bruno Marrone.

0: Virginia, bom dia, João Bosco de Medeiros, bom dia, Lucão. Ótima terça-feira a todos vocês, aqui Priscila Andréia do Rancho. Programa sempre maravilhoso com vocês. Manda um alôzinho aqui pra mim, tá bom? E põe no sorteio, tá? Fica com Deus, tudo de bom.
1: Obrigado, eu mando um alô, eu sou o maior mandador que tem. Giba do Boi foi pra praia?
2: Bidu.
1: O Giba ou foi o Bidu?
2: O Bidu.
1: Ah, foi o Bidu?
2: Bidu.
1: Eu pensei que conheceu o Giba.
2: Não, é o Bidu.
1: O Bidu foi pra praia?
2: O Bidu foi pra praia.
1: Ah, muito bem. Ele foi ver se a água é salgada. 6h32, bora pra cima, meu povo. Bom dia, compadre Barney. Bom dia, Vilma, bom dia, Albanese, Barco São Fernando.
2: João Bosco, o Márcio do Lebrão na sintonia, viu?
1: Ô Márcio do Lebrão, um abraço pra você e pra todo o meu povo do Lebrão.
2: Roberto e Carlos do Monte Castelo.
1: Alô Roberto, alô Carlos do Monte Castelo, alô também pro meu povo da Enxada. Do Facão, do Machado, do Trator. Meu povo dos sítios, das fazendas, fazendas do Grande Pantanal. Ô, Bocão.
2: Oi, João Bosco.
1: Você já foi bom numa coisa, hein, Bocão? Ai, ai, ai.
2: Me deram de presente.
1: O Bocão já foi bom numa coisa.
2: Me deram de presente, João Bosco.
1: 6h33, bora lá.
0: Bom dia, aqui é o Márcio na escuta, do Lebon. Quero ganhar o Pix da Top FM.
1: Legal, velho.
0: Toca Caçador de Viema aí pra nós, tchau, obrigado.
1: Caçador do quê?
2: De Viema.
1: Ai, Gigi. Muito obrigado, meu amigo Márcio.
3: Bom dia, João Bosco.
1: Bom dia,
3: Bocão. Bom dia. Vem por aí, mais um dia, pessoal, pra nós. Coloca no sorteio.

seu Raimundo. Bom dia, seu Raimundo. Abraço pro senhor. Todo meu povo aí do Paraty, seu Raimundo. Muito obrigado. Alô, meu povo aí do Ceasa. Bom dia, bom dia. Essa vai pro compadre Roger. Ô, compadre Roger, um abraço pra você. Alô, Wanda. Bom dia. Sai um cafezinho pra nós aí. Também pro meu amigo Acilso Rodrigues e sua esposa, dona Romy. Bom dia, meu amigo Acilso, tô com saudade de vocês. Qualquer hora eu apareço por aí. Vocês

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4: Você sabia que o Caminho do Piaberu é uma rota histórica que conecta o Oceano Atlântico ao Pacífico, atravessando o Brasil, Peru e outros países da América Latina? 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
3: 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Não só um, mas dois, hein?
4: Dois?
3: Dois.
4: A coisa tá boa, hein?
3: Tá ficando bom aqui.
4: Tá ficando bom.
3: Se eu gostou, um é pouco, dois é bom.
4: Três é demais.
3: Três já é demais, meu irmão. E amanhã tem pesquisa eleitoral aqui no programa do João Bosco Medeira. Eu vou vir mais cedo.
4: O que tá? Que tem? Qual a pesquisa que tem?
3: Pesquisa aqui de Campo Grande.
4: Campo Grande, ok.
3: Campo Grande.
4: Então, beleza? Amanhã. Obrigado,
3: Tom. Falou, até mais.
4: Vambora.
5: Mais de cima, Donald. Mais de cima, Donald.
4: Vambora.

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1: Bom dia, Campo Grande, bom dia, Mato Grosso do Sul. A partir de agora, Jornal da Top, primeira edição no ar. Eu sou Ricardo Ortiz, ao meu lado, a Mirtes Ramos, a Dilson Trindade, já aqui na bancada, na mesa de som e na operação técnica, ele, Osney, e também áudio, vídeo, no YouTube, a Natinieri, fazendo parte aí da nossa equipe. Você também pode participar conosco através do 679-9218-8550. Integrando o interior de Mato Grosso do Sul pela rede Top FM, por intermédio de Campo Grande 88,9, apoio do site Chapadão 360. Estamos aqui em Camapuã 90,9, Caracol 102,3, Glória de Dourados 98,9. Pelo YouTube você pode nos ver através da rede Top FM oficial ou a nossa página oficial topfm.top.
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2: Tempestades deixam ao menos 5 mortos e destroem infraestrutura no Chile.
1: Brasil envia 690 mil doses de vacina em ajuda à Venezuela.
2: Brasil terá 158 milhões de eleitores aptos a votar em outubro.
1: MEC lança Netflix dos livros grátis.
2: TJMS suspende acesso de interventores às contas do consórcio Guaicurus.
1: Feirão com mais de 7 mil peças por R$5.000 acontece.
2: Cinco reais,
1: né? Acontece isso aqui em Campo Grande.
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1: Hoje estou empolgado e aumentando tudo, então quero aumentar também, que já passou 7:05, trazendo agora a previsão do tempo. E hoje nós temos um convidado muito especial, que é o Natália Abrão, né? Meteorologista de Mato Grosso do Sul. Daqui a pouco vai estar nos nossos estúdios, é o nosso entrevistado de hoje. Mas vamos à previsão do tempo para esta terça-feira, dia 21 de julho, Mirtes.
2: Isso, Ricardo. Segundo o Centro de Monitoramento do Tempo, o Centec, o tempo segue firme, com predomínio de sol, tempo quente e seco em Mato Grosso do Sul. São esperadas fortes rajadas de vento no quadrante norte do estado. As temperaturas máximas devem variar entre 33 e 38 graus, caracterizando um período de temperaturas acima da média climatológica para essa época do ano.
1: E olha só, a umidade relativa do ar permanecerá baixa, com valores entre 10% e 30%, configurando condição de atenção para o tempo seco. A persistência do tempo quente, seco e com baixa umidade relativa do ar aumenta o que? De forma significativa o risco de ocorrências e aí a propagação de incêndios florestais em Mato Grosso do Sul, exigindo atenção redobrada da população.
2: No entanto, uma frente fria avança sobre o estado a partir de quarta-feira, trazendo a virada no tempo, queda acentuada nas temperaturas e risco de pancadas de chuva e temporais moderados a fortes, que pode se estender até quinta-feira.
1: Aqui em Camapuã, mínima de 19, a máxima de 32 graus.
2: Em Caracol, mínima de 25 e máxima de 33 graus.
1: Glória de Dourados, a mínima de 22, a máxima de 33 graus. E hoje é uma terça-feira, né? Dia 21 de julho de 2026. Jornal da Top, primeira edição. Nós temos aquelas datas comemorativas, Mirtes.
2: Isso mesmo, Ricardo. Hoje nós comemoramos aí o Dia Nacional do Garimpeiro, o Dia da Comida Não Saudável, porque okay, ninguém vive só de legumes e verduras. A gente gosta de comer de vez em quando uma batatinha, uma fatia de pizza, né? Tem gente que come uma pizza inteira. Mas também é dia do dançarino de salão. Apesar de ser oficial apenas no estado do Rio de Janeiro, a data merece ser celebrada em todos os cantos do Brasil. Então, quem gosta desse estilo de música pode aproveitar a data, ó, para bailar um pouquinho.
1: Olha que legal, né? E você sabia que muitas pessoas, Mirtz, têm personal dance, aquele, o que você vai, por exemplo, eu vou para um baile, esses bailes que acontecem, de música sertanejo. Então, tem ali já os professores, os personagens que ficam, eles são contratados para ficar a noite inteira dançando com
2: você. Exatamente, isso acontece também nos bailes de forró que tem aqui em Campo Grande, sabia?
1: Olha só.
2: Tem alguns que já tem os professores também para tirar a gente para dançar e aprender aí um novo estilo musical.
1: Aí é bom, hein? 7:08, bom dia, Tony Bueno.
3: 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Muita coisa boa acontecendo em nossas vidas.
1: Sim.
3: E no dia 7 tá vindo novidade aí, Jean Carlos Potência para Top FM.
1: Já tá confirmado,
3: já confirmado. E dia 7 nós vamos sortear 10 Pix de 88,90. 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
1: FM. Já um ano?
3: Um ano. Passa rápido, né?
1: Como passa rápido? Eu não tive aumento.
3: É, não tive, não teve.
1: Não.
3: De trabalho.
4: De trabalho.
3: Um trabalho dignifica o homem.
1: É que eu queria pegar o chefe no contrato pé pra ele falar pra todo mundo, não, vai ter aumento esse mês.
4: É só você por participar do Pix aí, velho.
1: Ah, é verdade.
3: Olha, não pode.
1: Não
3: funcionário,
1: pode.
3: Funcionário e colaboradores não podem participar.
2: Eu acho que tinha que ter um Pix pra nós também, funcionários.
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0: tempestade à frente aí nas eleições 2026?
1: Nós também estamos na temporada das convenções.
0: Ah, tá. Eu falei tempestades, mas é temporais.
2: Não deixa de ser.
0: Temporais.
1: E nós temos aqui, essa semana, tá? Essa é uma notícia nacional que envolve Mato Grosso do Sul, tá, Ricardo? E Mirtes. Os presidentes, né, nacionais do PL, Valdemar da Costa Neto, e do PP, o senador Ciro Nogueira, eles vão ter uma reunião com a senadora Tereza Cristina, que é do nosso estado. Vão tentar convencê-la a serviço do Flávio Bolsonaro na corrida presidencial. Ou seja, podemos ter, né, uma suma tugrossense
0: candidata a vice.
1: Candidata a vice na chapa presidencial. Essa semana. Eu li isso hoje, inclusive, tá? Na Força São Paulo, na UOL. Então, e também, essa semana, aliás, semana não, essa temporada, vamos dizer assim, que estou falando da tempestade, ou a temporada das convenções, vão definir quais serão os candidatos a governador, a senador, deputado federal e estadual em Mato Grosso do Sul. Então, conversando aqui nos bastidores com a Mirtes, né? O que é que isso pode mudar, né, Mirtes, né?
2: Isso, porque a gente fala muito desse período de convenções e talvez para o ouvinte não fique muito claro o que significa esse período, o que que isso vai transformar a vida do eleitor.
1: O eleitor, até então, o eleitor só estava acompanhando os pré-candidatos, quem pretendia ou pretende ser candidato. Agora, o eleitor vai ficar sabendo realmente, de fato, oficialmente, quem serão os candidatos. Entendeu? Todo mundo pensou, o Polan é candidato ao Senado? Não vai ser mais. Então, vamos ter dois candidatos pelo PL, que é o Reinaldo Zambujo, o ex-governador, e o ex-deputado estadual, o Capitão Contar.
2: Certo.
1: Autônomo, né, assim, sem coligação no Senado, vai estar o Nelsinho Tradi, do PSD. Tá? Então, o Mato Grosso do Sul, se for confirmar as pesquisas, viu, pode ser um estado que pode eleger dois senadores da direita.
0: Muito bem.
2: Certo.
0: São 7:15. Depois temos mais, inclusive, comentários com jornalista e especialista em política, Adilson Trindade. E por falar em política, né, o prazo para eleitores pedir voto em trânsito e para partidos realizarem convenções já começaram. Quem tem essa informação é a Milena Abreu.
3: Eleitores que quiserem votar fora de suas cidades nas eleições deste ano precisam se cadastrar para fazer o chamado voto em trânsito. O pedido já pode ser feito. O prazo começou nesta segunda, 20 de julho, e vai até 20 de agosto. O eleitor precisa ir a um cartório eleitoral, levando documento oficial com foto. Ou, se já tiver biometria cadastrada na Justiça Eleitoral, pode fazer pela internet, usando a opção de autoatendimento no site do TSE. Vale lembrar que o direito ao voto nessa modalidade está condicionado à localização do solicitante no dia do pleito. Se o eleitor estiver em trânsito em um município no mesmo estado do domicílio eleitoral, ele pode votar para todos os cargos em disputa, ou seja, presidente, governador, senador, deputado federal e deputado estadual ou distrital. Mas se a pessoa estiver em outro estado, o voto fica restrito ao cargo de presidente da República. Outro prazo que teve início nesta segunda-feira foi o que permite aos partidos políticos fazerem suas convenções. É nas convenções que os partidos definem seus candidatos aos cargos em disputa. As siglas partidárias têm até 5 de agosto para realizar suas convenções e enviar as informações dos candidatos e seus respectivos números para o TSE. Da Rádio 2, Milena Abreu.
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0: São 7:17, e é isso, Adilson Trindade, falando um pouco mais de política, né? Porque começou ontem a questão das convenções, né? E aí, o que muda na vida do eleitor?
1: Aquilo que falei, entendeu? O que muda a vida do eleitor, o eleitor vai ficar sabendo quais serão os candidatos que eles vão escolher, o eleitor vai escolher, né? para administrar o Estado, o futuro do Estado, e também para o Presidente da República, né? Uhum. Da nossa nação.
0: Inclusive, é tão importante isso, Mirtz e Adilson, quando você pergunta para uma pessoa quem você votou na última eleição para senador, para deputado federal, para governador, pode até acertar algumas, mas cai no esquecimento de quem você votou.
2: Acaba esquecendo muitas vezes, Ricardo, até porque é uma eleição muito grande. Nós temos aí presidente, deputado, senadores, deputado federal, deputado estadual e governador, né? E aí o Adilson estava falando, são dois senadores. Então chega na hora lá na urna, votei no primeiro, aí vem um segundo. Né? Então são muitos nomes, mas a gente não pode esquecer, porque como que a gente vai cobrar depois?
1: Ou desavisados, viu, Mirtz? Quando vai votar no segundo senador, ué, tem que votar duas vezes? Será que a urna eletrônica não tá errada?
0: Ou seja, para governador, para presidente, governador, aí vem senador, deputado federal, deputado estadual.
2: Isso mesmo.
0: São cinco votos, só que atipicamente este ano de eleição são dois senadores.
2: Então,
0: dois
2: senadores. Aí tem mais um voto.
0: Sim, mais um voto. Então são seis votos.
1: O eleitor tem que ficar atento quando precisa de uma urna eletrônica, votar uma vez no senador, vai votar um segundo senador também.
2: Tem que levar aquela colinha, né? Para quem tem mais dificuldade, ou não, quem é muito esquecido como eu também, é bom levar para não esquecer.
0: Anotado. 7:19, vamos rapidão pro break e voltamos com a nossa entrevista do dia.
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3: 7h24.
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10: 7h24, voltamos ao vivo, o Jornal da Top, e hoje, aqui nos nossos estúdios, já ele, meteorologista Natália Abrão, nós estamos falando para o interior de Mato Grosso do Sul, através da Rede Top FM, falando em Campo Grande 88,9, apoio do site Chapadão 360, falamos em Camapuã 90,9, Caracol 102,3, Glórias de Dourados 98,9, através da Rede Top FM Oficial e Top FM FM, o nosso site oficial topfm.top, onde você pode acessar as informações. Vamos à nossa entrevista do dia.
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10: São 7:25. Hoje, de uma forma muito excepcional e assim, muito importante, Mirtz e Adilson Trindade, que estão aqui na bancada comigo. Hoje nós temos ele, que é meteorologista, atua há décadas na prevenção do tempo, monitoramento climático em Mato Grosso do Sul. É reconhecido por seu trabalho de divulgação de informações meteorológicas para a população, produtores rurais, órgãos públicos. Ao longo da carreira, tornou-se uma das principais referências estaduais em análise sobre clima, chuva, temperaturas e eventos extremos. Participa frequentemente de entrevistas e programas de rádio e televisão, contribuindo para orientar a sociedade sobre as condições do tempo e os seus impactos na agricultura, no meio ambiente e no cotidiano da população sumatogrossense. Nós estamos hoje com o professor Natálio Abrão. Professor, seja bem-vindo aos estúdios da Top FM.
12: Não só como honra, mas como um orgulho estar a presença de jornalistas tão competentes e responsáveis que levam à população informações sérias, com responsabilidade, fazendo com que tenhamos uma cidade com segurança, com qualidade de vida e proporcionando bem-estar para a população. Eu quero me somar a vocês, dando informações que possa e permita não só as pessoas, como as cidades, a agricultura, os aviários, tenham respostas adequadas para as condições meteorológicas que nós temos.
10: Os nossos ouvintes, são 7:27. Também pode participar pelo 67992188550. E hoje, de uma forma muito importante, nós vamos falar de tempo e algumas informações que nós vamos trazer. O professor já antecipou para nós, que são muito importantes a nível global, a nível nacional, a nível estadual, essa informação que vai ser lida, inclusive, aqui, mas nós vamos deixar um pouco para mais perto do final da nossa entrevista. E, professor, fale um pouco sobre do Natálio Abrão. Quem que é o Natálio Abrão? Como começou a sua carreira dentro como meteorologista?
12: Eu nasci em Campo Grande, Mato Grosso, na época. Tenho 79 anos, sou casado, tenho filhos e netos. Comecei minha carreira, inclusive fui jogador de futebol aqui nos clubes que na época existia, Comercial, Operário, Asas, Taverópolis. Eu fui em um desses times e fui desenvolvendo amizades. E me interessei pela aviação. Né? Queria ser piloto, queria ficar mais acima, né? E me envolvi com militares da época, que me orientaram. E dentro daquilo, na juventude, eu fiz um concurso para a Força Aérea, fui aprovado e fui para a Escola de Aeronáutica. Depois de 4 anos, eu me formei na área de meteorologia, previsão de tempo, especificamente para aviação, né? E lá dentro da Força Aérea você faz vários cursos e não para. Você está sempre sendo movimentado, vai para um estado, vai para outro a cada 2 anos. E nessas mudanças eu fui me atualizando e me aperfeiçoando. Tive a oportunidade de estudar no Instituto Nacional de Pesquisas Espaciais, onde eu fiz as técnicas de previsão do tempo, me aperfeiçoei em geofísica atmosférica, com a área de matemática e física. Depois fui para outros locais, estive no Nordeste, estive no Norte também, servi em Recife, Belém, estive no Rio Grande do Sul. Então você vai conhecendo cada uma dessas atividades. E no final de carreira, né, eu estava dentro da aviação civil, eu fui voar ali na fronteira de Ponta Porã, naquela região. Conheci também muita atividade naquela faixa. Depois fui convidado para dar aula aqui numa instituição universitária onde eu estou até hoje. São 56 anos de profissão.
10: De profissão.
12: Me formei em 1971, fiz a graduação, fiz mestrado, não fiz doutorado, mas eu tenho teses em cima dessas atividades. O que eu acho mais importante, o que eu aprendi, é dar importância a pessoas e seus ambientes.
10: Olha só, referência na meteorologia?
13: Sim, quem não conhece o professor, e eu gosto muito de chamá-lo assim, porque a gente aprende muito por meio das informações que o senhor traz. O senhor é uma referência, é uma pessoa de confiança com quem a gente pode conversar. Agora, professor, a minha pergunta, e que deixa a gente bastante preocupado, as pessoas falam, nossa, o tempo está mais maluco. A gente teve aí, a gente está vivendo um período de calor muito intenso no inverno, né? Um período de seca muito intenso, mas aí já está previsto agora uma nova chegada de uma frente fria, chove de novo. Essa é uma realidade aqui no Mato Grosso do Sul. Mas ultimamente a gente tem falado no mundo sobre terremotos, enchentes, incêndios. E isso tudo não tem como passar batido aos nossos olhos. Então eu gostaria que o senhor falasse para nós, né, qual que é a percepção científica que o senhor tem de todas essas mudanças e que preocupações elas trazem para nós.

0: eventos que estão presentes e consolidados hoje, que é as mudanças climáticas em virtude do aquecimento global. E isso veio pela mão do homem, né? Os combustíveis fósseis, gasolina, óleo diesel, outros componentes, né, associados a isso aí, eles vão para a atmosfera. As pessoas querem rapidamente criar uma área produtora e ele não percebe que quando você tira uma árvore, você abre um espaço para o sol se expor, né, naquela área, no chão. Aquilo ali muda todo um ambiente, todo um conceito microclimático. Imagina imensas áreas desmatadas. Então, a meteorologia, ela tem seus fundamentos em cima disso daí. Quando você aumenta ou retira a vegetação, você não tem aonde colocar a umidade. Então, essa umidade, ela evapora dos oceanos. Vai para onde? Onde passar, né, a mais ou menos 600 metros, ela passa, não tem vegetação, ela segue. Sim. Se não tiver nada, ela vai desaguar no oceano do outro lado. E esse intervalo aí, ele não receberá nada significativo. Então, o que preserva as condições naturais é a presença de vegetação. Então, uma das frases que a gente sempre coloca: não desmate. A Amazônia hoje está com 27% de área desmatada. E juntando-se a isso, nós fazemos as projeções que quando atingir 33%, a volta não tem mais volta. Que a sequência, ela mesmo se encarrega de aumentar sozinha.
1: E hoje qual percentual, professor?
0: Estamos com 27.
1: 27.
2: Não está tão longe.
1: A Dils Trindade.
0: O aviso está, né, tá batendo. E nem aqui está escrito ali no ar, né? Lá já está no ar. No ar.
2: Tem aproximando. Um letreiro também.
0: Já
2: letreiro.
0: Está ligado, né? E juntando-se a isso, nós temos várias regiões. Nós temos as savanas, nós temos o Pantanal, o Cerrado, a floresta amazônica, temos o Nordeste, que é uma região especificamente árida, né? De altíssimas temperaturas, de baixa umidade. A população lá se adapta a essas condições, mas isso está se agravando. E quando se trata de Mato Grosso do Sul, nós temos o nosso Pantanal. Sim. Junto com o Cerrado, ele tem algumas leis que precisam ser mais vigiadas, né? Não se deve jamais, ali é de baixa altitude, a bacia do Rio Paraguai não passa de 200 metros de altitude, Corumbá é 112 metros, aqui é quase 600 metros. Então essas diferenças, elas provocam alterações lá em cima. E ainda mais quando você tem isso associado aos grandes eventos que está em voga hoje, tá? Os eventos El Niño, La Niña e neutralidade são fatores que interferem no mundo inteiro. E o Brasil é um continente. Neste momento, nós estamos no inverno. No inverno chove menos, tem mais período de estiagem sem chuva, com umidade relativa baixa. A vegetação, ela entra num estado de dormência, né? Ela não preserva a parte de cima e cuida da de baixo, as raízes, para que quando as chuvas retornam, né, essa sequência é um ciclo, ela se regenera e volta. Só que nós temos um fator que compromete demais. Quando você tem muita queimada, como nós tivemos, mais de 800 milhões de quilômetros quadrados aqui no centro-oeste, no nosso lado esquerdo do mapa, aquilo não fica de graça. Ah, mas já queimou, já está iniciando, né, tá reiniciando a vegetação, ela está se recompondo. Mas nós estamos aí desde 2014 que a bacia não sobe. Vocês não tiveram cheia de 2015 para cá. Mas por quê? Porque nós temos que observar é lá em Mato Grosso. Então nós monitoramos Rondonópolis, Poxoréu e principalmente Ponte de Lacerda, que fica próxima à nascente do Rio Paraguai e seus afluentes.
1: Olha só. 7h36, estamos hoje em entrevista, professor Natália Abrão, Adils Trindade.
3: Professor, antes, Ricardo, permita-me, mandar um abraço, estamos ouvindo aqui, a Claudinha e o seu esposo, Eliseu. Um abraço a vocês aí, tá? Bom dia pra vocês.
1: Bom dia.
3: Bom, professor, vamos falar de tempestade? Se fala muito tempestade da região sul do país. Ao

0: chuva que essas tempestades provocam, né? Então eu pergunto para o senhor, em governo Mato Grosso do Sul, sobre as tempestades, entendeu? Elas podem causar uma série de impactos severos. Quais seriam esses impactos? Só para a população ter uma noção.
1: Rapaz, era uma das coisas que eu queria que vocês perguntassem. Uhum. Porque a memória, muitas vezes, é curta, né? Uhum. Mas nós temos ali a Vila Progresso, né? Nós temos a Avenida Bandeirantes, a Avenida Ceará, a Avenida Mato Grosso. As histórias estão aí. Vocês se lembram que na época um prefeito teve... Né? Provavelmente não estava muito bem preparado, e com razão, né? Porque o tipo de evento que ocorre estão cada vez mais graves, né? Nós tivemos que remodelar algumas avenidas ali próximo da Universidade da Unidep, mais abaixo da Mato Grosso, por causa das enchentes. Ou vocês não se lembram que ali no início do shopping, na Via Parque, nós vimos vários carros flutuando?
2: Isso é verdade.
1: Né? Aquilo não deve ser esquecido. Né? Aquele córrego que sai lá do sótão, né? Várias vezes transbordando, trazendo árvores inteiras. Então, isso é consequência das tempestades. Por quê? Porque elas estão cada vez potencialmente se elevando em função do aquecimento global. Para você ter uma ideia, em 1970 nós fazemos uma sequência climatológica das condições de Campo Grande, especificamente falando de Campo Grande. A temperatura média de Campo Grande em 1970 era de 24,2.
3: E hoje?
1: 1970 para cá, 50 anos, uhum. Está em 26,9, mais de 2 graus.
2: Sim.
1: Então, as condições que tinham para essa temperatura de 40, 50 anos atrás, não foi somente a temperatura que subiu. A cidade aumentou, a população, os prédios aumentaram, os bairros cresceram. Você sabe que Campo Grande, ele não tem um desenvolvimento vertical, é horizontal, ele cresce na horizontal. Né? Mais ruas, mais casas, carros continuam crescendo e as ruas são as mesmas. Então, a resposta sempre será potencializando pela temperatura cada vez mais alta.
3: Uhum. Professor, me permita, nós vamos para o intervalo, tá, Banca?
2: Uhum.
3: E aí nós vamos para o intervalo agora e continuar aqui nos estúdios, porque nós temos uma leitura muito importante. Só para você ter uma ideia, o professor trouxe, e nós vamos fazer essa leitura a pedido dele, que é uma informação internacional, foi traduzida do inglês para o português, e nós queremos ler ao vivo aqui com exclusividade na Top FM. Depois do break temos a continuação da nossa entrevista do dia.
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2: 7h44.
3: Até, digamos, internacional, né? Essa é a nossa referência, Mato Grosso do Sul. Nós temos alguns nomes importantes e ele está no meio desses nomes importantes e especialistas. E, pessoal, neste segundo bloco dessa entrevista, que até deu uma delongada, nós vamos falar algo muito importante agora. Queremos que o nosso ouvinte preste atenção, porque é exclusivo aqui na Top FM. Estamos falando para 4 emissoras de rádio, para um site, estamos falando para 38 municípios, sou Mato Grossense, professor. E hoje a palavra é ressurgência. O que é essa palavra, ressurgência?
4: É importante que a gente faça essas definições, porque fala-se muito em El Niño, e nós estamos vivendo El Niño. E ainda diz assim, olha, quando estiver meio grau mais quente, nós estamos em fase de El Niño. Se fosse meio grau mais frio, era La Niña. Esse meio grau, ele significa que tem uma temperatura lá na superfície, bem ali onde está a água, sabe? E ali gira em torno de 26,2 graus. Então, o termômetro, que são centenas de termômetros ali no Oceano Pacífico, e eles ficam bem coladinhos ali na superfície. Então, esse meio grau é acima desse 26,2. Então, passou durante um mês, mais ou menos, desse 26,2 com mais meio, ou seja, quase 27, entra-se na fase de El Niño. Então, ele não esfria mais abaixo disso. Ele continua ou para cima ou para ali. Isso que é quando fala que El Niño está meio grau. É ali na linha da água. Se você baixar 10 centímetros para baixo da água, cai para praticamente 4, 5 graus. Cai para 23, 22, ali ela vai esfriando cada vez que você desce mais. E logo acima da superfície da água, ali 10 centímetros acima na atmosfera, ela chega a subir até 1 grau. Então, quando aquilo fica quente, evapora-se muita água. E a ressurgência, quando essa água está mais quente, ela fica mais leve. Então, temperatura mais elevada faz a água ficar com menos densidade e ela sobe. E quanto mais quente, ela sobe mais. E ali naquela região, se ela sobe mais, a parte que é mais fria, ela vai criar ondas. Vocês vão observar que no mês de agosto nós vamos ter aí ressaca, por exemplo, no Rio de Janeiro, que vai entrar na rua, ali na praia. Sim. Ela vai avançar aquilo ali e vai chegar até nas ruas esse mês de agosto. Por quê? Porque agora está muito forte essa ressaca. Significa que a água ela está mais alta do que a média.
3: Olha.
4: E ela cria situações de ondulações muito grandes e mais evaporação. E para onde vai essa evaporação? Ela a 600 metros, ela entra na circulação atmosférica e vai para o lado direito, que está a América do Sul. Quando chega ali na América do Sul, ela se abre para um lado, para o hemisfério norte, e outro para o hemisfério sul. Só que para o hemisfério norte é verão. Aqui é inverno. E isso só vai ocorrer quando nós estivermos na primavera, lá em setembro. Na primavera, aqui já está mais quente e lá entrando no outono. Ou seja, a umidade diminui lá e aumenta para cá.
3: Ou seja, tudo desregulado.
4: É. Só que essa desregulação, ela é controlada. Nós conseguimos avaliar isso.
3: Sim.
4: Ou seja, a partir de setembro, o El Niño realmente começará a mostrar sua força. E aí nós temos vários parâmetros muito importantes que nós tivemos conhecimento esta semana e que seria importantíssimo que a população tomasse conhecimento, que seria as respostas que nós temos aí.
3: E agora eu vou passar para vocês as respostas. 7:48, colapso dos ventos, para você ter uma ideia, indicando o enfraquecimento massivo da circulação da atmosfera sobre o Pacífico. Os ventos do leste praticamente pararam. O reservatório de calor intransponível, ou seja, abaixo da superfície do oceano, há uma gigantesca bolha de água com temperaturas de 6 graus acima da média. Essa chamada é quente e espessa demais. A água fria do fundo do mar está soterrada e não tem força física para romper a barreira térmica. A consequência para o continente sul-americano, o El Niño e o bloqueio da ressurgência vão atingir ápice justamente na primavera e no verão. A América do Sul sofrerá impactos severos devido à alteração drástica dos corredores da umidade planetária. No sul, continente sul, Brasil, Uruguai, Argentina, chuvas torrenciais e enchentes. O calor do Pacífico Equatorial acelera os ventos alta altitude e correntes de jato. Já vai bloquear as frentes frias no sul do Brasil. Tempestades severas, granizo, inundações históricas e criticamente alto para os estados do Rio Grande do Sul, Santa Catarina e Paraná, norte e nordeste da América do Sul. A seca extrema e incêndios. A circulação atmosférica modificada fará o ar descer seco sobre a floresta amazônica e o nordeste brasileiro. Falta de chuvas vai agravar as vazantes dos rios amazônicos, ameaçando abastecimento e isolando comunidades. O risco de queimadas descontroladas disparará no final do ano. Centro-Oeste e Sul do Brasil, ondas de calor histórica, o bloqueio atmosférico impedirá as frentes frias subam pelo interior do país como forma regular. Costa do Oeste, Peru, Equador, colapso, pesqueiro e chuvas no deserto. A ausência de ressurgências aniquila os nutrientes na costa do Peru. A indústria de pesca da linha do Equador entrará em colapso devido à morte e fuga dos peixes por falta de alimento. Paralelamente, o mar quente colado com a costa causará chuvas catastróficas e deslizamentos de terra. Tudo isso já logo ali na frente, professor.
4: Exato.
2: Trágico, hein?
4: Então você vê que esse é um documento que nós recebemos, né, dessas situações. Lógico que são previsões, os modelos continuam e na sequência pode ocorrer alterações, justamente porque esse evento El Niño, ele traz essas consequências. Nós estamos agora no mês de julho Historicamente, julho é um mês seco. Umidade relativa muito baixa, dias e dias sem chuva, friozinho pela manhã, né? Umidade baixa à tarde, aquela sequência que você vê às tardes com o céu vermelho, o sol quase não aparece, com poeiras, né? Situações de saúde agravadas devido aos casos de bronquite, rinite, aquelas alergias típicas do inverno. E você não sabendo exatamente isso, né? Nós temos agora, a partir de amanhã, uma área de estabilidade trazendo pancada de chuva daqui, inclusive aqui, Campo Grande, na região leste, na região de Três Lagoas, que normalmente é uma região de baixíssimo de índices pluviométricos, tem previsão de chuva para um mês que tipicamente, climatologicamente, é de baixa ou nenhuma chuva. Só que essa chuva, que é atípica, irá alterar as condições para o mês de agosto. O mês de agosto terá as características de inverno, ou seja, praticamente sem chuva. Tivemos chuvas em junho, tivemos chuvas em julho. Agosto, mês que vem, temperatura muito, muito elevada, acima de 36 graus aqui em Campo Grande, umidade relativa muito baixa e provavelmente deve girar o mês com praticamente 0 a 5 milímetros. O mês de setembro, que é o mês próximo da mudança da estação, estaremos próximos de entrar na primavera. Então, o que que acontece? Isso que o senhor falou aí. Nós poderemos ter a influência do El Niño já se caracterizando com todo o seu potencial, com mais de um grau acima das médias que deveria ter lá no Oceano Pacífico. Ou seja, o Rio Grande do Sul, Santa Catarina, Paraná, com chuvas intensas. O sul de Mato Grosso do Sul, que é uma região produtora, deve ser contemplada com chuvas mais regulares e mais distribuídas. Ou seja, pode ocorrer um benefício bem favorável para a atividade agrícola no sul do estado, ao contrário da região norte, que poderá ainda ter essa sequência. De Campo Grande até Sonora, Pedro Gomes, a ausência de chuvas deve se seguir. Aliás, não ausência, mas muita irregularidade. Temperaturas alerta. A palavra é alerta. Dos meados de setembro até início de novembro, Mato Grosso do Sul pode ter as temperaturas mais altas da história. Hoje, a temperatura mais alta é em Riba do Rio Pardo, com 44,3. Poderemos ter até 46 graus entre os meados de setembro até início de novembro, principalmente o mês de outubro, com essas temperaturas sequenciadas ultrapassando dos 40 graus.
3: Professor, queremos agradecer o senhor, tá? Muito obrigado pela aula que nos deu, né?
2: Sim.
3: A toda a bancada, todos os ouvintes da Top FM, as suas considerações.
4: Olha, eu não teria nenhuma razão de avaliar isso daí, de fazer pesquisa, se eu não tivesse a outra ponta. A ponta que recebe essas informações, a ponta que toma as providências, que faça os alertas. Nós temos atividade agrícola, aviários, agricultura, nós temos a questão da saúde, nós temos aqui, especificamente Campo Grande, que está numa fase de obras aí nas ruas, nos bairros. Né? Se essas informações não atingirem esse público, não teríamos, né, razão de estar colocando essas avaliações. Eu agradeço a este microfone pelo prazer, a honra de ter aqui uma outra ponta de informações a esse seu público, que é muito grande. Obrigado.
3: Obrigado, professor. São 7h56. Hoje nossa entrevista foi atípica, inclusive as informações vão ter um impacto mais, tanto na revista, né?
2: Quanto no jornal do fim de semana.
3: Tá certo. Bom, nós temos a informação agora nacional, o cartão de crédito segue como principal vilão de inadimplência no país. Quem tem a informação é Milena Abreu.
5: O cartão de crédito, os empréstimos financeiros e o crediário são os principais vilões da inadimplência e da restrição ao crédito no Brasil. É o que mostra uma nova pesquisa realizada pela CNDL e pelo SPC Brasil, que aponta que o uso dessas linhas de crédito deixou de ser apenas uma conveniência e passou a funcionar como um complemento de renda de orçamentos familiares apertados.

0: afetados. O cartão de crédito lidera o ranking dos negativados. Atualmente, 42% das pendências que resultam na anotação do nome do consumidor no cadastro de inadimplentes são no cartão de crédito, percentual que é 18 pontos superior ao registrado em 2025. Já os empréstimos em bancos e financeiras somam 26% das pendências e os crediários 23%. O levantamento também apontou que os inadimplentes priorizam o pagamento de serviços essenciais como água, luz, telefone e internet, cujos atrasos raramente passam de 5 meses devido ao risco iminente de suspensão do fornecimento. Em contrapartida, as obrigações que não geram essas sanções imediatas na rotina da casa, como mensalidades escolares, parcelas de financiamentos estudantis, impostos e os próprios cartões, ficam abertas por mais tempo, com atrasos médios que já superam 1 ano e dificultam a renegociação no curto prazo. Da Rádio 2, Milena Abreu.
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2: Vamos lá então, 7:58, vamos ao esporte.
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2: Desculpa, Marcelo Cará, bom dia, mas...
3: Imagina, com uma riqueza dessa aí, eu faço a questão. Imagina, louco. Camarada é fora de sério. Vamos falar sobre o Campeonato Brasileiro, Mirtz. Olha só, voltou o Brasileirão, Mirtz. Essa semana nós vamos ter 3 rodadas. Olha só que esquisito. Mas é por causa da Copa, né? Mas vamos lá então. São 3 rodadas de uma só vez. A primeira será a 4ª rodada atrasada das 38, tá? Depois teremos a 19ª rodada também das 38 e a 20ª rodada, tudo na mesma semana. Você vê como que atrasa, a FIFA atrasa o calendário dos outros campeonatos, né? Aí também teremos os jogos de ida da Libertadores América, que começa no dia 11 de agosto, tá? E o retorno será, cadê? Tá por aqui, tá aqui. No dia 18 de agosto, também jogos de volta. Já estamos nas 8ª de final. Olha que bacana. Temos notícias do Palmeiras também. O Palmeiras tenta regularizar o atacante camaronês para o duelo contra o Curitiba. É o Miguel Bilong. Ele tem apenas 18 anos. Olha, seu time, Ricardo. Estava em testes o Palmeiras. E aí o Abel gostou demais dele e falou assim: vai jogar com os grandão também. E o meu São Paulo está contratando o lateral direito, já contratou Aurélio Buta, também lá da África, tá? Ele é um angolano, quem sabe dessa vez o São Paulo começa a dar certo. Rapaz, calma, que é um pouquinho mais aqui, rapidinho. Hoje nós teremos Atlético Mineiro e Bahia, amanhã nós teremos Curitiba e Palmeiras pela 19ª rodada e teremos na quinta-feira o jogo atrasado da 4ª rodada, Botafogo, Sport Clube Vitória, e na hora do almoço a gente volta mais completinho.
2: Muito bem, temos informação também com a Dilson Trindade na quinta-feira sobre a política. Hoje não deu tempo, apesar do horário. Eu quero encerrar com a seguinte forma: o tempo é o senhor de tudo. Tudo que você vai fazer, ele está presente. Faça do teu tempo algo mágico. Faça com que a tua passagem pela terra, chamado tempo, possa transformar a tua vida em uma sociedade. Que todos os dias você possa dizer: tô feliz.
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2: Bom dia.
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8: 8 e 6.

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1: Estou na Top, começando mais uma Manhã da Top. Terçou por aqui, minha gente, hein? Ontem tivemos problemas técnicos aqui, difíceis de resolver, mas nada que o Del B.O. não resolva, né, Del B.O.? O Del, gente, é o nosso técnico e olha, claro, com muito esforço, com muita dedicação, com muita agilidade e também competência, né? O Del resolveu aí o nosso problema. Juntinho com a turminha da Giganet, aquele abraço pra toda a galera da Giganet, que também deu super apoio aqui pra gente conseguir equacionar um problemão. Mas vamos esquecer o problemão, né? Problemas são coisas que a gente deve esquecer, descartar e nunca mais lembrar, acertei?
2: Acertou, miserável.
1: Hoje, dia nacional do garimpeiro, viu? Comemorado hoje, dia 21 de julho. Gente, o tempo tá voando. O tempo não espera ninguém, já dizia minha avó, não é verdade? É, o tempo, ele costuma passar de uma maneira tão rápida, tão acelerada, que às vezes a gente até se perde no tempo, né? Fica ali pensando, meu Deus, eu devia ter feito isso, aquilo, aquilo outro. Tipo eu, que se enrola toda e acaba fazendo metade do prometido.
2: Tô miserável.
1: Mas se vira nos 30 e às vezes consegue fazer mais do que deveria ter feito, não é verdade? Diferente de pessoas que a gente sabe muito bem que não sai do lugar pra coisa nenhuma, porque tem gente que adora um comodismo, adora viver uma vidinha medíocre, que não consegue crescer, que não consegue prosperar. Por quê, né? Por falta de coragem, por falta de ânimo, por falta de responsabilidade. Enfim, são tantas situações que, se for citar, ficamos aqui o dia todo falando. Mas o que eu quero chegar no ponto-chave é o seguinte: que você tenha um dia lindo, iluminado, cheio de coragem, cheio de força, cheio de verdade, cheio de positividade, viu? Que você consiga realizar os seus sonhos e chegar onde você deseja. Que tudo dê certo pra você, onde quer que você esteja. É o que eu desejo, viu? Tô feliz, tô na Top, começando mais uma Manhã da Top com muita alegria no coração. Sou Fabi, fico contigo até às 11 da manhã.
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1: Sim, até às 11 da manhã estou por aqui. Vamos juntinhos mexer o doce pra não grudar no fundo do tacho, como dizia a minha avó. Eu vou começar retrô mesmo. Sabe por quê? Que eu vou começar com uma de 1989, o ano que eu nasci. Acredita num negócio desse? Você acredita?
4: O quê? Não acredito.
1: Sim, foi o ano que eu nasci, 1989. Fabi já tem 37 aninhos, olha. Já vivi muita coisa, mas também me arrependo de muita coisa. E tem tantas outras coisas, né, que a gente deixa de fazer pra agradar as outras pessoas, que a gente acaba vivendo a vida de outra pessoa e não a nossa, né? Cuidado com isso, viu? Se você estiver nesse naipe aí, eu perdi vários anos irrecuperáveis. É. Fazer o quê, né? 8h13 na Top. Eu começo com Paralamas do Sucesso, Lanterna dos Afogados. Essa música foi lançada em 1989, mas até hoje a sua letra, a sua melodia é eterna, né? 8h13 na Top. Tô feliz, tô na Top. Vem pra Top você também. Afinal, essa Top
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0: hoje teremos uma entrevista super legal, super bacana com a doutora Maria Clara. Vamos falar sobre assuntos de pele, do cuidado pessoal, de autoestima. Mulherada, ó, presta atenção aí na nossa entrevista, que será babado, viu? Vai ser babado, vai ser muito legal. É, daqui a pouquinho, às 9 da manhã, certo? Então já tem aqui aquele horário marcado. Meu amigo Tubarão, bom dia pra você, Tubarão. Tubarão nadando em águas misteriosas, como sempre, né, Tubarão?
1: Surtou, miserável.
0: Aquele bom dia todo carinhoso pra você, obrigada pela audiência, pelo carinho. Durante essa semana estamos separando já alguns prêmios também que serão sorteados pra você de casa, tá? Então fique ligado aí nas programações da Rede Top FM, ok? Daqui a pouquinho o horóscopo do dia, que não pode faltar de maneira alguma, né? Temos que saber aí as previsões astrais pro seu signo e trazendo aí, lógico, as maneiras corretas, né? De como agir. Esses signos aí também é baladeiro. 8h20.

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5: 8:24.

0: Estou na top, Jads e Jadson, primeiros erros, razões e emoções. Essa questão de esperar, eu não concordo muito não, viu? Eu já não gosto muito de esperar não. Sou meio aceleradinha. Esperar não é comigo não, viu? Esperar eu não consigo não. Esse negócio de esperar é meio complexo, né? Vamos lá, bom dia, luz na passarela que lá vem ela azul.
1: Bom dia, minha amiga, minha linda de bonita.
0: Tudo bem, meu amor?
1: Me toca, vai lá com Maiara e Maraíza pra eu, minha amiga.
0: Ah, vai aí lá.
1: Ofereço pra você, pro maridão, pra todos que gostaram da música, familiares e amigos, né? Tô aqui na luta, amiga.
0: É a vida, né?
1: Umas linguiças de pimenta com...
0: Olha!
1: Uns com pimenta e outros sem pimenta. E
0: adoro as de pimenta, viu?
1: Eu estou aqui organizando as coisas, mas...
0: As tá linguiças certo, apimentadas.
1: Né? Pra frente que atrás é gente, né?
0: Uh-huh.
1: É, Fabi? Aí, Fabi, se tiver sorteio, amiga, coloca eu, tá bom?
0: Coloca o Cinzo, beijo no seu coração.
1: Beijo no seu coração.
0: Maravilhosa, viu? Olha essa mexida de linguiça aí, viu? Linguiça com pimenta, linguiça sem pimenta, né? É assim mesmo. Eu prefiro as apimentadas.
2: Certou, miserável.
0: Meu Deus, olha os pensamentos intrusivos, viu, gente? Bom dia!
1: Bom dia, Fabi.
0: Tudo bem?
1: Eu sou curioso por Marculino. Eu gostaria de ouvir a música com Rogério e Regiane, Amo Ela. Três pessoas nas suas verdes. Meu irmão Genivaldo, que adora essa música. Pra toda minha filha Buxizal, meu pai da Chama Rosalina, pra Geni Olavo Tava Industrial, minha amiga Maria lá na Vista Alegre.
0: Maria.
1: Eu tô gostando da música, né, Fabi? Desejo a toda uma terça-feira com Deus, né?
0: Amém, que bom.
1: Que Deus abençoe, você faz um sorteio, meu. Muito obrigada e tchau.
0: Beijo no seu coração, ela é rapidinho, né? Rapidinho ela fala. Bom dia pra Silvana Correia também participando aqui, linda, maravilhosa, obrigada pela audiência. Fabi, toca um louvor para os ouvintes da sua escolha. Ah, é, Claudinei, vai deixar a minha escolha hoje. Então tá, então pode deixar que eu vou caprichar aqui, viu? Então tá, né, gente? Tem coisa que acontece igualzinha essa música de Maiara e Maraíza, né? Eu falei então tá, eu falei aham, eu falei vai lá, mas não era pra ir não, viu? Tô feliz, tô na top, bom dia!

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1: Você sabia que o Caminho do Piabiru é uma rota histórica que conecta o Oceano Atlântico ao Pacífico, atravessando o Brasil, Peru e outros países da América Latina? 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O Piabiru facilitou migrações indígenas e teve um papel importante na colonização do sul do país. E as pesquisas continuam. 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

dia, Fabinho, tudo bem? Manda a música do Rafa Júnior, é a Márcia. Márcia, tudo bem com você, minha linda? Excelente manhã, excelente semana. Que papai do céu abençoe sua semana também. Rafa Júnior, é claro que eu toco, né? Rafa Júnior com Hugo e Guilherme. Músicas lindas aqui na Top. Leonice pediu e curtiu Elton John, né? Maravilhosa. Beijo no seu coração. Já vou postar aqui também a nossa arte da doutora Maria Clara. Já podem verificar aí no nosso stories do WhatsApp da Top. Fabi, bom dia. Suzana Alves, toca música com Gustavo Lima. Escolhe você. Estão deixando a... Estão me deixando escolher hoje, hein? Isso não é bom não, hein? Eu vou mandar CEP novo, que é uma das minhas preferidas do Gustavo Lima, tá? Fechou? Combinadinho? Então vamos, ó. Rafa Júnior, 8h54.

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6: Estou na Top, de volta com mais sucessos para vocês. Mas antes, olha, como já havíamos conversado por aqui, vai haver a nossa entrevista, o nosso bate-papo com a doutora Maria Clara. Vamos falar sobre muitos assuntos e, dentre eles, por que não a harmonização facial deixar você mais linda, né? A mulher realçar a beleza, e tem homens também que se cuidam referente a essa questão, né? A gente não pode deixar de ponderar aqui que os homens também têm essa quedinha por ficar ainda mais lindo, ainda mais charmoso, e estão aderindo cada vez mais esses procedimentos estéticos pra deixar a mulherada assim, digamos, né? Nossa, que gato! 94 por aqui! Bom dia, doutora Maria Clara, seja bem-vinda aos estúdios da Top FM.
7: Bom dia, Fabi, bom dia a todo mundo que tá escutando a gente aqui na Top. Eu tô muito feliz de estar aqui hoje e já agradeço o convite e a oportunidade de falar dessa área que tá crescendo cada vez mais em nossa cidade.
6: Verdade, não só em Camapuã, mas como no mundo todo, né? A harmonização assim, facial e todas essas questões estéticas têm tomado aí uma proporção gigantesca em questão de estudos, e olha, não é pouca coisa não, hein, doutora Maria Clara? É
7: com muita certeza.
6: Coisa mesmo, né? Mas para começar, vamos falar um pouquinho de você, contar da sua história, da sua trajetória, de como foi esse interesse por essa área, né? Que é uma área assim que são poucas as mulheres que estão aderindo, né?
7: Uhum.
6: Não são muitas, assim. A gente percebe que, em tese, a questão de estética

0: época, muitos homens fazem, né?
1: Sim.
0: Então, as mulheres agora já voltando assim a se ponderar nessa questão, né? Bom, é como eu costumo dizer aqui para as nossas ouvintes, lugar de mulher é onde ela quiser, né?
1: Exatamente.
0: Mas conta um pouquinho sobre você e sobre esse seu interesse em fazer esse estudo voltado a essa área estética.
1: Maravilha. Então, para quem não me conhece, eu me chamo Maria Clara, eu sou formada em biomedicina e sou habilitada como biomédica esteta e patologista clínica.
0: Legal.
1: Já estou atuando há cerca de 6 meses aqui em Camapuã, na área da harmonização facial.
0: Bastante tempo!
1: Já tem um bom tempo e com uma visão muito personalizada, muito estratégica da estética para entregar um resultado
0: ampla, né?
1: Natural.
0: Isso.
1: Que é uma coisa que afasta ainda muita gente pelo medo de ficar artificial. E eu sempre gostei muito dessa área, não pela vaidade, como muitos ainda enxergam a estética, e sim pelo poder de reencontro que a autoestima tem, da gente se reencontrar com a nossa melhor versão, muitas vezes tirar aquele pano que tava ali no papel, mas você não tava bem com você mesmo e você não conseguiu realizar, e a autoestima tem esse poder de reencontro.
0: Legal. Isso é muito bom, isso é excelente e claro, né? É uma área assim que a gente percebe que todas as pessoas, uma hora ou outra, vai procurar, né, doutora Brecara?
1: Não tem como fugir.
0: Uma hora vai procurar, não tem como fugir, né?
1: Todo mundo envelhece, mas a gente pode escolher como a gente quer envelhecer.
0: Bem, né?
1: Exatamente.
0: Isso é verdade, envelhecer bem. E sobre naturalidade, que você costuma dizer sobre isso, o que significa na prática? Porque a gente percebe que alguns casos já vão aí bastante avançados ao consultório, né?
1: Sim.
0: Já são aquelas linhas mais marcadas no rosto, as rugas mais marcadas. Então, assim, a questão do paciente exigir uma coisa mais natural já é um fato, assim, que te deixa travada, ou você tem livre ação nesse momento, assim?
1: Maravilha, excelente pergunta. Na verdade, é o foco do consultório. Então, quando me procuram, eu fico até feliz, porque é exatamente isso que eu quero para cada paciente. Na verdade, quando surgiu a harmonização, que ganhou foco, a gente viveu muito a era do exagero e da padronização.
0: Muito, né? Muitas influenciadoras com aquele bocão exagerado.
1: Exatamente.
0: A mandíbula um pouco mais marcada.
1: Exatamente.
0: Algumas, inclusive, masculinizadas, né?
1: Exatamente. E depois, muitas delas procuraram retirar esses procedimentos e
0: várias.
1: Aí criou um mito. De que fica artificial e pra que eu vou fazer, sendo que eu vou ter que retirar depois.
0: Mas um gasto desnecessário.
1: Exatamente.
0: Melhor fazer de uma maneira que já vai ficar ali.
1: Exatamente.
0: Natural, de uma forma que vai agradar, né?
1: E aí, o que aconteceu depois disso? Se criou um mito que carrega até hoje na estética de que procedimento estético fica artificial. Mas eu gosto de provar justamente o contrário. Pra mim, naturalidade não é não fazer procedimento. É fazer um procedimento que combine com você, que respeite a sua anatomia e o seu rosto. Então, assim, o que eu procuro no consultório? Que você faça o seu procedimento dos sonhos, que a gente resolva todas as suas queixas, mas que as pessoas não olhem diretamente pro seu procedimento. Ela vai visualizar que você tá mais bonita, que você tá mais confiante, que tem alguma coisa de diferente, mas ela não vai saber apontar exatamente o que você fez. Isso pra mim é naturalidade.
0: Isso é verdade, doutora. Ó, o que diferencia o seu atendimento e por que você valoriza tanto a consulta? Porque, assim, eu acho que o momento da consulta em si já é aquele momento do olhar clínico, né?
1: Exatamente.
0: De você analisar ali cada linha, cada expressão, como vai ficar, como funciona essa parte, porque querendo ou não, o paciente fica ali, você analisando, e o resultado vem bem, não é imediato.
1: Não, vem bem depois, é uma construção.
0: Né, alguns casos tem um respaldo imediato, como por exemplo o preenchimento labial, mas tem aquele inchacinho, tem aquelas coisinhas que ainda passam, né? Como é essa questão da análise na consulta?
1: Eu ainda vejo que as pessoas têm muito a estética como algo inalcançável, alguma coisa muito distante. Então a minha visão é de que o resultado começa muito antes da seringa. Então, por isso que eu tenho uma visão mais leve, mais acolhedora, mais didática da estética. Então, quando a pessoa pessoa senta na minha frente nessa avaliação que você mesmo citou, eu quero entender quem é que tá na minha frente. Uhum. Entender as queixas, as inseguranças e como o que ela busca alcançar com esse procedimento.
0: Quer ficar, né? Porque às vezes ele já chega com... já ouvi casos por aí que a pessoa chega com a foto de uma influencer e fala, eu quero ficar parecido.
1: Acontece muito. Quero igual, doutora, faz igual.
0: E aí, o que acontece? A anatomia da pessoa já não permite.
1: Comporta, exatamente.
0: Não permite.
1: Exatamente.
0: Então, olha ali... que batata quente.
1: Então ali, no momento da avaliação, eu gosto muito justamente de

0: autocuidado. O pós é um autocuidado.
1: Exatamente, exatamente. Então, por isso que eu enxergo como um diferencial essa conversa leve. Explico quantas vezes for preciso. Uhum. Eu quero que ela realmente entenda o que vai acontecer com ela, que ela, uhum, se sinta segura. E por isso eu valorizo muito a avaliação, porque tudo isso faz parte para que eu consiga entregar o resultado que ela quer, um resultado natural.
0: Os processos assim que ocorrem, né, no consultório, uhum, e tudo mais, eles são assim bastante invasivos ou não, doutora? Se as pessoas chegam já querendo, já sabendo o que pode mudar, ou ela se adapta após uma avaliação? Olha, você quer isso, mas o que fica melhor para você é isso.
1: Então, com muita informação que nós temos hoje em dia,
0: a tecnologia ajuda muito.
1: Exatamente.
0: Tecnologia.
1: Exatamente. E também pelo excesso, pelo medo, uhum, é natural que as pacientes chegam já bem pesquisadas, assim,
0: já
1: entendendo bastante
0: do assunto.
1: Geralmente ela já
0: só
1: pede.
0: Só não queiram entender mais que a doutora que estudou, tá, queridas?
1: E também, assim, elas já falam alguma coisa que realmente vai resolver.
0: Sim.
1: E ali eu só vou agregando, explicando por que de, uhum, fato isso seria interessante e outros procedimentos que podem melhorar ainda mais o resultado.
0: Maravilha. E quais são os procedimentos mais procurados hoje no consultório, doutora?
1: Porque vamos falar assim, né, o que o pessoal quer saber, quais são os procedimentos,
0: são os,
1: né?
0: São procedimentos, são vários. A gente entende que tem a harmonização facial, que já é um procedimento mais complexo,
1: uhum,
0: que é mais intenso, mas tem os pequenos,
1: os,
0: né,
1: pontuais, exatamente. Então vamos lá, eu vou falar um pouco dos mais procurados.
0: Sim.
1: E vou dando uma leve explicação sobre cada um deles, tá?
0: Legal, legal.
1: Então nós temos o Botox, a toxina botulínica, o nosso queridinho. Quem fez não fica sem, não consegue.
0: Não
1: ficar
0: para
1: sem.
0: De fazer.
1: Exatamente. Então o Botox, ele tem o intuito de suavizar as rugas dinâmicas. E o que que é isso, doutora?
0: Aquela cara de brava.
1: Exatamente. São as rugas formadas pelo movimento. Por isso que, uhum, na hora da aplicação a gente fala pra vocês: faz a cara de brava, a sobrancelha lá em cima, dá um sorrisão bem forte pra, uhum, gente ver os pés de galinha, os famosos e mais temidos. Então, como esse procedimento age? Essa toxina, ela vai agir ali na junção neuromuscular entre o nervo e o músculo.
0: Uhum.
1: Ela vai bloquear o que a gente chama de acetilcolina, que é um neurotransmissor que contrai o músculo.
0: Entendi.
1: Então, quando a gente bloqueia e consegue esse relaxamento, nós damos adeus às ruguinhas, temporariamente às rugas dinâmicas. É, uhum, normal que a paciente sinta a pele mais lisa, mais radiante, então é um queridinho. Porém,
0: uhum,
1: nós temos uma queixa recorrente: mas doutora, por que eu preciso fazer duas vezes no ano o Botox? Por que eu não posso fazer uma vez no ano só?
0: Essa choradeira toda é porque...
1: Sempre
0: é
1: sim. E aí, por quê? Nós estamos bloqueando temporariamente. O organismo precisa da contração muscular pra viver, né?
0: Uhum.
1: Então é normal que cerca de um período ali de um mês, dois meses depois, o corpo produza novas terminações nervosas. Vai,
0: uhum,
1: liberar novamente a acetilcolina e esse músculo volta a contrair. Por isso,
0: uhum,
1: nós precisamos fazer duas vezes no ano. Infelizmente, também queria que a gente conseguisse fazer uma vez no ano
0: e
1: durasse assim.
0: Mas não, é necessário.
1: É necessário.
0: Né? São procedimentos que são necessários, né?
1: Exatamente.
0: E qual o maior, assim, o maior medo dos pacientes? Assim, chega o terror, né? Porque tem aquela pessoa que tem terror de agulha.
1: Exatamente. O top 1 medo do consultório, sem dúvida, é ficar artificial. E principalmente, uhum, falando do preenchimento. Então, quando nós falamos de preenchimento.
0: É indolor ou não?
1: Na verdade, tem sim um desconfortozinho. Dor é relativo.
0: Leve, né?
1: Dor é relativo. Então, tem pacientes que sentem mais,
0: uhum,
1: pacientes que sentem menos. Mas nós utilizamos de anestésicos, tanto injetável quanto tópico, para deixar mais tranquilo.
0: Uhum.
1: E assim, todas as minhas pacientes, sem exceção, sempre falam que foi muito mais tranquilo do que elas imaginavam.
0: Ah, então já tem aí um up.
1: Já. E em relação ao medo de ficar artificial, principalmente no preenchimento,
0: uhum,
1: e quando a gente fala de preenchimento, a gente tá falando do ácido hialurônico, que a gente vai usar pra volumizar, sustentar tecido, hidratar.
0: É
1: e
0: verdade.
1: No caso do preenchimento labial, muita gente quer fazer, mas morre de medo de ficar com o famoso bico de pato, que a gente vê por aí,
0: é verdade,
1: né? Doutora, não quero ficar com bico de pato, mas eu quero fazer. O que que eu faço? Fiquem tranquilos. Hoje a estética caminha justamente pelo oposto da artificialidade. Então, tudo no consultório hoje é voltado para que você tenha um resultado natural. Desde a técnica, a escolha do produto, a conversa, o alinhamento.

0: dentro da expectativa. Então, sim, hoje você consegue tranquilamente fazer o seu preenchimento labial dos sonhos, mas que fique natural.
1: Verdade. Olha, são situações assim que a gente fica já mais tranquila em relação a fazer o procedimento, né, doutora?
0: Isso mesmo.
1: É, e o que você gostaria que as pessoas levassem dessa conversa toda, tirassem, assim, um nicho para guardar aí? É, onde, inclusive, as pessoas podem tirar as dúvidas, te encontrar, enfim, né?
0: Maravilha. Então, o que eu queria muito que vocês levassem dessa conversa: você não precisa mudar quem você é para fazer o seu procedimento estético do sonho. Hoje em dia, nós caminhamos justamente pro oposto da artificialidade. Então, o intuito do consultório, o meu propósito é que você faça o seu procedimento, você saia de lá mais confiante, que isso mude a maneira que você se posicione pro mundo, tá? E que as pessoas vão te olhar, vão te achar mais bonitas, vão falar que você tá mais radiante, mas nunca vai saber apontar diretamente o que você fez.
1: Certo.
0: E não tenham medo de buscar informações. Pergunte mesmo, pesquisa, chega pro profissional que você escolheu, tire todas as suas dúvidas. Eu tenho paciente que chega: doutor, e se Deus quiser me usar de exemplo? E eu não tenho problema nenhum de explicar pra vocês, de destrinchar todo o procedimento.
1: Que pode ocorrer.
0: É, pra que vocês fiquem seguras e saibam exatamente o que vocês estão fazendo e realizem o sonho de vocês de fazer um preenchimento da maneira mais tranquila possível.
1: Uhum, isso é maravilhoso, né? É maravilhoso. E o pós, doutora, assim, digamos, os feedbacks?
0: Olha, vamos lá, Botox, como eu já disse, quem conhece não fica sem nunca mais. Uhum. É uma maravilha. Preenchimento: existe o medo de ficar artificial. Todo mundo chega: doutora, não quero ficar com bico de pato, não quero ficar artificial. Passa por todo o pós, porque eu falo, mulher, primeiro a gente passa pela humilhação, depois a gente passa pelos dias
1: mulher
0: de glória.
1: Mulher primeiro fica feia pra depois ficar bonita.
0: Exatamente, exatamente. Então, um preenchimento labial, na hora, ficou lindo. Depois, já começa um inchaço, fica duro, porque o produto ainda não acomodou, não fez o processo dele.
1: Demora um pouquinho.
0: Depois, esse inchaço vai regredindo, o produto vai acomodando e você recebe o seu resultado natural. E aí, o que eu recebo? Doutor, eu queria igual quando eu tava inchado. Então, assim, é sempre um medo antes, mas depois sempre quer um pouquinho mais.
1: Legal.
0: Então, o pessoal gosta bastante.
1: Muito bom, muito bom. E pra finalizar, doutora, vamos deixar o seu telefone, o endereço do consultório, pro pessoal de casa já saber aí onde te encontrar, né?
0: Maravilha. Então, queria falar primeiro do meu Instagram. Eu sou bem ativa por lá, tem muito conteúdo informativo, antes e depois. Amanhã mesmo já vou soltar um antes e depois de um preenchimento labial.
1: Que eu vi, inclusive.
0: Já mostrei pra Fabi.
1: Lindo, gente. Lindo, lindo.
0: Muitos bastidores, eu converso bastante com vocês. Então, meu Instagram é @doutoramariaclaraferreira. Pode me encontrar por lá. Quando você entra nesse Instagram, na bio, tem um link. Esse link vai te direcionar pro meu WhatsApp. Lá sou eu mesmo que vou responder vocês. Pode tirar dúvida, perguntar. Eu vou conversando bastante com vocês. Se fizer sentido, nós podemos marcar uma avaliação sem compromisso de fechar um procedimento, e sim para que você entenda, você conheça mais sobre o seu procedimento que você quer fazer, tire as suas dúvidas. E o consultório está localizado no Centro Comercial Dona Rosa, na sala 8, nas salas de baixo, lá, última direita. Então é bem facinho de achar.
1: Facinho de achar. Tá? No centro de Camapuã, né?
0: No centro. E vai ser um prazer receber cada um de vocês.
1: Maravilha, doutora. Eu agradeço por você ter vindo, tirar as dúvidas do pessoal de casa também, tá? E as portas estão abertas. Sempre quando houver alguma novidade, pode vir, viu?
0: Eu que agradeço o convite, a oportunidade por estar falando dessa área que eu gosto tanto. E o que eu gosto mais é de ver a reação das pacientes, a transformação que acontece depois.
1: A autoestima,
0: exatamente,
1: né?
0: Exatamente. Quando eu falo de transformação, não é porque o procedimento transformou quem você é. É como você se posiciona depois. Então, é muito interessante.
1: Verdade.
0: Fico muito feliz, agradeço muito e tô à disposição. Sempre que precisar e o pessoal quiser, eu apareço por aqui.
1: Tá certo, maravilha. Muito obrigada por ter vindo. Uma excelente terça-feira. Que sua semana seja abençoada, viu?
0: Amém, pra todos nós.
1: Que papo bacana, gente. Interação super legal. 9h21 na Top. E é claro que tem sucesso após essa entrevista maravilhosa, né? Kleber e Cauã, Mil Adjetivos.

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6: 9 horas e 30 minutos.

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7: 9:43.

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0: Ana, bom dia, obrigada pela participação. Excelente manhã pra você, bom dia. Fala comigo.
1: Tchau, Rodrigo. Estamos na escuta por aqui. Manda um modão aqui pra nós. Manda um Renan e Raí.
0: Ah, pode deixar que eu mando sim. Obrigada pelo carinho, viu? Fabi, bom dia. Eliana, tudo bem com você, meu anjo? Estava em reunião ali, viu, minha linda? Beijo no seu coração, obrigada pela audiência. Fabrício, tá na escuta?
2: Oi, bom dia, Fabi. Ô, Fabi, aqui é o Fabrício Silva, da Avenida Industrial.
0: Tudo bem,
2: Fabi,
0: querido?
2: Eu gostaria de ouvir uma música do Renan Raí. O nome da música é Qualquer Jeito. Eu ofereço para minha mãezinha Marilda, que eu amo muito.
0: Uhum.
2: Para meu padrasto Adão, para meu irmão Alex Silva, para minha vozinha Helena, para meu tio Osmar, para meu tio Valdo e para todos vocês também, Fabi, da rádio Top FM, tá bom?
0: Uhum.
2: Nós aqui de casa adoramos seu programa, Fabi.
0: Ah, que lindo, tá bom? Obrigada.
2: Se tiver sorteio aí, Fabi, coloca meu nome no sorteio aí, quero participar de sorteio aí, o meu e da minha mãezinha, tá?
0: Tá, obrigado. Pode deixar, Fabrício,
2: bom
0: obrigada.
2: Bom trabalho pra você, Fabi. Que Deus te abençoe.
0: Obrigada.
2: Você
0: obrigada. Amém, meu anjo. Obrigada pelo carinho, viu? Jamile tá na escuta também. Obrigada pelo carinho. Excelente manhã. Excelente semana. Excelente semana, né, gente? Terçou por aqui. E a terça-feira com cara de segunda, viu? Pensa no ó dos Borogodó. Não é fácil, não. Quem vê os nossos finais de semana aí, vê os nossos momentos alegres, não tem noção da correria que é os bastidores, viu? Da semana inteira. É mole não, coisinha. Bora! Bora descer rapidinho. 10 horas em ponto na Top. Eu volto já.
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4: 10:03.

0: 19 por aqui, Guilherme Benuto, grupo Menos é Mais, Grau de Maluca. Ah, é boa demais essa daqui, viu? Fabrício já curtiu o Renan e Raí que ele pediu, né? Bom dia, Lúcia!
1: Bom dia, minha
0: filha. Tudo bem, meu amor?
1: Tudo bem com você? É Lúcia Miguel, da Chácara Recanto do Amor. Quero ouvir uma música. Ah. Oração pela família, uau, tá bom? Ofereço pra mim mesmo, meu esposo Lençosa, toda a minha família, todos que gostaram da música, uh-huh, tá bom?
0: Tá.
1: Tem
0: valendo
1: um sorteio pra nós ou não?
0: Lógico!
1: Se tiver, coloca nós aí no sorteio, tá bom? Muito obrigada,
0: tá certo,
1: gente. Que Deus te abençoe. Deus te abençoe.
0: Preciso, né? Precisamos, né, das bênçãos de Deus nas nossas vidas. Excelente manhã pra você, viu, minha querida? Que Papai do Céu abençoe você grandemente. É o que eu desejo, viu? Fabi, manda um Zezé, a sua escolha. Tava demorando. Canta, Mirosmar. É, já estão pedindo um Zezé por aqui. Não escolheu, escolho eu. E lá vai pedrada, né? Porque toda vez que sobra pra eu escolher, o negócio fica diferenciado. Porque a sofrência vem junto. Vem junto mesmo. Não tem jeito. E eu, olhando aqui algumas dos Mirosmar, né? São várias, né? São várias. Gente, como que tem música sofrida? Eu vou mandar uma aqui bem top. Quero, talvez vocês gostem, viu?

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3: 10:26.

0: 10h37 por aqui, olha que essa aí foi pedrada, hein? Fala comigo, bom dia!
1: Bom dia, Fabi, tudo bem com você?
0: Tudo jóia, meu amor!
1: Aqui é a Sueli Borges, da Fazenda Santa Helena. Me coloca no sorteio aí.
0: Claro!
1: E me manda uma música aí, você fica à sua escolha.
0: Tá bom.
1: Obrigada e tenha um bom dia, querida.
0: Tá bom, um beijo no seu coração. Bom dia, Fabi. O povo já tá sofrendo em plena terça-feira, imagina final de semana. Toca uma moda aí pra nós. Qualquer uma. Então tá bom. Aleandro, obrigada pela participação. Oh, meu Deus do céu, viu? Vou falar pra você, viu? Aqui é sofrência todo dia. Não tem dia pra sofrência, não. Aqui é como dizia Marília Mendonça. Ninguém vai sofrer sozinho, não. Todo mundo vai sofrer nessa bagaça, viu? Marília mandou bem quando disse isso, porque virou um bordão mesmo, viu? Marilinha, Marilinha faz falta, né? Aquele timbre único da Marília Mendonça. E as canções também maravilhosas, né? São cada uma, né? Uma melhor que a outra. Vamos ouvir uma da Marília, então? Já que deixaram aleatoriamente. Lá vou eu, hein, gente? 10h38.
2: Suas coisas que estão...
0: Ó. E vai, hein?

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5: Tô feliz, tô na Top 10:45 por aqui de volta com as nossas últimas, né? As nossas últimas músicas, último bloco musical da Top FM aqui do nosso Manhã da Top. E tem muita música boa aqui, viu, gente? Tô fugindo da sofrência porque o pessoal tá pedindo muita sofrência hoje. Tô de olho, viu, gente? Tô de olho nessa sofrência toda aí. O que que tá acontecendo com vocês, né? O que há?
6: Tô miserável.
5: Haja coração desse jeito. Me pediram Panda, oh meu pai amado. E não é qualquer música do Panda não, viu? O nome da música é Por Amor Que Estou Assim. Pensa no trem. Mas antes vem ela, né? Vem ela que eu vou falar. Eu acho que o Piquet tem menos Copa que a Shakira. E vamos falar sério, né? Nessa Copa do Mundo ela brilhou com empoderamento feminino. Claro, faturando, porque mulheres não choram, mulheres faturam. 10:46. Shakira pra você. É top, né? Shakira. Tô feliz, tô na top. Bom dia.

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1: Marco Grosso e Matias. E aí, pra gente conferir no Manhã da Top 11 horas, 19 minutos, quase 20. E no ponteiro, tava voltando, ó, você participando, vai voltando, hein? Você que manda. E aí, pergunto, como é que vai ficar? Opção número 1, será que vai dar ele assistir Correio Paraná? Opção 2, Roberta Miranda.

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0: Felipe. Na sequência, Flávia Becker volta com música, informação e a companhia para o seu dia.
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3: Bom dia, Campo Grande, bom dia, Mato Grosso do Sul, bom dia para você ligado na Rede Top FM, em Campo Grande 88,9, Camapuã 90,9. Nossa querida Glória de Dourado, alô, Marcos Rondon 98,9 e o Johnny em Caracol 102,3. Você pode também acompanhar pelo nosso site topfm.top. Pode nos ver também aqui através do YouTube. É Rede Top FM Oficial, é o nosso canal no YouTube. Bom dia, Rogério Zanetti.
4: Bom dia, Antônio Eno.
3: Tudo bem? Bom dia, Mirtz. Bom dia, Rogério.
5: Bom dia, Tony. Bom dia aos nossos ouvintes.
3: Olha, quero aproveitar aqui já, desde já, mandar um abraço todo especial que ele está ouvindo aqui a nossa programação. O Marcos Antunes, em Glória de Dourados, ouvindo também a nossa programação, a Ellen. Eu não sei por que eu coloquei aqui no WhatsApp Ellen doida, mas é Ellen, é gente boa.
4: Meu Deus.
3: É gente boa, não é doida. Só doidinho, não é doida.
4: As provas estão aí, gravada.
3: Vamos, hoje, o que nós comemoramos hoje, Mirti Ramos?
5: Hoje nós temos o Dia Nacional do Garimpeiro. A gente sempre fala de comida saudável, né? Hoje é o dia da comida não saudável.
4: Hoje é o dia do podrão.
5: É o dia do podrão.
3: O dia do lixo.
5: Isso. Pra quem gosta, às vezes, de sair da linha, né? Às vezes é bom. Uma batatinha, uma pizza, então, aquela comidinha que a gente gosta também. E também é dia do dançarino de salão. Essa data, ela é oficial apenas no Rio de Janeiro. Porém, nós sabemos que ela merece ser celebrada em todos os cantos do Brasil. Então, quem gosta desse estilo de música, pode aproveitar aí pra dançar um pouquinho.
4: Vamos abraçar o nosso professor de dança, né? O João Alcântara.
3: E o pessoal que foram lá na aula de dança, segunda passada, né? E adoraram, né? Vai ser uma vez por mês, a parceria da Top FM com a escola de dança.
4: Minha vez vai chegar.
3: Vai chegar.
4: Me chamando.
3: E é interessante, né? Porque quem dança é mais feliz. Eu acredito.
4: Quem dança não segura criança.
5: É. Com certeza, gente.
3: Vamos aos destaques do dia.
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3: O movimento das baratas na Índia cria confronto com a polícia. Como é que é isso? Vamos saber daqui a pouco.
5: Daqui a pouquinho a gente vai saber, Tony. Brasil terá 158 milhões de eleitores aptos a votar em outubro.
3: TJMS suspende acesso de interventores às contas do consórcio Guaicurus.
5: E o DETRAN-MS publica novo prazo para licenciamento de veículos.
3: As convenções partidárias iniciaram e nós já temos candidato oficial ao governo do estado do Mato Grosso. E vamos agora à previsão do tempo.
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5: Muito bem, vamos então à previsão do tempo para essa terça-feira, 21 de julho. Segundo o Centro de Monitoramento do Tempo, Mato Grosso do Sul segue com tempo firme, predomínio de sol, tempo quente e seco. São esperadas também fortes rajadas de vento no quadrante norte do estado. As temperaturas máximas devem variar entre 33 e 38 graus, caracterizando um período de temperaturas acima da média climatológica para esta época do ano. A umidade relativa do ar também permanece baixa, com valores entre 10 e 30%, configurando aí uma tensão de tempo seco. E a persistência desse tempo, né, é favorável à ocorrência de incêndios florestais em todo o Mato Grosso do Sul, exigindo atenção redobrada da população. Uma frente fria, porém, avança sobre o estado a partir de quarta-feira, trazendo virada no tempo, queda acentuada nas temperaturas e risco de pancadas de chuva e temporais moderados a fortes que devem se estender até quinta-feira.
3: Tudo bem?
5: Tudo.
3: Vai chover? Não vai chover?
5: Vai.
3: Vai chover.
5: Você está prestando atenção na previsão do tempo, Antônio Bueno?
3: Vai chover no interior do estado?
5: Todo Mato Grosso.
3: Olha,
4: bem-vinda, Chile.
3: Eu não estou assim acreditando. Se chover, vai ser um
4: você
3: milagre.
4: Não ouviu a entrevista na manhã de hoje do professor Natália?
3: Não ouvi.
4: Vai entender a ciência que é tudo isso. Dificilmente é, Antônio.
3: Ele é um professor.
4: É o mestre. Mestre brasileiro.
5: Apesar dessa entrevista de ter me deixado bastante preocupada com o cenário que vem pela frente.
4: Tem coisas alarmantes.
5: Não só para o nosso estado, mas como para o Brasil e para o mundo.
3: Coisa alarmante é isso aqui. Movimento das baratas da Índia cria confronto com a polícia. Como que é isso?
5: Pois é, Tony. Essas informações são lá da CNN. Milhares de jovens indianos tomaram as ruas de Nova Delhi, liderados pelo Movimento das Baratas, para protestar contra o desemprego, a corrupção e os graves vazamentos em exames nacionais que afetaram mais de 2 milhões de estudantes. Esse movimento já enfrentou uma forte repressão policial. Agora, por que que tem esse nome?
4: Por quê?
5: Resposta. Esse movimento surgiu em maio, tá?
4: Em maio.
5: É uma resposta dos estudantes feita ao presidente da Suprema Corte da Índia, que havia chamado os jovens desempregados de baratas e parasitas. Então, eles aproveitaram a ofensa e tornaram um movimento forte, e ele ganhou essa adesão muito forte por meio das redes sociais.
3: Então, lá tem os nem também, nem trabalha, nem estuda.
5: Mas você viu, é por causa da corrupção, é por causa desses vazamentos de informações nos exames que tiveram lá. São como concursos, né? E eles tiveram que refazer as provas. Então, esses manifestantes, eles exigem a renúncia do atual ministro da Educação e medidas severas contra as fraudes e os vazamentos das provas no sistema educacional. Essa marcha não estava autorizada e reuniu cerca de 20 mil pessoas em direção ao parlamento indiano. E as autoridades bloquearam vias, restringiram acesso à internet na região central de Nova Delhi e entraram em confronto com os manifestantes. Pressionado pelo tamanho das manifestações, o governo do primeiro-ministro, né, Narendra Modi, realizou breves reuniões com os líderes do movimento, mas até o momento não tem nenhum compromisso firmado.
3: Olha só, 12 horas e 12 minutos, eu acredito que no Brasil isso também vai acabar acontecendo, porque não é possível. A corrupção está generalizada ao ponto de pessoas sem mandatos, né, fazer indicações aí de emendas parlamentares no Congresso Nacional. Em nível de estado, temos um problema muito sério aqui, que ninguém fala mais nada, como se não tivesse acontecido absolutamente nada, né? Que é a questão das vagas da regulação na saúde. Morreu pessoas, vagas foram vendidas e fica por isso mesmo. O secretário de saúde não faz pronunciamento. É como se fosse a vida normal. Roubar, desviar 27 milhões, não importa. Aí nós temos o desvio da COSIP, temos o desvio do tapa-buracos, né? E não tem ninguém preso, condenado. Essa é a realidade do Brasil. Eu não sei até quando nós vamos suportar esse nível de corrupção em nosso país. O povo brasileiro não merece ser tratado dessa maneira. Nós temos secretário de saúde no estado do Mato Grosso do Sul, vidas foram perdidas, foram vendidas vagas através de compras de livro no estado, e nós não tivemos um pronunciamento sequer do secretário de saúde do estado do Mato Grosso. Dói no nosso coração, dói na nossa alma. A minha mãe, senhor secretário de saúde, morreu por falta de vagas. Mas nós vamos acreditar que esse país ainda vá melhorar. Vamos agora para a notícia em nível de Brasil, porque o Brasil terá 158 milhões e 700 mil eleitores aptos a votar em outubro.
5: Isso, a gente colocou terá porque tem aquele seu estudo também. também que saiu no jornal semana passada, que as pessoas podem não querer votar.
4: Mas estão aptos.
5: Muita gente. São informações lá da Agência Brasil e o Tribunal Superior Eleitoral informou na última segunda-feira que cerca de 158 milhões de eleitores estão aptos, então, a exercer o direito de votar nessas eleições. De acordo com os dados do TSE, a região norte do país ganhou o maior número de eleitores em relação ao último pleito presidencial, com um aumento de 4,37. O eleitorado no exterior apresentou também um aumento de 31,82%. E quem está no exterior pode votar apenas para presidente da República. De acordo com o TSE, o número de mulheres aptas a votar permaneceu no mesmo patamar. Em 2022 eram 52,55 e neste ano as mulheres somam 52,84. O levantamento também mostra mudanças no perfil do eleitorado. A faixa de 40 a 44 anos é a mais numerosa, enquanto a participação dos eleitores com mais de 60 anos subiu de 21,2% para 23,60%. Já o número de jovens entre 21 e 34 anos diminuiu, assim como o grupo de eleitores até 18 anos, indicando o envelhecimento gradual do eleitorado brasileiro. Segundo o TSE, em Mato Grosso do Sul, mulheres, pessoas solteiras com idade entre 40 e 44 anos serão a maioria a ir nas urnas 2026.
3: 12 horas 15 minutos, e por falar em eleitores, o Agir oficializou a candidatura do Jefferson Bezerra como candidato ao governo do estado aqui do Mato Grosso e o Daniel Júnior ao Senado. O Agir saiu na frente, Rogério Zanetti.
4: O Agir e o Democracia Cristã também.
3: Já oficializou,
4: né? Uhum. No dia primeiro vai receber aqui o Aldo Rebelo, pré-candidato deles. Depois daquela confusão se era o Aldo, se era o Joaquim Barbosa, ex-ministro CF, parece que definiu mesmo que vai ser até novos capítulos, né? Será o próprio Aldo Rebelo. Já está começando. O PSDB faz a convenção hoje também, não é isso?
3: O PSDB
4: faz a convenção hoje, né? O PSDB já anunciou que não tem candidato ao governo e ao Senado, vai apoiar a candidatura do atual governador Eduardo Ridel e os candidatos a senadores da coligação do PL, da chapa do PL. Vamos aguardar. Lembrando que nesses números aí dos 150, quase 159 milhões de eleitores, 2 milhões são em Mato Grosso do Sul. Uhum. Mato Grosso Sul atingiu o número de 2 milhões de eleitores, sendo 31, pouco mais de 31% deles em Campo Grande.
3: Que legal. Muito bom, hein? Olha, um estudo que fizemos e foi publicado no jornal Impacto Mais é que no ano de 2024, aqui em Campo Grande, na capital, 28% dos eleitores não compareceram para votar no dia da eleição, né?
4: No primeiro ou no segundo turno?
3: No primeiro turno foi 24%.
4: Aumentou, né? De um turno para outro.
3: Em 2022, esse número chegou entre 22 que deixaram de comparecer, mas em torno de 2% que votaram brancos e nulos. São pessoas desacreditadas na política, não acreditam mais que a política seja um meio de mudança para o nosso país. Mas o estudo que fizemos é que neste ano pode chegar aí a em torno de 30% de pessoas que deixarão de comparecer para votar no dia 4 de outubro.
4: Assustador, né? Assustador. Você vê que os números vêm crescendo um índice bastante razoável de uma eleição para outra, né, Tony? Quer dizer, de cada 3 eleitores, praticamente um está abrindo mão
3: de exercer
4: o direito ao voto. O que é muito ruim para a democracia brasileira. Sim. Isso é muito grossense, né? Com todos os problemas que a política apresenta e realmente tem, ainda é a única, né, a gente pode dizer assim, melhor forma de solução dos problemas, né? A sociedade precisa fazer uma reflexão, né? Exatamente. Sobre seus representantes, a forma de eleger também, né? Uhum. Eu sou daqueles que acha que o Instituto da Reeleição não contribuiu muito para a nossa democracia, precisa rediscutir. gente tem proposta de ampliar os mandatos executivos para 5 anos sem reeleição, mas não avançam, né? Quem sabe o próximo congresso, vamos torcer para que venha um congresso melhor, que esse congresso atual é ruim demais e que no próximo ano esse debate possa voltar com melhor qualificação, com melhor qualidade.
3: 12:19, olha, o TJ suspendeu o acesso dos interventores aqui da Prefeitura de Campo Grande no consórcio Guaicurus. São cerca de 46 milhões de reais, Martins.
5: Isso, o consórcio Guaicurus conseguiu uma vitória na justiça contra a intervenção da Prefeitura nas empresas de transporte coletivo. Na decisão, o Tribunal de Justiça de Mato Grosso do Sul suspendeu o acesso dos interventores às contas bancárias do consórcio, que reúnem cerca de 46 milhões de reais. A decisão é do desembargador Wilson Bertelli, que entendeu que a justiça de primeira instância concedeu à equipe de intervenção poderes mais amplos do que os previstos em lei. Com isso, tanto interventores quanto o consórcio ficam impedidos de movimentar os recursos depositados nas contas até o julgamento. A intervenção no consórcio Guaicurus foi determinada pela prefeitura para acompanhar a prestação do serviço do transporte coletivo na capital e a liminar tem validade até o julgamento definitivo do recurso pelo tribunal.
3: Enquanto isso, a corda sempre arrebenta do lado mais fraco. Os usuários continuam com os péssimos ônibus, não modificou nada e nós aí que dependemos aí de um transporte de qualidade para a nossa capital, a gente não conseguiu ainda enxergar. Vamos a um rápido intervalo, voltamos já com a entrevista do dia.
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14: Meio-dia e 24.

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3: Estamos de volta, Rede Top FM. 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
3: Bem. Então são essas promoções do Dia dos Pais e da Rede Top FM completando um ano. Vamos à entrevista do dia.
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5: Muito bem, a nossa entrevistada de hoje é historiadora, mestre em desenvolvimento local, antropóloga, pesquisadora, gestora pública, especialista em cidadania, direitos humanos e políticas públicas. Com mais de 2 décadas de atuação junto aos povos originários, a cidadania, as políticas públicas, ela construiu uma trajetória unindo formação acadêmica, pesquisa científica e gestão pública. À frente da primeira Secretaria de Estado da Cidadania do Brasil, com foco exclusivo na pauta desenvolveu políticas públicas e programas inovadores voltados à inclusão, aos direitos humanos e ao fortalecimento da cidadania nos 79 municípios de Mato Grosso do Sul. É pré-candidata também à deputada federal.
6: Isso.
5: A federal. Viviane Luiza, seja muito bem-vinda.
6: Muito obrigada. Boa tarde a todos os ouvintes. É um prazer estar aqui. Volto mais uma vez e isso realmente me sinto em casa e muito obrigada pelo convite de estar aqui com vocês.
3: Viviane, você é historiadora e percorreu aí os 79 municípios aqui do Mato Grosso. O que te chamou dessa puxa vida, isso aqui eu não sabia e essa história do Mato Grosso do Sul é fascinante. Conta pra nós.
6: Nossa, são tantas. seria injusto evidenciar uma em contrapartida a outra, mas eu vou trazer algo que eu estudo, que são as comunidades indígenas.
3: Sim.
6: Bem, os Cajuel, eles são remanescentes dos Guaicuru, aqueles então que lutaram, e os Guaicuru, eles não eram indígenas brasileiros.
3: Sim.
6: Eles estavam do outro lado, né, do rio do Paraguai, e ali então eles estavam em guerras com as outras etnias indígenas paraguaias. Eles atravessaram o rio para então lutar e trazer então a proteção e ampliação do território para o Mato Grosso do Sul. E é por isso que os Cajuel hoje têm as terras deles. Então é o único povo indígena que tem as suas terras.
3: Demarcado, tudo certo, documentado. Desde a época do Império, né?
6: Desde a época do Império.
4: É a maior do Brasil.
6: Exato.
4: Fora da Amazônia.
6: Exato.
4: Uma reserva.
6: E para além disso, né? Uhum. As demais são propriedades da federação, uhum, né? Da União. Os Caduel não, porque no Império foi doado aquela parte para eles por ter conquistado, então, e ter, além de conquistado, feito a proteção. Muitos indígenas Caduel fizeram toda essa esse avanço dentro das guerras com os cavalos e não tinha selas para todos, então eles andavam a cavalos e fazem isso até hoje sem sela. É, então foram os que adaptaram a cavalaria então do Império e por isso então é um marco para dentro da nossa história do Mato Grosso do Sul. Tenho várias outras. Eu trabalhei no museu em Viena, uhum, e fui para lá porque quando Leopoldina casou com Dom Pedro, uhum, o Brasil era exótico, uhum, nas literaturas. Então Dom Francisco, que era pai da Leopoldina, ele começou a colecionar objetos brasileiros, fauna, flora e objetos indígenas.
3: Sim.
6: Veio com a Leopoldina, depois do casamento, um naturalista austríaco chamado John Natter. Uhum. John Natter ficou aqui por 36 anos coletando fauna, flora e objetos indígenas. Na Primeira Guerra Mundial, primeiro em 1840, houve então um museu brasileiro na Áustria, com todos esses objetos. E aí então, na Primeira Guerra Mundial, para salvaguardar, foram levados por vagões para outros países e aí começaram os museus de gabinete. Com os nossos objetos indígenas e de fauna e flora. E aí então eu posso ir mais além, mas
3: Viviane é cultura, é história.
4: Vai estar no podcast para falar só sobre essa
6: história. Será um prazer. Aí a gente pode percorrer por os municípios e tudo que eu tenho aprendido.
4: Mas Viviane, continuando então na questão dos indígenas,
6: uhum,
4: a senhora citou os Caduels, região belíssima, tal, os Terenas aqui na região de Dois Irmãos, gosta de uma certa prosperidade, de
6: aqui da Uana,
4: do trabalho,
6: Miranda,
4: né? Mas ali em Dourados é um pouco diferente.
6: Aí
4: os Guarani Kaiowás tem sérias complicações com a terra, com o avanço da agricultura profissional mecanizada em suas terras, acaso de aviões agrícolas que borrifam veneno sobre escolas, né? E recentemente eles apanharam da polícia do estado, que eu não sei o que a polícia do estado estava fazendo dentro de uma reserva federal, porque eles estavam pedindo por água. A senhora, na sua bandeira de luta, como provável deputada federal, inclui a defesa dos indígenas de Dourados?
6: Eu sempre incluía antes mesmo de estar nessa pré-candidatura como deputada federal.
4: Sim.
6: Eu morei 10 anos fora do país, 6 anos no Canadá fazendo PhD em antropologia, 4 anos sendo uma professora numa faculdade em Utah, mas sempre pesquisando e trabalhando as políticas públicas dentro das comunidades indígenas. E quando eu volto, pela primeira vez, o governo estadual, então, tenta entrar num problema que há séculos existem, que é as questões das águas dentro dos territórios indígenas. Ali na RIDE, na Reserva Indígena de Dourados, essa é uma maior agravante, porque tomou uma proporção populacional muito grande. O DSEI, ele não dá conta, ele tem 2 engenheiros apenas para trabalhar para mais de 79 aldeias homologadas. Ah. Então, o que acontece? Quando eu voltei, conversei muito com o governador Eduardo Riedel, que assumiu uma responsabilidade de a gente entrar num problema histórico. E nós fizemos isso. Pela primeira vez na história, dentro das comunidades indígenas, hoje a Sanesul, que tem um know-how, uma expertise, está então fazendo projetos para execução, operacionalização da água dentro das aldeias. O que isso ocorre? Nós conseguimos um convênio entre o governo do estado Itaipu, que são 65 milhões, e também uma articulação do governo estadual com toda a bancada federal para que aportasse mais recursos, que seria em torno de 48 milhões, para execução da Reserva Indígena de Dourados. Eu fui uma das participantes de incluir um projeto no PAC, Água para Todos, da Reserva Indígena de Dourados. Só que não foi aprovado. e com isso houve uma revolta da população. E aí então foi nesse contexto que eu fui a Dourados, naquele momento do conflito, fui a Dourados, sentei com o MPF, em nome do Estado, a Secretaria de Estado da Cidadania, naquele momento emergencial, perfurou dois poços para entregar de uma forma paliativa até que essa execução da Cenesul faça o projeto e execute o projeto que nós temos. Então, ainda tem muito o que fazer.
3: Sim.
6: Mas só de você dar um passo, de dar responsabilidade do Estado, entrar junto e que não seja uma transferência, porque fala, não, a questão da água e a questão da saúde indígena não é do governo estadual.

0: serão mais de 32 mil pessoas indígenas que serão beneficiadas com esse projeto. É claro, nós precisamos avançar muito mais, mas é um começo de um novo modelo de que não é uma transferência de responsabilidade e sim assumindo parcelas de responsabilidade, porque se a gente fala em produção, nós precisamos ter a água e a gente não está tendo a água para o consumo. Então, isso eu trabalhei de perto e com certeza será sim uma pauta, uma bandeira que não é por conta que eu estou indo, é o que eu já fiz e não tem como eu desassociar. Eu trabalho há mais de 20 anos com as comunidades indígenas, levando o fomento de economia, economia criativa, economia circular para dentro das comunidades indígenas, principalmente para as associações das mulheres indígenas.
1: Muito bem, Mirti Ramos.
2: Então, sempre que vem uma mulher aqui, eu pergunto sobre os desafios de se lançar como pré-candidata, seja a qualquer cargo político, seja uma liderança, porque são muitos os desafios. E a gente também está falando de uma realidade de políticas públicas voltadas para as mulheres num estado que lidera o feminicídio no Brasil. Gostaria de saber de você, Viviane, esses desafios e também sobre as políticas públicas voltadas para as mulheres nesse quesito da violência contra nós.
1: Completando essa pesquisa, ontem nós divulgamos 10.800
2: medidas protetivas. E que o perfil dos agressores não são só maridos ou cônjuges, são os filhos também, que é um dado que eu desconheci, né? Então é muito preocupante.
0: E além de, eu vou apontar só mais um dado para depois a gente entrar nessa conversa, nessa discussão. E cada vez mais são os meninos mais jovens sendo violento com as meninas e mulheres.
1: Sim.
0: Eu li um artigo onde apontam que agora as jovens, adolescentes de 12 a 16 anos entram nessa faixa de violência, que eles são os mais violentos contra as meninas que nós temos, isso no nosso país. Eu concordo com você, a questão da violência. Então vamos primeiro à questão da violência contra nós mulheres e depois os desafios de ser uma mulher na gestão pública e na política, né? Quando eu voltei para o país, primeiro eu trabalhei muito nessa questão de gênero dentro das comunidades indígenas, mas também trabalhei muito isso no Canadá e nos Estados Unidos, atuando com os alunos e alunas, porque também lá, em todo o mundo, é um sistema, né, dos opressores oprimidos que existem historicamente.
1: Sim.
0: O único momento da nossa história que as mulheres tiveram algum tipo de quase igualdade de gênero foram no período de caçadores e coletores. A hora que passou da revolução da agricultura, onde começamos a fazer acúmulos de bens, de riqueza, de propriedade,
1: sim,
0: aí as coisas mudaram e foram sempre piorando para as mulheres. Até porque naquele momento a propriedade também eram nós mulheres. Então as mulheres eram reprodutoras para terem mais filhos, para cuidar então das propriedades daquele modelo de sistema que estava começando. E aí, claro, houveram algumas revoluções, as sufragistas, né, impuseram as mulheres que foram para a revolução para que hoje nós pudéssemos votar. É um marco da nossa história enquanto nós mulheres. E quando eu voltei para cá, eu trabalhei muito essa questão da violência de gênero, mas eu sempre disse que nós precisávamos trabalhar na prevenção. Porque senão nós não vamos mudar o comportamento de uma sociedade. Quando nós chegamos na medida protetiva, significa que uma sociedade já errou. Tá? Então, o que eu fiz? Nós fizemos um decreto, que ele foi inclusive convidado para ser apresentado na ONU como modelo. Responsabilidade com todas as secretarias. Por exemplo, a Secretaria de Educação, ela então formou o EJA Mulher no Noroeste, um dos lugares que também nós sabemos que ali a vulnerabilidade de nós mulheres é altíssima. E esse EJA Mulher é diferente, porque ele traz para as mulheres algo que nunca tinham pensado, que é que elas podem trazer os seus filhos ou seus netos, que tem um ambiente para eles, tem alimentação para eles, enquanto elas olham realmente e se aproximam do saber delas, né? Porque não é um EJA para só você receber o diploma, né? O ensino médio.
1: Muito bem. Eu vou pedir só para a gente fazer um intervalo rapidinho.

0: rede, com mais 3 emissoras no interior do nosso estado, e voltamos já, e a Viviane vai terminar esse raciocínio do seu trabalho em prol das mulheres. Voltamos já.
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7: Meio-dia e 45.
8: Para exercer as suas funções. Viviane, você estava falando sobre as mulheres, falando ali
9: sobre a violência.
8: Isso, no Noroeste, que de um curso de EJA.
9: As políticas públicas. Ah.
10: Então, isso. Esse decreto, né? O programa Protege, ele fez com que todas as secretarias pensassem ações em curto, médio e longo prazo. Educação, questão da EJA Mulher, que agora também vai ser implementado lá no Maldem, em Paranhos, imagina, um EJA lá também levando seus filhos, porque os filhos ficam em vulnerabilidade quando as suas mães vão para estudar. Outra questão, e aí onde eu acredito que as políticas públicas afirmativas, elas vêm para a prevenção. E nós estamos formando os grêmios estudantis, 341 grêmios estudantis. O ano passado foi exatamente o enfrentamento e prevenção à violência contra as mulheres e meninas, onde jovens tiveram R$500 de repasse cada grêmio, para que eles fizessem a boa prática na sua comunidade escolar, ou seja, o jovem falando para o jovem. Muitas meninas identificaram os primeiros violências contra elas, aquele ciúme que a gente acha que é um ciúme bobo e que não é, é uma base de controle que já começa. Os meninos identificando essa violência dentro de casa que não é normal. Então é na prevenção dos jovens que a gente muda o comportamento de uma sociedade. E para além disso, cursos para as gestoras municipais, curso com a ex-ministra Cida Gonçalves, onde preparou também as gestoras de todos os municípios para que elas entendessem o papel da gestora, né? E como também procurar acessar editais para recursos para a política pública de gênero. Então, foi um decreto que realmente é um modelo, fez um ano agora, muitos municípios estão fazendo o seu plano de metas baseado no estado, porque o estado, na verdade, ele é o que gerencia os municípios, que dê fomento para os municípios fazer a política pública lá na base. Então, nós fizemos isso e, enquanto gestora, agora respondendo, né, o papel da mulher nesses espaços de poder e decisão, ali, porque eu era pesquisadora, então eu trabalhava em grupos pequenos, mas quando eu saí do anonimato, quem é essa mulher que está assumindo uma secretaria de Estado sem filiação política partidária, né? Quem é ela? E eu venho realmente da pesquisa, do estudo.
8: Sim.
10: Eu sofri muito essa questão de que eu tinha que mostrar, estudar, entregar muito mais resultados do que os meus colegas homens. Então, isso realmente é um fato e eu sou movida realmente ao estudo, então para mim não foi uma dificuldade, mas a dificuldade maior são os rótulos que nos dão enquanto mulheres. Então, isso, essa discriminação, esse preconceito. E agora, enquanto pré-candidata a deputada federal, também é um grande desafio, sem contar que eu tenho um filho, ele está na adolescência, o Arthur. Então, o papel, né, da política do cuidado é da mulher. A mulher é o coletivo, é a mulher que cuida quando as pessoas ficam doentes, é a mulher que cuida em relação à compra de casa. Então, tudo fica com a mulher. Então, é sobrecarregadas, né? Uhum. De todas as tarefas, de todas as responsabilidades que nos dão. Mas eu acredito muito que na política nós precisamos de mais mulheres para que essas políticas do cuidado, a política afirmativa, que entra realmente em outros espaços de discussão, elas precisam estar cada vez mais, até porque 52,8% da população são mulheres. Aqui no estado, 51% são mulheres. Então, nós precisamos realmente estar olhando, atentas, discutindo orçamento, entendendo quais são as pautas que estão realmente em debate, porque só assim nós vamos ter uma sociedade mais justa e igualitária e, claro, diminuindo sempre o preconceito e a violência contra nós mulheres.
8: Muito bem. Aproveitar e mandar um abraço para Cida Gonçalves, ex-ministra aqui do Mato Grosso do Sul.
11: Minha amiga desde os anos 80.
8: Estava fazendo excelente.
10: A minha também, não desde 80, mas é minha amiga.
8: Estava fazendo um excelente trabalho, mas por questões políticas, né, acabou sendo trocada, mas foi uma pena, né? Porque realmente ela está desenvolvendo um excelente trabalho pelo Brasil afora.
10: E agora ela tem desenvolvido junto com o governo do estado essa formação realmente que ela faz brilhantemente, é uma grande parceira. Então, antes de me licenciar da Secretaria de Estado da Cidadania, eu organizei realmente para que ela pudesse cooperar com todo o conhecimento técnico que ela tem e responsável, né, por tantas políticas públicas que hoje é referência, não aqui apenas no Mato Grosso do Sul, mas como no Brasil, que é a Casa da Mulher Brasileira.
8: Legal, 12 horas e 51 minutos. Viviane, suas redes sociais, como que as pessoas podem entrar em contato contigo e dividir esses conhecimentos? Agora é a pré-campanha, como que as pessoas podem
11: marcar uma reunião?
8: Marcar uma reunião, fazer uma visita.
10: Perfeito. A minha rede social, o Instagram é Viviane Luiza com Z, MS. Então ali vocês podem mandar direct, pode fazer perguntas, me convidar, que será um prazer. E eu tenho falado, até disse isso ao governador Eduardo Riedel, que o mais prazeroso que tem sido dessa pré-campanha é me conectar com pessoas, de conhecer histórias, de saber a realidade e de realmente fazer esse papel do servidor público, de servir. Eu sei e entendo que na política a gente enfrenta dois lados dos seres humanos, né? O lado da vaidade, do ego, do abuso de poder, mas também tem outro lado, que é o de servir, o de que trabalhar realmente para a população, para diminuir as desigualdades, para que a gente faça realmente do nosso país uma potência que deve ser.
8: Legal, olha, desejando toda a sorte do mundo, a sua campanha. Aliás, o Mato Grosso, desta vez, nós temos boas pré-candidatas a deputadas federais, estaduais. O nível melhorou muito, né, Rogério?
12: Qualificou.
8: É, nós tivemos a oportunidade aqui de entrevistar aí no mínimo umas 30 mulheres ao longo deste ano de 2026. E desejamos aí que a Assembleia Legislativa tenha no mínimo umas 8, 10 mulheres. É, para federal está mais fácil, nós temos boas pré-candidatas. Eu acredito que.
10: E vai ser histórico, né?
8: 3, 4 aí vai ser das últimas.
12: E já fica o convite para voltar como deputada, né?
8: Com certeza.
10: Voltarei, com toda certeza. Muito obrigada, Rogério. Estarei aqui.
12: Aprofundar esse debate.
10: Me dê mais tempo.
8: Legal, vamos para a Rádio 2 e voltamos já.
13: Aí os casos de vírus sincicial respiratório em crianças com até 2 anos de idade. É o que mostra o boletim Infogripe da Fundação Oswaldo Cruz. O VSR é uma das principais causas de bronquiolite em crianças pequenas. Dados laboratoriais apontam que a diminuição da síndrome respiratória aguda grave entre menores de até 4 anos reduziu as hospitalizações pelo vírus na maior parte do Brasil. Mas em alguns estados os níveis ainda estão altos. 5 deles têm incidência da síndrome em nível de alerta, risco ou alto risco. Mato Grosso do Sul, Minas Gerais, Paraná, Santa Catarina e Rio Grande do Sul. De acordo com o boletim, entre jovens, adultos e idosos, a queda é justificada pela redução das internações por influenza A. Já entre crianças na faixa entre 5 e 14 anos, pela diminuição dos casos graves por rinovírus. Só neste ano já foram registrados 115.203 casos de síndrome respiratória aguda grave. Da Rádio 2, Fabiola Altran.
8: 12:54. Que papo gostoso com a Viviane. E ela vai ficar aqui com a gente. Porque. Que time você torce?
10: Eu torço por São Paulo.
8: Aê, é nóis.
10: Viu só? Eu sou São Paulo. Eu sou a ovelha negra da família, porque era, todo mundo era corintiano. Eu falei, eu não vou torcer pro Corinthians.
12: Rebelde.
10: Né? Eu falei, por São Paulo.
8: Muito bem, vamos para o esporte.
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8: Marcelo Caraca, acabou a Copa do Mundo, agora é Campeonato Brasileiro.
15: Você ouviu o que ela falou?
8: Sim.
15: Repete pra mim, por favor.
10: Eu sou São Paulina, com muito orgulho.
15: É nóis.
8: Não precisa soltar, né?
12: O Marcelo tá com deficiência.
15: Ele tá com deficiência. Olha que o cara acabou de colocar ele na frente.
10: Não pode. Agora eu vou ter que ir embora, né?
12: O Marcelo tá com TPC, né?
8: É.
12: Tensão pós-Copa. Muita gente tá assim.
8: Meu amigo Marcelo, acabou a Copa do Mundo, Campeonato Brasileiro. Conta pra nós, faz novidades.
15: Essa semana nós vamos ter 3 rodadas.
12: Quem que tá líder? Faz tanto tempo que ele tá líder do Brasileiro.
15: Já chega o bolso. Agora
8: o Flamengo já não perde faz 2 meses.
12: Dois meses
8: o
12: Flamengo não perde. Mas também não joga.
15: O Palmeiras não perde. O Flamengo tá bem pra caramba, né?
12: Quem é o líder, né?
15: O Palmeiras.
12: Ah, tá. Obrigado pela informação.
8: Tem jogo hoje?
15: Temos, mas deixa eu falar só sobre essas. Você viu que tem 3 rodadas na semana, cara?
8: É coisa de louco.
15: Tem uma rodada da 4ª rodada antes, passada, por causa da Copa do Mundo.
8: Sim.
15: Né? Aí tivemos também a 18ª rodada e a 19ª rodada.
8: Sim.
15: É interessante, né, cara? Na verdade, desculpa, é a 19ª e a 20ª.
8: Vamos lá. Quem joga hoje?
15: Hoje nós temos Atlético Mineiro e Bahia.
8: Jogão, hein?
15: Amanhã. Amanhã o duelo Alviverde, hein?
12: Amanhã os verdões.
15: É. Amanhã Curitiba e Palmeiras.
8: Eu vou torcer para um verde aí, mas lá pro lado do Paraná. Não sei por quê.
15: Tá bom. E na quinta-feira, Botafogo e Vitória. Aí na quinta-feira também jogam, olha aqui de novo, São Paulo e Atlético Paranaense no Morumbis.
8: Jogão.
15: Tá, que vai,
8: Não vai ser mais
15: Morumbis.
8: Não, agora como é que é agora?
15: Morumbi Aidi.
8: Aí.
15: Meu Deus.
12: Você acha que não pode piorar?
15: Parceria com o São Paulo.
8: Ficou bom.
15: Internacional e Cruzeiro. Olha, Chapecoense e Flamengo. Lá em
8: Chapecoense?
15: Lá em
8: Chapecoense é encardido.
15: Corinthians,
8: hein?
15: E Remo.
8: Fácil,
15: esses
8: fácil.
15: São os jogos da semana, tá? Atlético Paranaense e Internacional. Aí depois teremos novamente Santos e Chapecoense, Vasco da Gama e Mirassol, Bahia e Corinthians, Cruzeiro e Botafogo, Grêmio e Fluminense, Bragantino e Curitiba. Aí de novo, aí quem que vai jogar?
8: Flamengo e
15: São Paulo. Lá no Maracanã.
8: 3-0. Da última vez não deu certo.
15: Toda vez que São Paulo pega o Flamengo, ele é pronto, hein?
8: Eu falei que o Flamengo ia ganhar 3-0 do Palmeiras, nós levamos de 3.
15: Rogério, domingo. Palmeiras e Atlético Mineiro, hein?
12: Jogaço.
15: Palmeiras joga em casa. E fechando, Remo Esporte Clube Vitória. E também temos as oitavas de final da Libertadores.
8: Sim.
15: Ela retorna.
8: Já retorna, já?
15: No dia 11 de agosto.
8: Ah, não, tá longe.
15: Mas são jogos de ida, né? Mas lá a gente comenta e vamos ver o que vai dar. E temos também notícias do Palmeiras aqui, Rogério. O de Miguel Bilong, cara, de 18 anos de idade, que estava em testes no Palmeiras desde março. Ele trabalha para regularizar a situação contratual desse jogador que é novato aí no Palmeiras. Se eu não me engano, ele veio da base.
12: Ele é camaronês, esse menino.
15: Camaronês. Exatamente.
12: O Palmeiras está com trabalho. Tem um menino de Mali.
8: De Mali,
12: tem esse camaronês e tem,
8: dos males o melhor.
15: Os africanos invadindo o Brasil de novo.
12: Amaris
8: que vem para
15: mim. Mas esses africanos mostraram pra que
12: tem. Tem três ou quatro meninos africanos fazendo teste do Palmeiras.
8: O São Paulo não vai ninguém.
15: E não muito distante, o São Paulo também contratou um angolano, cara.
12: Olha aí, do outro lado.
15: Nacionalidade portuguesa, inclusive ele jogou na seleção de Portugal também. O nome dele é, como que é? Aurélio Buta, ou Butá, não sei como é que fala. Português.
12: Aurélio.
15: Só que, ó, a diferença, ele só é 10 anos mais velho do que o jogador do Palmeiras.
8: Eu fiquei feliz ontem com o pronunciamento da Marta, né? Sobre a Copa do Mundo que vai acontecer no Brasil, as mulheres. Poxa vida, bem que a CBF, a FIFA podia dar um tchan para o futebol feminino mundial, né? E para que as pessoas possam comparecer nos estádios e fazer uma grande festa mundial do futebol feminino.
12: Você sabe qual que é o cálculo aproximado de recursos que vai gerar a Copa Feminina no Brasil?
8: Quantos por cento da
12: em dinheiro?
8: Quanto? Não, não tem.
12: 7 bilhões.
8: Olha só, é uma boa grana.
12: Só de ter a Copa aqui, de dinheiro que vai circular entre venda de ingressos, televisões, venda de camisas, hotéis e tudo mais, 7 bilhões.
15: Rogério, é muito dinheiro. Onde eu vi uma coisa mais ou menos assim?
12: O esporte gera muita. É uma indústria sem chaminé, tal qual a cultura.
8: Muito bem.
15: Ontem, através, acho que posso falar o nome daqui da.
8: Vamos lá?
15: Da concorrente, da Cazé?
8: Vamos lá?
15: Falar em torno de 16 bilhões.
12: Então, tá aumentando, tá vendo? Só notícia boa.
8: Muito bem. Queremos agradecer aqui mais uma vez a presença da São Paulina Viviane, que desejando pra.
16: Tamo junto.
8: Obrigada. Boa sorte. Vou te desejar boa sorte na política, mãe, no futebol, não consigo.
15: Eu já vou votar em você, pronto.
16: Muito obrigada.
8: Olha, tá chegando aí o Wesley Paiva, o Paivinho do rádio, o palco da Top, muitas músicas, prêmios, entretenimento e nós voltamos amanhã, se Deus quiser. Tô feliz.
17: Tô na Top.
8: É mais.
17: São Paulo.
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24: 1 e 3.

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2: Tô feliz, tô na Top 1 e 4. Boa tarde pra você. Bora! E meninas, senhoras e senhores, estamos chegando para te fazer companhia nesta terça-feira, dia 21 de julho de 2026. Vai vir no rádio para começar o palco. Bora, cambada!
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2: É o palco da Top a partir de agora com Wesley Paiva, o Pai Vendo Rádio junto com você pra gente barulhar nessa tarde gostosa de terça-feira, fazer eco, ecoar nos quatro cantos do estado de Mato Grosso do Sul através da 88.9 Campo Grande e toda a grande região, 98.9 em Glória de Dourados, região da Grande Dourados e toda a região sul do estado, né? Também através da 102.3 região sudoeste, Porto Mutinho, Caracol, Alto Caracol, Bela Vista, Antônio João, tamo junto e misturado. E também na região norte, 90.9 Camapuã, Bandeirante, São Gabriel do Oeste, Pontinha do Coxo, Figueirão, Paraíso das Águas, todo mundo ligado aqui no palco da Top com Wesley Paiva pra gente fazer um barulho gostoso nesse início de tarde. Você tá preparado? Você tá pronto? Participa então a partir de agora aqui com Wesley Paiva, indica o seu sucesso, manda o seu alô, o seu recado através do 67992188550. Eu sempre costumo falar o 67, que a gente faz outros programas pra fora. A galera fala, por que você fala 67? É costume, né? É o 992188550. É isso. E já aproveita e dá uma moral aí pro Paivinha no Insta. Paivinha do rádio aí no Insta pra gente poder ficar sempre pertinho e sempre conectado.

0: palco da Top. Senhoras e senhores, meninos e meninas, ótima tarde. Obrigado pela companhia, pela audiência. Já tem participação, rapaziada, interagindo. Boa tarde.
1: Boa tarde, Pajinha. Boa tarde a todos os ouvintes aí. Tô aqui, cara, na casa de um casal de amigos, né? O Robson, a Eva, minha nora Ana. Nós estamos aqui. Eu tô esperando ganhar esse Pix aí pra poder comemorar meu aniversário. Meu. Até agora, nada aí pra eu. Né?
0: Ô, Silvano.
1: Manda aí pra nós o Pix aí, rapaz. Vai tomar aquele suco.
0: Beleza, Silvano. Obrigado pela audiência, obrigado pela companhia, tá bom? Tá afilando boia hoje, pelo jeito aí, né, Silvano? Grande abraço pra você, ele que tá comemorando o aniversário. O aniversário dele é em agosto. Ele tá comemorando desde o dia 1º de junho. Ele tá comemorando o aniversário dele aí, né, Silvano? Vai que cola, né? Bora, quem mais?
2: Boa tarde, paizinho. Aqui é a Ivete.
0: Oi, Ivete.
2: Ivete Utilidades aqui da rua 13 de maio. Manda um alô. Tô trabalhando aqui. Tô na Top.
0: Valeu, Ivete. Obrigado pela audiência, pela companhia.
3: Boa tarde, meu amigo Pajinho.
0: Tarde, meu jovem.
3: Vem demais.
0: E aí, como é que você
3: Márcio
0: tá?
3: Márcio Josué, Éder e Márcio.
0: Ave Maria.
3: Ouvindo a melhor só FM do Brasil.
0: Os fera, só os top curtindo a nossa programação. Tamo junto, misturado. Vamos que vamos. Alô, Nete. Fala comigo, Nete.
4: Paizinha. Aqui é Nete Pereira Quintalinha, município de Fátima do Sul. Toca pra mim, Cristiano Araújo, a música Caso Indefinido. Ofereço pro meu esposo Eugênio e pra todos que gostam, e pra todos que gostam da música. Uma tarde abençoada para todos nós. Tô feliz, tô na Top.
0: Valeu, Nete. Obrigado sempre pela audiência, tá na região de Fátima do Sul, na quinta linha, curtindo a nossa programação. Alô, Gerson Vasques. Boa tarde, Wesley Paiva, toca a música do Bruno Marrone, tô ligado na programação, moro no Aero Ranch. Valeu, Gerson, grande abraço pra você, obrigado pela audiência, pela companhia também, tamo junto e misturado. Na escuta, aqui é o Márcio do Lebron, quero ganhar um Pix da Top. Positivo, toca a mulher casada aí, é de Brito e Samuel. Valeu, meu jovem, Márcio Escobar, acompanhando a nossa programação, tamo junto e misturado. Bora de moda.
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0: É como sempre, programação já bombando aqui, né? Já tem várias dezenas de participações pra gente mandar aquele alô e pra gente colocar a galera aí pro mundo ouvir. Esse é o palco da Top, tamo junto, tamo junto.

0: ligado na parada, achei uma louca pra gostar de mim. 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Bora, boa tarde. A Eliamar tá curtindo a nossa programação, trabalhando e chegando junto no pé do Eito. Já mandou seu recado pra nós. Ótima tarde pra você. Obrigado pela audiência, pela companhia. Quem mais tem gente falando?
1: Na top, me coloque no sorteio. Silvéria Benites, ligadinho. Você aqui do Alves Pereira.
0: Oi, Silvéria.
1: Começou bem.
0: Começou bem. Aqui é desse jeito, né, Silvéria? Aqui não tem pra ninguém, não. Quem mais?
2: Boa tarde, Paivinha.
0: Como
2: aqui
0: é
2: o Gilson, motorista de aplicativo.
0: Fala, Gilson.
2: Vamos que vamos na rodagem. Tá meio parado, mas vamos empurrando. Devagarinho.
0: Não pode desistir, Gilson. É isso, meu jovem.
2: Ô, toca pra nós aí a música da Diana, mas aquela chonada.
0: Aquela de meter o chifre no chão e sair rasgando
2: tudo. Feliz, tô na top.
0: Valeu, Gilson.
2: Obrigado.
0: Grande abraço pra você. Obrigado pelo você, pela audiência, pela companhia. Boa tarde, gostaria de... Oh, manda um alô especial pro Erasmo na Sapataria Sugar e curtindo a programação. Fala, Erasmo. Como é que você tá, meu jovem? Dá tempo de colocar mais uma participação?
3: Tô feliz, tô na top. Boa tarde, Paivinha.
0: Tarde.
3: Luiz Machado, motorista de aplicativo.
0: Como é que você tá?
3: Paivinha, tô na sua escuta, hein?
0: Tamo junto.
3: Você já começou hoje bem, hein? Tocando canarinho.
0: Ah, rapaz, você viu? Rapaz,
3: tô
0: eu vou
3: feliz,
0: falar.
3: Feliz, tô na top.
0: Eu vou falar uma coisa pra você, Luiz. É impressionante. Quando a gente começa com uma música que mexe com sentimentos, só pra você ter uma ideia, nós tivemos aqui agora já 1h20, mas nós tivemos nos primeiros 12 minutos uma média de 30, 40 participações só devido à primeira moda que nós tocamos aqui na programação. Você acredita? É isso.

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11: 1:25.

0: aqui nos seus passos, tô feliz, tô na top. 1:31. E aí, como é que você tá? Fala com o pai vindo do rádio. Vamos que vamos, tamo junto e misturado, tem participação, quem fala? Oi, boa tarde.
1: Boa tarde, pai vindo, como é que você tá? Você tá bom?
0: Eu tô bom. Bem,
1: manda um recado aí pro Pablo aí, pro Paraguai.
0: Ah, vai falar aqui no Paraguai.
1: Vamos lá aí, porque senão vai atrasar os carros dos clientes aqui na Sacocaia, beleza? Manda um modão, Zezé de Camargo e Luciano pra nós. Firmeza total.
0: Firmeza.
1: Aqui é o pé de mesa.
0: O pé de mesa. Eu não acredito que o Pablo não pagou esse negócio ainda, cara, mas não é possível isso. Ô, Pablo, você tá... Ô, Pablo, poxa vida, cara, aí não dá, né? Aí não dá, né, Pablo? Vai atrasar a parada toda aí, meu jovem. Vamos ajudar, Pablo, vamos ajudar.
2: Boa tarde, Wesley Paiva.
0: Boa tarde.
2: Tô feliz, eu tô na top. Me coloca no sorteio, no Pix, que Deus abençoe.
0: Amém. Tamo junto, misturado, tamo junto, misturado. Bora, quem mais tá falando com o pai vinha? Oi, ô Luiz, ô Luiz, como é que você tá?
3: Tô na top, tô feliz. Boa tarde, Paulinha.
0: E aí, Luiz?
3: Aqui do Portal da Lagoa.
0: Portal da Lagoa. Ele que mandou um vídeo ontem de um peixe aqui.
3: Uma música aí, né?
0: Pegou um Jaú Eduardo lá em Costa, Palmeiras, que eu vou falar um trem pra você, viu?
3: Até uma do Eduardo Costa aí também.
0: Ah, aí,
3: o pessoal aqui no portal que tá escutando, minha irmã lá no... lá em Corumbá, e meu irmão também lá no Pantanal.
0: Beleza.
3: Verdadeiro seu programa lá.
0: Valeu,
3: lá no Paiaguás.
0: Tamo junto, meu jovem.
3: Pra vocês aí. Ontem eu mandei o Jaú pra você aí, você nem falou nada.
0: Eu vi o seu Jaú aqui, mas.
3: Bem fritinho ele ontem.
0: Rapaz, você tem Jaú pra comer uns dois anos. Ó, esse Jaú eu conheço, mas eu conheci esse Jaú há mais ou menos 15, 20 anos atrás. Tinha muito ali no Taquari, né? No próprio Aquidauana. Hoje em dia. É história de pescador isso aí, viu, Luiz? Você desculpa. Acho que nem no Corumbá tá pegando mais desse tamanho aí, viu? Meu Deus do céu! Mas mesmo assim, grande abraço pra você, tá bom, Luiz? Ótima tarde aqui, mandou um oi pro pai vinha, o Betinho. Fala, Betinho! Oi, Betinho! Como é que você tá, meu jovem? Tudo top? Agradecendo aí a audiência, a companhia, rapaziada, eu quero qualquer hora marcar uma pescaria com vocês. Vocês topam, não? Qualquer hora a gente vai marcar uma pescaria aí. Quem gosta de pescar no barranco, vai pescar no barranco. Quem tiver barco, leva o barco. A gente faz uma pescaria bem legal aí no final de semana, um sábado e domingo. Vocês topam, não? Bora? Bora marcar?
2: Boa tarde, pai vinha. Estou feliz, estou na top, estou feliz. Pai vinha, me coloca no sorteio aí, por favor. Sou Eliane de Camapuã.
0: Oi, Eliane.
2: Sua fã número 1.
0: Obrigado pelo carinho de sempre.
2: Sou top.
0: Tamo junto.
2: Vamos um beijo vamos. No seu coração.
0: Tá em Camapuã, Eliane, tá chegando junto no pé do peito, tudo resolvido aí em Camapuã, nosso som chegando 100%. Boa tarde, tô feliz, tô na top, quero participar de toda a programação, tô na sintonia, grande abraço, coloca meu nome no sorteio, o Diego Alves do Doutor Albuquerque, bairro Doutor Albuquerque, curtindo a nossa programação, é isso. Tamo junto e misturado, vamos que vamos. Quem mais? Ó, quem chegou aqui.
4: Vinha, aqui é o Antônio na rodagem de Campo Grande, nosso coleta aí.
0: Fala, Antônio.
4: Manda um abraço aí pro amigo Josimar, pro meu amigo Ângelo, Michael, tamo na rodagem das coletas de Campo Grande aí. Coloca um aí pra nós, Renan e Raí aí, coloca no sorteio do Pix. Tô feliz, tô na top.
0: Beleza, Antônio, obrigado pelo carinho, obrigado pela companhia de sempre. Valeu, Josimar, Michael, todo mundo na rodagem aí, na coleta. Grande abraço pra você.
5: Boa tarde, pai Vinha. Pensou, quem fez, fez.
0: Quem fez, fez.
5: Pra Anastácio buscar o fim.

0: vocês estão mandando foto de pesca hoje pra ver de rio de peixe aí? Não tô entendendo nada, viu, gente?
1: Fala, paizinha do rádio.
0: E aí? Como é que você tá?
1: De Oliveira, da Vila Popular. Ah. Motorista de aplicativo. Como é que você tá?
0: Eu tô bom.
1: Tá quente e tá seco esse nosso Campo Grande aí. Nós, quando não tá no sorvete, nós tá na água.
0: Verdade.
1: Não tem jeito. Entendi. E no fim de semana é na água que passa aí e não bebe. Ô, paizinha, toca pra nós aí. Ah. Uísque com gelo.
0: Meu Deus do céu.
1: É, João Mineiro e Marciano, né?
0: Boa.
1: Bão demais essa moda, hein?
0: Beleza.
1: Tchau, obrigado.
0: Beleza,
1: tô feliz, tô na top.
0: Vou atender o pedido de todo mundo hoje aqui, deixa eu começar.
2: Wesley Paiva, aqui é bruto mesmo.
0: Vamos começar com o Zezé de Camargo e Luciano Mirosmar, chegando na parada. Eu vou atender todos os pedidos hoje aqui, a não ser que esteja fora da rota, né? Aí, vamos lá. Bora. 992188550 pra você.

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5: 1:44.
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0: fica aí que eu tô aqui, só
1: te ouvindo. Ô, Neide, grande abraço, fica aí que eu tô aqui, grande abraço pra você, tamo junto, você tá na rede, curtindo a programação na boa, né? É inveja, viu? Grande abraço pra você, tá bom, Neide? Quem mais?
2: Boa tarde, Pardinha. Tarde. É o Carlos da Mata de Jacinto.
1: Fala, Carlos da Mata do Jacinto.
2: Com a graça de Deus, protegendo você, todo mal e toda sua família, protegendo todo mal e toda minha família.
1: Amém.
2: E protegendo toda a família aí do pessoal da rádio. Paizinha, se tiver sorteio, coloca lá em sorteio aí. E toca uma música aí pra nós aí do Castelo. Obrigado.
1: Valeu, Carlos. Tamo junto.
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1: Entendi nada, né? Só entendi o Carlito aqui que tá abrindo mais uma loja. Mais nada eu entendi aqui. Ele colocou o rádio mais alto que a voz dele, né, Carlito? Ah, quando for falar no rádio assim, abaixa um pouquinho, sai de perto do rádio pra gente poder entender aqui a mensagem certinho, tá? Tá bom? Vai vir, boa tarde, aqui é Aparecida Nascimento da Silva, todo Monte Alegre curtindo a programação. Oi, Denascida, tudo bem? Boa tarde, amigo Paiva, tudo bem? Tô feliz, tô na top, aqui é Franciele de Camapuã, manda música pra gente do Zezé de Camargo e Luciano, Sorriso Bonito, manda pra minha mãe, a Ilma, e pro meu irmão Vinícius, e pra todos que gostam também, coloca meu nome no sorteio, obrigado, tchau, tamo junto e misturado. Bora que bora, deixa eu ver quem mais que tá participando aqui com o Paivinha do Rádio, é o seu Mário Aparecido, chegou por aqui.
5: Boa tarde, Paivinha, boa tarde. Tô feliz, tô na top, tô com meu amigo, tô feliz. Mário Aparecido da Silva, Jardim Monte Alegre. Faz parte do sorteio dessa tarde linda e calorosa.
1: Valeu, seu Mário.
5: Um abraço.
1: Tamo junto, meu jovem. Grande abraço pra você, tá bom? Bora que bora, deixa eu ver quem mais tá participando aqui. Tem participação, rapaziada, tá curtindo a programação lá em Porto Murtinho. Ah, Porto Murtinho, como é que tá? Como é que tá o sol aí? Diz que aí tá seco virado um trem, né?
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1: 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Bora começar a atender os pedidos musicais da galera que interage e participa e pede a música. É o Renan Rai aí. Rapaziada da coleta, aumenta o som aí que eu quero ver.

0: Rai aqui na parada mais gostosa do Rádio Sul Mato Grossense. Chorei no sinal, atendendo pedido musical.
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0: Bora com mais um pedido. É CD, amado. Uísque congela aqui na parada, João.

0: Boa tarde, Fabi.
1: Tô Luciane Terenos. Toca a música pra mim do Fiduma e Jeca. Bora viver. E me põe no sorteio.

0: Jovem do Mijeca aqui na programação mais gostosa do Rádio Mato Grossense, atendendo pedido musical da galera que interage e participa. Rapaziada que chega junto no pé do peito através do nosso WhatsApp, né? Agradecendo a audiência e companhia de toda a turma em Camapuã. Boa tarde, Camapuã. Tem mais gente falando aqui.
1: Boa tarde, paizinha. Paulo Roberto, Nonato Dias do Jardim, toca Zezé e Luciano sem você. Coloca aí no sorteio, rapaz, do Pix. Alô, meu jovem. Tô feliz, tô na top.
0: Valeu, Paulo. Obrigado pela audiência, pela companhia de sempre. Boa tarde, pai Vinha. O Valdemir do Noroeste toca uma música aí pra nós do Mato Grosso e Matias. Claudemir. Grande abraço pra você. Deixa eu ver quem mais toca minha música. Ô, Gerson, aguenta aí, aguenta aí. Tem uma lista de música na frente aqui, rapaziada. Ah, vai tendo paciência, né, gente? São dezenas e dezenas de participações aí e a gente vai atendendo conforme a gente

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Ovelha está na top 12.5. Boa tarde pra você. Vendo o rádio de volta aqui no palco da Top dessa tarde de terça-feira, dia 21 de julho de 2026. Como é que você tá? Tudo bem? O que você tá fazendo aí, hein? Tá lavando a varanda? Tá passando roupa? Tá cuidando das crianças? Tá lavando o cachorro? Tá indo pescar? Conta alguma coisa aqui pro Pai Vinha.

0: você encontrar. E aí, como é que você tá? Você mandou pra mim o que você tá fazendo? Hã? Tá descansando? Tá na rede? Tá, a minha amiga Neide, a florista, disse que agora há pouco que tava na rede, curtindo a programação da Top. Aí eu tô sabendo que tem gente passando roupa, tem gente lavando a casa, tem gente lavando a vasilha do almoço ainda, tem gente olhando pra pia e fala, meu Deus do céu, pera aí, louça, que eu já vou. Tem gente colocando a roupa na máquina. E aí, o que você tá fazendo? Tá indo trabalhar ainda? Já tá voltando? O que você tá fazendo? Manda aí pro pai vindo essa tarde de terça-feira. Agora há pouco eu fiquei sabendo que tem gente indo pra Quidauana pra pescar. Meu Deus do céu. Aí você não convida, né? Aí você não chama. Ai, ai, ai, isso você não conta. Deixa eu ver quem que tá falando com o Pai Vinha. Oi, boa tarde.
1: Boa tarde, Pai Vinha. Aqui é Elizabeth, motorista de aplicativo.
0: Oi, Elizabeth.
1: Uma tarde abençoada pra todos nós.
0: Amém.
1: Tô feliz, tô na top.
0: Tamo junto, misturado. Obrigado pela companhia de sempre, tá bom? Quem
2: boa
0: mais?
2: Boa tarde, meu amigo Pai Vinha, que é o Armando José de Oliveira Júnior do bairro Novo Paraná. Me coloca aí no sorteio aí.
0: Fala,
2: do
0: Fique.
2: Toca qualquer uma aí pra nós, fazendo favor do João Carreiro. Fica com Deus, meu amigo.
0: Valeu, Armando. Grande abraço pra você, tamo junto e misturado. Ó, a Gislaine Gasparelli disse que vai limpar a casa daqui a pouquinho, tá? Diz que ela tá esperando da coragem. Sei. Vai ficar pra amanhã essa faxina na casa aí, né, Gi? Agradecendo também aqui a audiência da Nádia dos Santos, lá do residencial Otávio Pécora, acompanhando a nossa programação também. Galera, diz que tá esperando da coragem pra poder limpar a casa, pra poder lavar a vasilha, sei.
3: 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Boa tarde, meu amigo Faizinha.
0: Tarde.
3: Renata, motorista de aplicativo.
0: Oi, Renata.
3: Tá com a música aí do Christian Ralph pra nós, Christian, na rodagem aqui, curtindo o seu programa, que como sempre está 100%, uma semana abençoada. Um abraço, meu amigo.
0: Tamo junto, misturado, obrigado você pela companhia e pela audiência, tá bom? Tamo junto, bora pra cima, deixa eu ver quem mais tá participando comigo aqui. Oi, boa tarde, fala com o Pai Vinha.
4: Boa tarde, Pai Vinha, então no sorteio, Francisco do Nordeste, tô na top, tô feliz.
0: Francisco, grande abraço pra você, tamo junto, misturado, tá bom, meu jovem? Deixa eu ver quem mais aqui. A Gislaine disse que já deu coragem, ela já começou a limpar a casa. Esse negócio de preguiça não é com ela, não. Ela falou assim, show preguiça. Deixa eu ver quem mais tá participando. Tô feliz, tá na top. Boa tarde, Pai Vinha. Ah, tô curtindo a 88.9, seguindo você no Instagram. E, se possível, toco uma música do Vitor e Léo aí. Tô na sintonia, tô feliz, tô na top. Sou o Éder de Sales, curtindo a programação na Nova Campo Grande. Fala, Éder de Sales. Você tá seguindo o Pai Vinha aí, é mesmo? Então dá uma cutucada lá no Pai Vinha. Devagar, devagar.
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0: Bora. Quem quiser seguir também, né? Faz igual o Éder. Pai Vinha do rádio, tô aí no Insta.

0: já entra a trilha assim, sem a gente pedir, sem nada, é assim mesmo, produção, que tá funcionando agora? Pra não falar que foi o Wesley Paiva quem errou aqui, né? A produção não tem nada a ver com isso, não. Ah, meu Deus do céu. 2:14, agradecendo aí a audiência, a companhia, todo mundo junto e misturado, pegou o Wesley Paiva aqui de, como é que fala? De calça curta. Bora, tem participação, o meu amigo Caldemir mandou um vídeo aqui, tá caprichando no ar. Eu perguntei o que estão fazendo, ele mandou aqui um vídeo, tem áudio também nesse vídeo?
1: Vamos escutar. Bora, bora, Paivinha, tô feliz, tô na top.
0: Ó, rapaz.
1: Bora, bora fazer a fundação aqui.
0: Tá caprichando, tá reforçando a fundação de um muro aí, se não me engano, né?
1: O fundo de uma casa. Tá no 12 aqui, ó.
0: Aê, rapaz, trabalhando.
1: Bora, Claudemir de Jardim Noroeste.
0: Valeu, Claudemir, obrigado aí pela participação, tá trabalhando, tá no ralo, né, meu jovem? Eita, pega, meu sonho, sabe o que que acontece? Vamos ver se a partir de agosto a gente consegue fazer isso, é pegar uma segunda-feira, uma terça-feira, fazer que nem o casal aí, o Luciano e a Ariane, né? Pegar a rumo aqui da Uana, depois passar ali, passar, e falou que vamos passar, com coisa que é caminho, né? Com coisa que tem que espichar mais pra frente um pouquinho, falou assim, a gente vai aqui da Uana, aí a gente vai passar lá no Lontra, no Passo da Lontra. Não vai passar nada, vocês vão ter que ir lá, porque é mais longe ainda, vai. Como é que é isso?
2: Opa, boa tarde, Paizinha.
0: Tarde.
2: Aqui é o Robson.
0: Robson.
2: O amigo do Silvano.
0: Fala,
2: aqui em casa aqui, rapaz. Doido pra comemorar o aniversário dele. Faz esse pix aí pra ele aí, rapaz. E pede pra esse povo parar de ficar pedindo pix. Deixa só ele concorrer. Um abraço a todos.
0: Valeu, meu jovem. Grande abraço pra você. Se aguentar o Silvano aí na sua casa. Você é um cara de fibra, né? Grande abraço pra você. Uma, passa a sua chave, vou fazer um pix pra você.
1: Boa tarde, Paivinha.
0: Boa tarde.
1: Um beijo, Paivinha.
0: Como é que você tá?
1: Deixa eu falar pra você, Paivinha. Ah, tava no almoço assistindo uns vídeos no TikTok aí.
0: Ah.
1: O pessoal tão formando áurea. Forma áurea pra pintor, forma áurea pra pedreiro. Tem um monte de vídeo lá de forma áurea, só não vi forma áurea pra radialista ainda. Será que vai sair o seu vídeo aí, forma áurea pra radialista?
0: Não, não tem isso não.
1: Fala
0: não
1: com
0: tem...
1: nós aí, Paivinha. Será que vai sair ou não?
0: Mas, rapaz, nós estamos ocupados, nós não temos tempo pra fazer isso não. Nós estamos ocupados, cara, nós temos que fazer.
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0: Alô, Renata, motorista de aplicativo. Pediu um Christian Ralph.

0: gente participando aqui com o Pai Vindo Rádio. Boa tarde, aqui é o Tony do Portal Caiobá. Estamos colocando um piso aqui e toca uma música do Mato Grosso e Matias. Valeu, meu jovem. Ó, rapaziada, tá trabalhando mesmo aí, né? Tá chegando junto no pé do eito. Agradecer aí a audiência e a companhia de toda a rapaziada da construção. Tá chegando junto. Parabéns aí a toda a rapaziada curtindo a nossa programação e trabalhando nessa tarde de terça-feira. Bora, tem gente falando, quem
1: tarde,
0: fala?
1: Tarde, Paiva. Robin Hood. Se você puder tocar Gaivota Plantaneira com Dino Rocha, tô feliz, tô na top. Fofoca do dia, você tem qualquer outro radialista que vai entrar no nosso grupo aí? Tô feliz, tô na top. Fofoca pra nós aí.
0: Não é fofoca mais não, meu jovem, agora já é realidade, né? Agora já tá todo mundo sabendo, todo mundo, o mundo inteiro tá sabendo. Vem aí, Giancarlo Potenza, a Top FM, a partir do dia 7, tá? Agora o Potenza é top também, né? Tá chegando junto no pé do eito pra somar junto com a família Top FM, pra fazer um regaço. É isso. 7 de agosto estreia o Potenza das 8 ao meio-dia aqui na Top.

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2: 2:23.
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3: 2:42.
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1: Crescem Ralph da parada. Bora mandar um alô especial pra galera participando e interagindo aqui no palco da Top. Mandar um alô especial aqui pro Roberto Boca, de Bela Vista, Mato Grosso do Sul. Fala, Roberto, como é que você tá? Grande abraço pra você, obrigado pela audiência, pela companhia. Ah, aqui é a Ana Lúcia do Guarandi, passando roupa e ouvindo o Pai Vinha do rádio. Me coloca no sorteio. Tá passando roupa também, menina? Bom, boa tarde pra você, então. Boa terça-feira. Boa tarde, Pai Vinha. Sou a Rosângela Alves. Moro no União. Me coloca no sorteio. Tô feliz, tô na Top. Deixa eu ver quem mais tá participando. Rapaziada, mandando foto de peixe, mandando foto de rio. Fui pescar final de semana no Cachoeirão. Cachoeirão tá ruim de pegar peixe, que eu vou falar um trem pra você, viu? Só esses peixinhos mesmo aí, magrinho e tudo mais. Aí você pega. Bora que bora. Deixa eu ver quem mais tá participando. A Renata Aparecida. Oi, Renata. Tá no Nova Campo Grande, curtindo a programação. Boa tarde, Pai Vinha. Boa tarde. Tamo junto e misturado. Quem mais tá falando com o Wesley Paiva? Eva. Oi, Eva. Fala comigo.
2: Boa tarde, Paiva. Pelo amor de Deus. Manda o pix pro Silvano aí. Ele vive em casa aí contando essa história do aniversário dele, que vai ser agosto ainda. Aí você pediu o pix pra ele até agora. Você não mandou? Ele tá aqui com ansiedade. Não aguento mais filar boia, não.
1: Ah, pai, tá filando boia ainda uma hora dessa. Pode ficar tranquilo que ele vai ficar pra janta aí, viu, Eva? Mandou mais áudio, o que ela tá falando?
2: A música do Wagner, Romance no Deserto.
1: Romance no Deserto. Menina, essa programação é sertaneja, menina. Uai.
2: Meu nome é Eva.
1: Eva, o Wagner canta música popular brasileira, que é música sertaneja, tá bom? Uai, que é isso? Muito obrigado pela música, tô ouvindo, tô acompanhando o meu amigo Gerson Vasquez do Aero Rancho. Valeu, meu jovem, tamo junto. É só ter paciência, né, que rola.
3: Quem fala? Pai, meu amigo, boa tarde.
1: Fala
3: aqui
1: comigo.
3: Chefe, nós estamos na rodagem aqui perto da Guaicuruza, aqui nessa área aqui, ó. Feliz, tô na Top. Solta uma do Mirosmar pra nós curtir agora nessa tarde ensolarada.
1: Beleza, meu jovem. Obrigado aí pela companhia, pela audiência, tá bom? Deixa eu ver quem mais. Tem mais áudio. Quem tá falando?
4: Quem tá falando?
5: Hora certa.
6: Falta bem pouquinho pra daqui a pouco.
1: Tá quase na hora, né? Falta bem pouquinho pra daqui a pouco. Palhaçada, hein? Vamos que vamos. Deixa eu ver. O Djalma tá curtindo a programação em Culturama. Fala, Djalma. Como é que você tá? Você tá bom? Deixa eu ver quem mais aqui. Toca o Ana Castela, a música aí, a Turma do Chapelão. Me coloca no sorteio. Quem tá falando com o Pai Vinha aqui? A Dona Ju Paiva tá ouvindo a programação. Até que enfim, né? Até que enfim, né? A Giovana Paiva, beijo pra vocês. A Manu, o Miguel, a Sofia e a Gabi. Que time é esse, meu Deus do céu? Vocês estão bem? Vocês estão bem? A Sofia, deixa eu ver quantos dias tá faltando. Faltam 2 dias pro aniversário de 3 aninhos da Sofia, né, Sofia? Ela não vê a hora. Todo dia ela fala: é hoje? É hoje? Vovô, é hoje? Eu falei: amanhã. Ela fala: é amanhã. Eu falei: quinta-feira. Ave Maria, né, Sofia? Não chega nunca esse aniversário.
7: Pai Vinha, eu escutei que você tá tocando tudo aí.
1: Tô tocando.
7: Toca pra nós aí um Vitor e Léo, então, cara. Qualquer uma do Vitor e Léo tá valendo.
1: Qualquer uma?
7: Tô feliz, tô na Top.
1: Beleza, deixa comigo. Vou tocar uma, qualquer uma do Vitor e Léo aqui. Deixa eu ver quem mais. Tem um monte de participação, né, seu Wesley, pai?
8: Boa tarde, Pai Vinha. Boa tarde. Tudo bem com você, Pai Vinha?
1: Tudo ótimo.
8: E quem tá falando é a Lili do bairro Santo Antônio. Eu quero ouvir uma música do Chico Rei Paraná, tá bom? Qualquer uma que você tocar deles, pra mim, eu vou gostar. E me põe no sorteio aí, tá bom, Pai Vinha? Quero muito ganhar o Pix aí. Beijo, beijo pra você. Tudo de bom.
1: Valeu, Nelly. Quem tá curtindo também é o Devair Pereira, o Nego do Povo, tá na Top. Valeu, Devair. Tamo junto, misturado, agradecendo a audiência, campanha. Bora que bora, rapaziada, sempre interagindo, sempre participando aqui com Wesley Paiva. Daqui a pouquinho tem mais alô. Daqui a pouquinho. Bora que bora. Agora tem um break, né, senhoras e senhores? Na volta, tem mais moda pra você. Segura aí.

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2: Você sabia que o Caminho do Piabiru é uma rota histórica que conecta o Oceano Atlântico ao Pacífico, atravessando o Brasil, Peru e outros países da América Latina? Utilizado há mais de 3 mil anos por povos indígenas e, mais tarde, por exploradores europeus como portugueses e espanhóis, o caminho serviu para a busca de ouro e prata. 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O Piabiru facilitou migrações indígenas e teve um papel importante na colonização do sul do país. E as pesquisas continuam. 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
7: 3 e 5.
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0: Leo aqui na parada, 10 minutos longe de você. 3:08, horário da estado de Mato Grosso do Sul, pra você curtir a nossa programação. Mandar uma alô especial aqui pro meu amigo, o James. E aí, James, como é que você tá? Grande abraço pra você, obrigado pela audiência, pela companhia de sempre. Tá lá em Alagoas, acompanhando a nossa programação, litoral de Alagoas. E nada mais, nada menos que Maragogi, né? Curtindo a nossa programação através do topfm.top. Grande abraço pra você, Ricardo James, diretor da Maragogi FM. Tamo junto e misturado, obrigado sempre pela companhia. Valeu! Deixa eu ver quem mais aqui. Manda uns parabéns pra Renata, minha cunhada. Hoje é aniversário dela. Se tiver bolo, me coloca no sorteio. Hoje não tem bolo, né? Vai vir. Deixa eu ver quem que foi aqui que mandou o recado. A Berta. Oi, Berta. Valeu, tamo junto e misturado sempre. Ó, o Silvano aqui. Será que é o aniversário dele hoje de novo? Fala, Silvano.
1: Opa, Ivinha. Ah. Aí ela falou o nome errado aí. É Fagner com Gustavo Lima. Ah. É uma sertaneja que o Gustavo Lima gravou com o Fagner. É um máximo deserto. Tem um sertanejo aí.
0: Beleza. Falou, meu jovem. Falou. Tá explicado. Alô, Jocilene Marcelino. A Jô, curtindo a nossa programação. Boa tarde pra você. Obrigado pela audiência. Obrigado pela companhia. Deixa eu ver quem mais tá chegando junto no pé do Eito. A Seila Gonçalves está curtindo a nossa programação em Caracol. Quero participar do sorteio. Boa tarde, Pai Vinha. O Diegão na escuta. Toca o João Lucas e Walter Filho. Vai, Corinthians. Grande abraço pra você. Tamo junto e misturado. Deixa eu ver quem mais. Alô, Pai Vinha. Toca Recordações do Rickery Renner. Ah, aqui é o Marcão. Tô rodando. Tô na top. Então tá bom. Tô rodando. Tô na top. Ele colocou. Ele mudou o slogan. Quem mais? Fala aí.
2: Mas cuida por cá, meu companheiro. Como é que você tá? Fala com nós.
0: Eu tô bom.
2: Tá aí o João Pedro aqui na escuta do
0: C. Sei o João.
2: Abraço. Tchau, obrigado.
0: Fala, João Pedro. Fala, Felipe. Grande abraço pra vocês aí. Tamo junto e misturado. A turma curtindo a programação nessa tarde gostosa de terça-feira. A Maria Tereza Aguirre tá no Aero Rancho. Tô feliz, tô na top. Valeu, tamo junto e misturado. Deixa eu ver quem mais tá chegando junto falando com o Paivinha.
3: Paivinha, que tarde gostosa aqui no sítio, na chacrinha, ouvindo você. Muito bom. Tô feliz, tô na top.
0: Mas ela mandou uma foto da chacrinha dela aqui, mas isso aí não é chacrinha não, viu, menina? Que é isso? Obrigado pela audiência, obrigado pela companhia, tá bom? Bora de moda! Participa aí, 67992198550, 992188550.
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0: Mais bruto que o Pai Vinha são as modas que a gente toca aqui, ó. Zezé de Camargo e Luciano. Quem sou eu sem ela?

0: Câmara Luciano, quem sou eu sem ela? Tô feliz, toda top. E aí, como é que você tá? Deixa eu agradecer aqui a audiência do Claudinei, tá em Camapuã, curtindo nesta tarde especial. Fala, Claudinei, como é que tá? Tá sintonizadaço na Top FM 90.9, Camapuã em toda a grande região, né? Agradecendo também aqui a audiência do Júnior Cedrão. Boa tarde, Paivinha. Júnior Cedrão, tamo junto e misturado, meu jovem. Manda um alô especial também pra Raquel, curtindo a programação em Caracol. Oi, Raquel. A dona Ramona, tava sumida, dona Ramona. Como é que você tá? Tudo bem? Obrigado pela audiência, pela companhia. Ótima terça-feira, uma excelente semana pra você, tá bom? Obrigado sempre pelo carinho e pela companhia. Rapaziada, ligado também através do 88.9 em Campo Grande, os motoras e aplicativo. Tamo junto e misturado. Obrigado pela carona, obrigado pela companhia nessa tarde especial de terça-feira, começo de semana e final do mês de julho. E é o Paivinha do rádio junto com você nas tardes aqui, né? Esse é o palco da Top.
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0: tardes. O Pai Vê do Rádio está com você até as 4 da tarde. Agora tem informações das ruas de Campo Grande. Johnny Love e a nossa nave mãe percorrendo as ruas e os comércios da capital. E agora vai falar conosco aqui, né? Através das ondas do rádio. Fala, Johnny, boa tarde.
1: Fala, meu amigo Paiva, muito boa tarde. Paiva, o homem da pescaria, salve. Paiva, é o seguinte, uma boa tarde aí pra toda a rede top, os ouvintes em todo o Mato Grosso do Sul. 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
0: Valeu, Johnny, você volta a qualquer hora com mais informações aí, valeu, Felipe. Felipe mandou bom dia, tá acostumado a fazer flash de manhã, né? Aí a galera se acostuma a mandar bom dia pra rapaziada. Bom dia pra você também, Felipe. Tamo junto e misturado. 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Tamo junto. Bora fazer o seguinte, gente, ó. Tem a participação aqui da Gislaine Gasparello, tá curtindo a programação no Nova Lima. O Agenor tá na tapeçaria e marcenaria do Paulo. Manda um alô especial aí pra nós. Tá falado, tá mandado. Agradecendo aqui também a participação, a audiência de quem? Rapaz, o Léo tava sumido, hein, Léo? Fala comigo.
3: Fala, meu amigo Paiva, boa tarde. Aqui é o Léo Calheiro. Rapaz, e o palco do momento é debaixo do sol.
0: Coisa boa, hein?
3: Tamo aqui na luta. Vai vir, me coloca meu nome aí no sorteio, meu amigo. Um abraço, até mais.
0: Mandou uma foto aqui, tá por cima do Figueiras do Parque. Eu não consegui localizar onde que você tá aí, mas tá na nossa área ali, né? Tá na nossa área. Mais tarde vão tomar uma serva, uma gela ali no Mirandas. Hã? Que tal? A gente se encontra lá depois das 4 da tarde. Aí já pode, né? Tá chegando o nosso break, a nossa parada obrigatória. Daqui a pouco o Paivinha volta com mais pra você aqui na programação mais gostosa do Rádio Sul Mato Grossense.

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0: 10:23. 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
3: Muito bem, senhoras e senhores, meninos e meninas, cadê a trilha do Pai Vinha? Achei! Eita, pega! Curtindo a programação, Negão, Matheus, o Paulo e o Lula. Esse é o Lula, aquele do mar ou aquele um lá de Brasília? Ah, conta pra mim, grande abraço aí pra rapaziada curtindo a nossa programação, tamo junto e misturado, bora fazer barulho, reta final já do programa Palco da Top nesta terça-feira especial, né? Ô Éder, como é que você tá? Éder tá na Nova Campo Grande, ele participa o tempo todo, né, Éder? Grande abraço pra você, meu jovem. Tamo junto e misturado, sempre, sempre.
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0: volte a amar, ou cigana, se você preferir, né? São as melhores tocão aqui na parada mais gostosa do rádio São Mato Grossense. Vai vindo o rádio com você até as 16h. Já estamos aqui nas últimas meia hora da nossa programação de hoje. Programa gostoso, com a participação, com a interação, rapaziada interagindo, mandando os seus recados, pedindo as suas modas, né? 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
0: Ó, o Bruno Marrone aí na parada, ó.

0: gostosa de terça-feira, agradecendo a audiência, companhia, tem participação, quem fala com o Pai Vinha, oi, boa tarde.
1: Fala, Pai Vinha, boa tarde, aqui é o William da Nantes Car.
0: Fala, William.
1: Vamos na escuta aqui, meu querido, todo dia tarde, hein?
0: Tamo junto.
1: Tá, né? Eu, o Jaca e o Caveirinha.
0: O Jaca, o Caveirinha e eu. Tamo junto. Quem fala? Tem mais
1: um. Eduardo Costa aí, hein?
0: Eduardo

0: Estamos nos últimos suspiros aqui, sabe aquele. Tamo nessa.
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0: Bora. Bora. Porto de saudade sua, César e Paulinho. Fala, Marcos Rondon.

0: casa de Paulinho. Fechando mais uma sequência musical aqui no palco da Top. Vamos fechar porque tá chegando informações das ruas com o Johnny Love. Johnny Love tá na corrida aí, né, Johnny? Grande abraço pra você, meu jovem. Tá sempre nas ruas trazendo informações aqui pra Top FM. Fala comigo, Johnny.
1: Muito bem, Paiva. Ouvintes aí da rede Top FM, toda Campo Grande, capital do Mato Grosso do Sul. Seguinte, né? Agora estamos ao vivo aqui pra falar pra galera que a gente vai estar aqui nos Alto Afonso Pena, pra ser mais exato, aqui próximo ao Parque das Nações Indígenas, tá? É, ou a gente fica do lado direito, ali tem um, acho que um bar, né, chamado Hook Beer, ou então a gente fica do lado direito, do lado direito subindo, que é o Hook, e também direito, né, que é do lado ali da Caixa Econômica, os dois lados direito ali. A gente vai estar em algum desses lugares ali fazendo adesivagem, que é a parada Top, né, pra galera que curte ter um adesivo da Top no carro, mesmo porque com um adesivo da Top você pode faturar prêmios a qualquer momento. Vamos fazer vídeos também, mostrando a movimentação, o trânsito de Campo Grande naquela região, que é muito intensa, né? Principalmente o funcionário público que desce à tarde ali para voltar para suas casas aí, depois do expediente. Ou seja, Afonso Pena em frente ao Parque das Nações Indígenas, parada Top, adesivagem da Top, a unidade móvel, a mãe da Top vai estar lá, vai ser um prazer colocar um adesivo no seu carro, no bagageiro da sua moto. Vem com a gente, galera. Tô feliz, tô na Top!
0: Valeu, Johnny! Aí você vê a nave mãe, a caminhonete da Top FM, você já para, encosta lá, o Johnny vai colocar um adesivo. Se você preferir pegar o adesivo pra você mesmo colocar, fica à vontade também, tá bom? Valeu, Johnny!

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4: 3:45.
5: 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Oi, Adriana. Demorou, mas chegou, né? O Diegão vai Corinthians mandou aqui pra nós o seguinte, ó. Tão mexendo na rotatória da Rashid. Provavelmente é naquela famosa rotatória ali onde que inunda tudo mais, né? Então, olha, se você puder evitar o trânsito, principalmente nesse final de tarde aí, é melhor evitar. Rashid Néder no trevo, tão mexendo ali. Então, se você puder evitar, evite, porque diz que o bicho tá pegando já. Boa tarde, pai Vinha. Ah, deixa eu ver aqui. Aqui tem um Siena com a luz acesa aqui do lado da rádio. Um Siena com a luz acesa aqui do lado da rádio. Vai acabar a bateria.
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5: Vamos procurar de quem que é esse Siena aqui. Se for na rádio, vou falar pra ele lá, senão vai ficar na partida aí, só no empurrão, né? Aí não dá. Valeu, obrigado. Participação de quem que é? Quem que foi que mandou essa informação pra nós aqui, hein, senhoras e senhores?

Princesa, amanhã é Paraíso e Amado Batista, fechando a participação do Pai Vendo Rádio nesta tarde gostosa de terça-feira, agradecendo a audiência, a companhia, onde quer que você está conectado na nossa programação, né? Você que ouviu, você que interagiu, você que ficou só curtindo a nossa programação, muito obrigado pela companhia e pela audiência de todo mundo. Bom, né? Amanhã, se Deus quiser, a partir das 13 horas, estaremos aqui em rede novamente, né? Pra tá junto com você, pra gente fazer aquele piseiro gostoso, começando a tarde, fazendo muito barulho. Eu agradeço demais a companhia e a audiência de cada amigo que tira um tempinho pra mandar a sua mensagem, pra pedir a sua música, mandar o seu recado, ou simplesmente mandar aquele boa tarde aqui pro Pai Vinha. Vocês são demais, tá bom, gente? Isso aqui não aconteceria se não fosse vocês, tá aí do outro lado, fazendo com que a gente trouxesse cada dia mais alegria pra distribuir aqui através de música, de informações e aquele bate-papo gostoso. Então amanhã a partir das 13 horas eu tô de volta aqui com muito mais pra você. Vou deixar as últimas de hoje pra gente encerrar. Tchau!

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1: Cheguei. Chegou, eu também, cheguei.
2: Cheguei, Brasil.
1: Cheguei pra Mapuã, igual esse menino, atrasadíssimo. 16:05, começando a partir de agora o Top Sertanejo. Vem comigo ser feliz aqui.
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1: Sempre começando assim, hoje com a Aurelina Dourado. A Vitória chegou. Boa tarde pra

0: Potência. Grande Sorocaba por aqui. A primeira parte a gente tá fechando assim com eles, hein? A casa caiu.
1: Diz. 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
0: Pronto, tá aí às 16:23 por aqui. Sim, Camapuã, por aqui mesmo, 90.9. Camapuã? Mato Grosso do Sul,
2: Brasil.
0: 16:23 por aqui. Fernando Sorocaba, a casa caiu. Também o César Menotti, mais o Fabiano com a Mari Fernandes. Olha aí. Essa música é top demais da conta, né? Show demais, isso é top, com certeza a gente toca por aqui, viu? Rapaz, prepara o teu psicológico, é o nome do sucesso. Agora 16:23 em Camapuã, também por aqui o Leonardo, com César Augusto, um sonhador, hein? Fim da noite, Mayara e Maraísa com João Bosco e Vinícius e Aurelinda Dourado foi a primeirinha, a vitória chegou. 16:24, uma boa tarde pra você, onde quer que esteja, turminha antenado com a gente, vem que vem ser feliz por aqui, a partir de agora tá liberado o WhatsApp da Rede Top. Nossa, bom demais da conta, chegou por aqui a minha japinha preferida, a minha japa brasileira preferida, tá por aqui, a Kathleen. Tudo bem, Kathleen? Vem me ver? Ah, que beleza, que joia. Tá tudo certo?
3: Tá.
0: Tá só você? Cadê a maninha? Cadê a mamãe? Cadê maninho? Cadê papai? Cadê todo mundo?
3: Ah, eu vim sozinha.
0: Ah, você vem sozinha? Ai, que beleza. Fica um pouco aqui, sente-se aí. Deixa eu falar que essa turminha por aqui dá uma boa tarde pra todo mundo. O pessoal aí nas fazendas, nos sítios, nas chácaras, cidades vizinhas que nos acompanham. Sejam todos muito que bem-vindos por aqui.
2: Brasil!
0: Show demais, hein, turminha? Pra você também trabalhando ao som da Top FM, nos comércios de Camapuã, uma boa tarde, viu? Um ótimo finalzinho de tarde pra todo mundo por aí. Nossos melhores estão chegando por aqui, firme no pé do Weito. Quem chega por aqui é a Eliana. Alô, Eliana, tudo bem? Como é que você tá, lindeza? Tudo certo? Tudo ok? Olha, a Eliana tá chegando, tá pedindo que música? Colcha de Retalho. E ela tá dizendo aqui, olá, tudo bem, Mori? Boa tarde pra você. Ó, toca pra mim Colcha de Retalho. Eliana do Marrocos, mil beijos pra você também. Mil beijos, lindeza. Obrigado pela top companhia de sempre que dá por aqui, né, Eliana? Obrigado pela companhia sempre, sempre aí antenada na Top FM 90.9. Nossa, meu DJ tá demais, hein? Mandando beijo. Ah, rapaz, você não tá ousado, não? De novo? Mas, rapaz do céu. Eliana, top beijo no seu coração, tá bom? Obrigado pela top companhia. Rosa, como é que você tá, Rosa? Tudo bem? Boa tarde pra você também. Como é que tá o Mozart? Tudo beleza? Ó, um alô todo especial pra vocês aí, tá bom? Vou pro intervalo rapidinho, dar uma faturada pro patrão, deixar o homem feliz, né? É, nós ainda estamos assim, menos da metade ainda da semana, tá só começando. Então é o seguinte, vamos dar uma faturada pro homem pra deixar ele feliz, tá bom? Daqui a pouquinho, de volta por aqui. Enquanto isso, liberado 9611-4048.
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14: 4:29.

aí, fazendo por aqui com o Chitãozinho Chororó e Bruno Marrone. Música linda, né? Se é top, a gente toca por aqui.

0: Top 16:41 por aqui. Bruno Marrone com Chitãozinho Chororó, Você Me Trocou. Também por aqui, Lobé, Made in Roça, Colcha de Retalho, matando a saudade por aqui pra Eliana, lá menina, com Douglas Siriema por aqui, viu? Top demais essa música, só pra matar a saudade, né, Eliana? Ô, gente, 16:41, top demais da conta, obrigado pela top companhia. Olha, quem tá chegando por aqui é ela, Fran, boa tarde, seu lindo, tudo bem? Manda aí a música pra gente do Zezé, olha, Sorriso Bonito, manda pra minha mãe, pra Ilma, também pro irmão Vinícius, pra você e pra quem gostar da música também, obrigada. Fran, top, beijo no seu coração, lindeza. Daqui a pouquinho, sua pedida rola por aqui, sempre será uma ordem, tá bom? Obrigado pela top companhia de sempre aí, menina. 16:42 em Camapó. Vamos ali, rapidinho. Daqui a pouquinho, tô de volta aqui.
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7: 4:47.
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Madonna. A música é linda, né não? Com Suma do Grossense, uma regravação aí do grupo Roupa Nova na voz de Jade Jadson. Você é top? A gente toca aqui. Exatamente.

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3: Brasil.
0: Tô por aqui, 17:03. Hoje por aqui, minhas amiguinhas, né, Juju, a Japa vieram me visitar aqui na emissora, tô por aqui, olhinhos curiosos por aqui, top demais essas meninas, tão de férias, meninas, tão de férias, tá, Juju? Tá? E Japinha, tudo beleza, né? Vão viajar, meninas?
4: Não.
0: Não? Que as meninas vão fazer de bom nessas férias?
4: Eu só vou brincar.
0: Só brincar? E do que você gosta de brincar?
4: Futebol, brincar de vôlei, tomar banho
0: na
4: piscina.
0: Eita, e você, Japa?
5: Ler livro, estudar e fazer o resto das tarefas que nós
0: temos. As meninas já ajudam em casa?
5: Sim.
0: É? Juju tem quantos aninhos, Juju? Quantos?
5: Não, 7.
0: E a Japa?
5: 10.
0: Só as meninas vão falar, viu? Essa daqui é a minha Japa mais brasileira que tem aqui em Camapuã. É a Japa brasileira. Bom demais da conta. Quando que volta as aulas? Vocês vão voltar a estudar quando? Sabe, Japa?
5: Vai voltar 4 de agosto.
0: De 4 de agosto? Hoje é dia 21. É, vai ficar uns dias, né? Vão levantar mais tarde agora ou não?
5: Não.
0: Não? O maninho não deixa, né?
5: Não.
0: Gente, no céu, que bacana. Estão por aqui as meninas, né? A Kathleen, que é a Japa. E a Juju, filha da Ju, né? Olha, 17:04, também por aqui o Atair e o Alexandre. Deus me livre, é o nome do sucesso, hein? Também o Jean Giovanni, mensagem errada. E olha, por aqui também um dos grandes sucessos que rolaram, né? O Zezé, ele mais o Luciano, sorriso bonito, atendendo a lindeza lá da Fran. Ô, Fran, valeu, valeu, menina. Top demais da conta, né? Cê é top, sempre a gente vai tocar por aqui. Bora que bora. Agora 17:05. Eita, esqueci que tá liberado pra você o 9611-4048.
6: A notícia que corre aqui é que você é muito babão.
0: Ah, eu sou babão?
7: Rapaz,
0: eu sou babão e você é bobão, meu filho.
7: Tô achando você nervoso.
0: Como é que é, presidente?
7: Tô achando você nervoso, viu?
0: Ah, tá, né? Tá me achando nervoso. Eu tô achando o senhor descontrolado com o nosso Brasil, presidente. É exatamente isso, né? Se é, se pode chamar assim, né? Vamos lá, então. 17:05 por aqui. Como é que é?
8: SPC Brasil.
9: Boa noite, até amanhã.
0: Boa noite.
10: Boa noite.
0: Boa noite.
10: Boa noite.
0: Boa noite.
10: Boa noite.
0: Boa noite. Gente do céu. Eu mereço, né? Essa turma resolveram hoje. Deve estar de férias também, porque não pode, gente do céu.
11: Gilmar, como você tá ruim pra mim assim, hein, Gilmar?
0: Misericórdia. Ô, Ilda. Tudo bem?
11: Ajuda eu, Gilmar.
12: E eu tô com meu cachorro aqui,
0: ah,
12: você
0: olhando pra vocês. Ah, não. Noia, gente do céu. Isso não pode.
12: Ó. Quieta, chupa, quieta.
0: Mas sorte que eu não tava aqui, né? Hora que as meninas chegaram aqui. Senão eu ia colocar o cachorro nas meninas, ia ficar feio demais da conta do céu, gente do céu.
13: A sua mãe tá sabendo que você gosta de rapaz?
0: Que gosta de rapaz, rapaz, sai pra lá. Ai,
13: eu
0: azar.
13: Tá,
0: sai fora, rapaz, meu negócio é outro. Eu gosto é de mulher, rapaz, é isso mesmo. E mulher tem que ser daquele jeito.
14: Nota 10.
0: Isso mesmo, mulher nota 10 ainda, hein? Olha, 17:06 por aqui. Turminha chegando firme no pé do Eito por aqui. Quem é que chega agora, hein? Quem é que chega? Ô, menina Bel, é tu, menina? Fale comigo, como é que tá? Você quer saber o nome de música? Ah, essa daqui, toca essa daqui. Tá bom, então. Depois eu vou encontrar ela por aqui, tá bom? Toco pra você. Ó, 17:07. A Ilma agora tá chegando, né? Mãe de Fran, fala
15: boa
0: comigo.
15: Boa tarde, Gilmar. Tudo
0: tarde
15: bom?
0: Deixa eu te falar. Você, menina.
15: Uma música bem boa, que chama Mesão, bem enxonada aí pra mim.
0: Arrojada.
15: Você, a Fran, a Silvia e o Vinícius e você.
0: Tá bom, então.
15: E pra quem gostar, tá bom?
0: Tá joia. Seu pedido é uma ordem por aqui.
15: Gilmar.
0: Valeu.
15: Gatão. Gilmar, põe Irmãos Fernando e Gregório aí pra nós escutar.
0: Irmãos Fernando e Gregório? Vamos chamar o Floquinho aqui.
15: Essa música é boa, hein?
0: Vamos caçar aqui, vamos ver se nós acha, tá bom? Chamar os cachorros, gato, todo mundo, vamos caçar aqui. Helena, fala comigo.
16: Tarde, Gilmarzinho, tudo bom?
0: Tarde, bom demais.
16: Gilmarzinho, gostaria de ouvir uma música.
3: do Renan e Raí, você sabe qual que é a que eu gosto.
0: Sim,
3: tá mesmo pra curtir.
0: Mas aí agora ficou difícil, hein? Gente do céu, Helena, não me coloque em saia justa, menina, me fala o nome da música que você gosta aí. Gente do céu, tanta gente que joga pra cima da gente assim, é difícil, né? Porque tanta gente, ah, eu gosto dessa, outro gosta daquela, e aí vai fazendo aquele tumulto na cabeça da gente. Manda aí, eu não lembro qual que é, manda aí. 17:08, bora ali, bora? Não? Mas por quê?
16: Rapaz, eu quero ouvir a música. Vamos parar de conversa?
0: Ah, é? Tô conversando muito? Tá bom então, né? Fazer o quê?
17: É um pé de cana, filhinho.
0: Como assim? Pé de cana?
17: Isso que você é. Pé de cana miserável.
0: E o respeito, meu filho, não respeita mais não. Pé de cana nada, pau, nem bebo, moço. Ó, a minha sede, pra você ter uma ideia, começa sexta-feira após as 19 horas. A minha sede, tá bom? A partir das 19. Antes, não me dá sede por aqui, viu?
17: Gente, que isso, que homem lindo.
0: Sai pra lá, Azar, sai fora, eu te falei, gosta de mulher. Tô fora de você, hein? Meu Deus do céu.
18: Nossa, como você tá abusada hoje.
0: Abusada e não, filho. Abusado.
18: Cintura. Sem cintura.
0: Sem cintura?
18: Abusada.
0: É abusado.
18: Nojenta.
0: Nojento. Tem que ser. Não é nojento não, pô. Eu não sou mulher. Sou homem. Homem.
18: Exatamente.
0: Sai pra lá, Zar.
19: Eu como bem, tomo pinga bem,
0: certo.
19: Tomo cerveja, durmo bem, mas não consigo trabalhar, não tenho coragem. Tô com problema. Tem que fazer uma consulta, sim.
0: Você tá com problema, né? Quer que o doutor Gilmar ajeite a sua vida? Ah, você tá com problema, né? Beleza.
20: É, pai, coloca uma música pra me dançar.
0: Tá, beleza, papai coloca, tá bom, filhinha? Papai coloca. Sai daí não, daqui a pouquinho, depois do intervalo.
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5: 5:13.

0: Beleza, gente? Muito que bem. Por aqui ouvimos o Gregório. Ô, turminha! É o Gregório com Irmãos Fernandes. Tops demais, hein? Olha, aquela finalzinho de tarde maravilhoso, abençoado pra todo mundo por aí. E também, por aqui, ouvimos outro sucesso, Renan, mas o Raí, Amor Proibido. Essa música foi indicada pela Helena. Olha, Helena, não sei se é essa, menina, porque, olha, quando é assim, pedem a música específica que você quer ouvir que a gente manda, tá bom? Porque senão a gente não manda certo aí, tá bom? Agora 17:21, por aqui, turminha, bom demais da conta. Daqui a pouquinho vamos atender aí. Bel, é o seguinte, essa música aí, ela visualizou com o Henrique Juliano, mas não tem ela com eles, viu? Sabe quem é que canta o dono dessa música aí? O nome dele deixa eu ver por aqui. É o Fernando Júnior, viu? Eu nem tava procurando amor, é o nome da música. Depois vou ver ali se tem ela inteira com o Henrique Juliano, você tá só em pedaço aí, tá bom? Olha, 17:22 em Camapuã. Vou mandando aquele alô todo especial pra essa turminha no pé do Eita, por aqui. Tem quem tá chegando por aqui? É ele, é o José de Souza.
1: Boa tarde, Marzinho.
0: Tarde.
1: Manda pra mim aí até Muleta de Aroeira.
0: Mulher de Arueira?
1: Um abraço.
0: Beleza, vamos ver se nós achamos aqui.
1: Tchau, obrigado.
0: Valeu, gente do céu, olha. Deixa pra mim, vamos chamar o Floquinho por aqui, chamar a cachorrada e vamos procurar. Vamos caçar essa moda, tá bom? 17:22. Gilmar, a música que a mãe pediu? Ah, tá. Ah, essa que eu toquei, né? Top demais. Deixou pra mim aí, meu filho. Aqui deixa comigo, tá bom? Olha, 17:23. Aquela loutura especial, essa turminha curtindo a programação aí, nos quatro cantos da nossa cidade, turminha. Obrigado pela top companhia. E eu quero dizer pra vocês que tá liberado 9611-4048.
2: Gilmar de Oliveira, oi. Seu folgado, vai trabalhar. O seu nossa. Patrão está aí do lado e está vendo que você não tá fazendo nada.
0: KKKK. A Vanessa Bandeira, a quinta garota Google, essa mineirinha. Ela, olha, tá me queimando, viu? Tá queimando meu filme. Vanessa, como é que pode? Meu patrão não está aqui, mas ele tá vendo tudo que acontece. Tem uma câmera ali na minha frente, onde ele vê tudo lá de Campo Grande, da 88, né? A central da Rede Top, por lá, vê tudo. Ele vê o quanto que eu sou um camarada, um funcionário exemplar, né? Daquele modelão.
3: Quem botou esse áudio aí?
0: Ué?
3: Rapaz, é sacanagem, velho.
0: Ué, tá dizendo que eu não sou
3: aí
0: bom,
3: já virou
0: não?
3: Bagunça.
0: Ah, relaxa.
3: Já virou bota. Bagunça.
0: Por quê?
3: Eu não gostei.
0: Tá estressadinho hoje?
3: Desse ato aí.
0: Mas rapaz.
3: Quem botou isso aí?
0: Não, relaxa.
3: Quem botou?
0: Você tá, rapaz, fique tranquilo, tá bom? Relaxa, senão não encaixa, tá bom? Bora, 17:24, daqui a pouquinho tem mais aqui, ó.
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11: 5:27.

0: fechando mais uma Top Sequência, às 17h42 por aqui. Se é top, a gente toca aqui pra você. Muito que feliz, comecinho de noite, finalzinho de tarde, claro, aqui ó. Top FM. Feliz Dona Top, Canto da Terra, show demais, hein? A música aí, Vaneira do Canto, mas também por aqui outros grandes sucessos rolaram, né? Atendendo o pedido do Zé Camargo aí, cê tá doido, rapaz? Música aí, atendendo o pedido do Zé Camargo, o Jacó mais Jacózinho, viu? Muleta de Arueira, tá aí, pediu, conferiu na Top, show demais. Agora 17h42 em Camapó. Quem chega por aqui, Dona Sebastiana, tarde Gilmar, manda aí uma música pra nós aqui, na casa da Rose e Dani, é a Sebastiana. Dona Sebastiana, que música a senhora quer? Só pedir aí que a gente manda. Boa tarde, é a Elisângela, quero ouvir aí Solidão, com Nando Moreno, tô feliz, tô na Top, abraço, show demais, 17h43, daqui a pouquinho, eu te volto.
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7: 5:48.

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1: Quando a gente pede por alguma coisa, a gente tem que estar muito atento. Porque às vezes o sinal que você tanto espera tá mais perto do que você imagina.

0: aí, fechando por aqui mais uma Top Sequência. 18 horas e 3 minutos em Camavão, Mato Grosso do Sul. Ciro Missioneiro, hein? Com o DJ Tuneto. E aí? Top, hein?
1: O lance tá legal.
0: Top demais. Esse é top, a gente toca aqui. Boa, Mato Grosso do Sul, Brasil, meu filho.
2: Brasil.
0: Show demais, 18 horas e 3 minutos, também por aqui, o Traia Véia, voz de Deus, hein? Nando Moreno, Solidão, e começamos com Pedro Bento, mais

0: José da Estrada, 7 palavras. 18:03 por cá, turminha. Aquele cheiro aí no seu coração, obrigado pela top companhia. Quem tá chegando por aqui? Quem? Dona Sebastiana, muito obrigado aí, Deus te abençoe. Valeu, Dona Sebastiana. Sou demais da conta, hein? Helena, fala comigo.
1: Chumazinho, pode ser qualquer uma deles, tá?
0: Já toquei, menina, aquela hora mesmo, mandei um ali. Valeu, valeu. Olha, agora é 18:04, ali rapidinho.
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12: 6 e 7.

0: aí pra vocês, 18:09. Professor Didi, fui ver sua mensagem por aqui agora, rapaz. Olha, vai pedir, vai, vou pedindo desculpas aí. É porque, na verdade, se não mandar no da rádio, no meu quase não olha aqui. E o professor Didi tá aí na conferência, como dizia meu avô, do Top Sertanejo. E ele pediu aí, ó. Tem jeito de mandar o pássaro campano? Professor Didi, claro que tem. Seu pedido sempre será uma ordem por aqui.
1: Brasil!
0: Todo mundo vai dar conta. Pro professor Didi, pra todo mundo na sintonia. Pássaro campano.

0: Criança Top é top mesmo, meu filho. Sabe quem tá cantando? Não? É o Delay, mas o Dorivan, viu? Gostoso, uma levadinha aí no pagode da viola. Delay, Dorivan, paixão gostosa, hein? Moda Ona Chic no último. Paixão bruta demais da conta, só. Tô muito que feliz por aqui. 18 horas e 22, aí. Passando a hora assim, ó, rapidinho por aqui hoje, hein? Feliz Dona Top, 18h22, também por aqui o Luiz Fernando, mas o João Pinheiro, homenagem ao Catira, meu filho, top, hein?
1: É top mesmo, hein?
0: Tô falando pra você, rapaz, o negócio aqui é diferenciado, como dizia o meu avô.
2: Exatamente.
0: Sai azar, sai azar. Negócio meu, você já sabe, é mulher, né? É mulher nota 10.
3: Eu como bem, tomo pinga bem,
0: certo.
3: Tomo cerveja, durmo bem, mas não consigo trabalhar, não tenho coragem.
0: Nossa.
3: Porque eu tô com problema, tenho que fazer uma consulta, sim.
0: Seu problema eu já sei, viu? É fácil, tem um remédio que a gente usa na cintura, sabe? Fácil, fácil, rapaz.
1: Vem pra casa agora. Nossa. Agora.
0: Meu Deus do céu. Vocês têm mulher igual eu? Tem mulher ciumenta, meu filho? Não tem, né?
4: Google, acesse o saldo da minha conta.
0: Por favor.
5: Você não tem conta bancária. A única conta que você tem é na bodega do seu Zé, que está atrasada. Vai pagar seu velhaco.
0: Nossa. Mineirinha Vanessa Bandeira. Fala isso não, menina. Ô, Márcio, pode um negócio desse, Márcio? Você tá doido, hein, Márcio?
6: Boa noite, meu amigo Gilmar.
0: Boa noite.
6: Pra nós aí com o Tião Carreira e Pardinho, Pulo do Gato. Vai pra você, pro lado do Moro, pra todo que estiver ouvindo aí, beleza? Abraço, boa noite, chama a polícia.
7: Mas tu sai de problema, rapaz, eu já te falei, moço.
0: Chama a polícia não, meu
7: moço, filho. Pelo amor de Deus, moço.
0: Eu tô falando, Márcio.
7: Sai de problema, rapaz. A vida tua é caçando problema,
0: mas,
7: meu irmão.
0: Rapaz, não fala assim com nossos ouvintes não, meu
3: chama
0: filho.
3: Chama a polícia, chama a polícia.
0: Não, não, deixa pra lá.
8: Acabou, Jéssica. Eu não acredito não, Charlene.
0: Ai,
8: eu
0: nem
8: não acredito
0: eu.
8: Não, Charlene.
0: Olha, o que eu sei é isso daqui, ó.
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0: Muito que bem, não basta ser líder, tem que ser top. Top FM 90.9, intervalo rapidinho, mas daqui a pouquinho, tô de volta.
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Honra e glória ao nosso Deus que está aqui. 6:28.

0: de participar.
1: Alex Ivan, pode correr só de modão por aqui. Aô,
0: potência.
1: Então a gente toca aqui. Sim. Muito. Tô por aqui até as 19. A hora certa pra você não se atrasar. 18h43 por aqui. 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Também por aqui o Tião Carreiro atendendo meu companheiro Márcio. Pulo do gato, hein? Jorge Matheus, violeiro feliz de Goiás. Tá bom? Não demais. Meu ex-amor, o mais amado do Brasil. É, meu filho. Com o Jorge da dupla Jorge Matheus. 18h43 por cá. Márcio, valeu. Top demais, né? Daqui a pouquinho eu tô de volta com a última sequência da programação, hein? Sai daí não.
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4: 6:45.

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1: É sangue novo por aqui, Zé Mulato. Ele mais o Cassiano, fechando mais uma top sequência aqui.
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1: 18:55, é hora de dizer que eu tô indo nessa, viu? Mas ó, por aqui nós ouvimos também a Orquestra da Terra, Rei do Gado, hein? Cê tá doido? O João Mulato com a música aí, Calça Trocada, e o Zé Mulato, Sangue Novo. E a gente fecha mais ou menos a sequência hoje com ele. O Mike mais o Leão, cê tá doido, hein, menino? Pra você uma boa noite, até amanhã. Quem dá carinho é pai e mãe.
3: Quem dá carinho é pai, mãe.
1: Boa noite.
3: Eu boto é pai.

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8: 7 e 2. 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
10: Você aprende ou só consome conteúdo? Consumir não é aprender. Aprender é aplicar. Seu cérebro grava quando você pratica, não quando você só ouve. A fé sem prática vira informação, não transformação. Hoje, pegue uma ideia e transforme em ação, uma atitude, uma rotina, uma conversa. Pense que um passo aplicado vale mais do que 10 vídeos assistidos, pois aprender de verdade muda comportamentos.
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11: Bora mexer, Estadão! São 7:04.
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2: boa noite.
1: Casa.
2: Boa noite. Boa noite.

0: Revolvido! É, chegou mais lindo do estado do Mato Grosso do Sul, que não é o Bidu!
1: Chegou lindo, chegou
0: lindo, seja bem-vindo! Ei, seu motorista! Agora são 7:06 na capital mais morena do centro-oeste brasileiro. Como é que tá, seu coração? Pedindo licença para entrar no celular e te fazer companhia até as 21 horas, mais conhecido como 21h, né? Para fazer companhia no seu carro, na sua casa, no seu trabalho, na rua, em qualquer canto que você esteja, na chácara, na fazenda, para você do interior, para você daqui de Campo Grande, para você de Camapuã, Glória de Dourados, Caracol, é nós que tá. Boa noite, papai. Boa noite, mamãe. Boa noite, vovô, vovó, titia, titio, as criançadas, o seu Raimundo e os vizinhos do fundo. Ei, que vontade de dar um coisa da canela de alguém que tá perto de mim aqui. Vamos lá. Hoje é dia 21 de julho de 2026. Hoje é aniversário do meu neto Luan. Ô, oh, Edson, Emanuel, é o Christian, seu animal. Hoje é aniversário também do meu amigo Marcelo, lá da Castela do Moro. Alô, Marcelo! Na direção geral, Doni Ueno, na direção comercial, Marcos Rondon, e pilotando a nave a partir de agora, aí o Edson Lima, aí cobrindo o Bidu. Lá ele, Bidu, vambora! Gente, é satisfação muito grande mais uma vez estar com vocês aqui, né? Biduzão tá aí, tá de licença, grande Bidu. Eu tô aqui levando pra vocês, tentar levar uma alegria que o Bidu transmite pra vocês, né? Eu não consegui, pelo menos eu vou tentando. Na hora que ele chegar, ele dá um couro em mim, pronto, aí já resolve logo tudo. Pra você da Chácara de Fazenda, pra você do interior, pra você de Cidrolândia, pra você de Camapuã, Pontinha do Coxo, Figueirão, Glória de Dourados, Alto Caracol, Caracol, como é que estão vocês? Vocês estão bem? E o telefone já tá liberado hoje, se eu vou ver se tem Pix, viu? 992188550. Todo o estadão do Mato Grosso do Sul, o meu.
2: Boa noite.
0: Boa noite.
2: Boa noite. Boa noite. Boa noite. Boa noite.
0: E deixa eu falar, como é que tá seu coração, tá bem? Ou tá peludo? Vambora de moda? Chega por aqui, Mirosmar, fala como é que é as coisas. Você foi ou não foi? Eu fui homem demais, vambora. Nossa Senhora do Pau Lascado, pega pegando, meu irmão. Aqui é moda em cima de moda, essa é sua rede top. Eu sou Edson Lima e bora pra cima.

0: daqui a pouquinho eu tô mandando aquela moda especial pra você, Nogueira. Aguenta só um pouquinho, mas pega essa aqui, ó.
1: Cláudio Pito.

0: 1992, 0 anos, João Vale Daniel, com qual carícia? Quem nunca tomou um gigo ouvindo ela, hein? Hã? Fala pra mim. E é o som do milionário. Essa também é chique demais da conta. Gente, eu quero mandar um abraço especial pra você que tá chegando agora, seja bem-vindo. Em nome, esse é o Clube do Bidu, excepcionalmente comigo, Edson Lima. Até sexta-feira eu tô por aqui, viu? Até sexta-feira eu tô incomodando mais que porco solto. 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Pode ter certeza disso aí, viu? E o pessoal já chegou por aqui, já mandando aquele alô especial. Gente, muito obrigado pelo carinho de cada um de vocês. Muito obrigado de coração mesmo, todos vocês. Que Deus abençoe sempre, tá? Deixa eu ver quem chegou por aqui. Alô, boa noite, fala comigo.
1: Ô, Babu, manda moda pra nós, sertanejo, daqui a de arrastar mesmo o pé no chão.
0: Nossa aí. Senhora, essa boa, hein?
1: Oferecimento aí pra turma do Nogueira aqui, ó.
0: Ô, Nogueira.
1: Ué, o Tonhão, Pedrão, Tonhão, Diego, Pedrão. Pita.
0: Eita!
1: Trabalha comigo aqui, esses meninos aqui, a indiada lá do Aldeia Barreirinho. Viu? Manda um modão pra nós.
0: Hoje demais lá.
1: Beleza?
0: Mando sim.
1: Aqui na fazenda Estância Nair, na Cisvolândia, hein?
0: Estância Nair.
1: Esquece não.
0: Esqueço nada.
1: Manda um modão do Eduardo Costa aí, que nós estamos meio enxonados aqui
0: hoje, hein? Rapaz do céu. Aí sim. Grande Nogueira, satisfação ter você aqui, meu irmão. Satisfação mesmo de coração. Nogueira é uma pessoa que eu conheço demais aí lá do Bairro da Serra. Ele é primo do Julinho Pereira. Grande irmão, grande brother. Tô devendo uma visita lá e, se Deus quiser, logo nós alinhamos uma visita aí pra dar trabalho pra ele. E hoje, pra você que mandar o seu zap do 992188550, é o sorteio do costelão de frango. Um dia minha esposa tava meio antes de não xingar, falou ali, será que tá aqui do meu lado? A Cristiane. Ela tava meio não xingar e falou pro menino assim, menino, você não quer comer um pernil de frango? Pernil de frango era coxa, de sobrecoxa de galinha. Ela falou que era um pernil do frango. Não dá não, aí dá trabalho com força. Deixa eu ver quem chegou por aqui, deixa eu ver. Boa noite. Boa noite, Edson Lima, você é o mais bonito que tem, o Bidu, o cara mais feio que existe. É mentira. Alô, boa noite, manda um alô aqui na fazenda São Judas Tadeu. Eu, o Clodô, é isso? O Clodô, o Isaías, é a Miss Lane, e manda uma música aqui das irmãs Galvão. Vou mandar sim. Município de Camapuã, tá ligado? Muito obrigado pelo carinho. Alô, pessoal de Ponte do Coxo, todo pessoal assim, que sempre tá aí com a gente. Obrigado na companhia da Top FM, que Deus abençoe vocês sempre, tá bom? Oi, boa noite, Evelyn do Aero Rancho, me coloca no sorteio, toca pra mim, qualquer um do Jorge Matheus, tá bom, Evelyn, obrigado. Fala aí, Evelyn, que eu mando um abraço especial lá, né, pra dona Alice. Eita, não vai trabalhar não, hein? 7:19. É verdade, pra você que mandar aí, tá bom? A gente é brincadeira, não tem pernil de frango, não tem costelão de frango, não. É o Jean aqui, o pessoal tá pedindo costelão de frango, mas é com o Jean, viu? Fala isso, o Jeanzão tá aí gostando de acerte, né? Fazendo aquele piseiro, grande irmão, grande brother. Seja bem-vindo, companheiro. Mais uma vez, né? Que ontem eu tava rasgando a seda pra ele, danada. Essa é a sua top 88,9 aqui em Campo Grande, pra você de Camapã 90,1. Já volta aí, aguenta só um pouquinho. Tá de volta.

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4: Você sabia que o Caminho do Piabiru é uma rota histórica que conecta o Oceano Atlântico ao Pacífico, atravessando Brasil, Peru e outros países da América Latina? Utilizado há mais de 3 mil anos por povos indígenas e, mais tarde, por exploradores europeus, como portugueses e espanhóis, o caminho serviu para a busca de ouro e prata. 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O Piabiru facilitou migrações indígenas e teve um papel importante na colonização do sul do país. E as pesquisas continuam. 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

0: 7:24.
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0: muito bem, estou de volta, essa sua top, rede top FM. Nossa senhora, vou falar uma coisa pra você, viu? Ontem pediram pra mim alquimia, eu não consegui tocar, mas eu toquei hoje, viu? E aí, Éder, como é que você tá, meu irmão? Obrigado pelo carinho. É, deixa eu falar também aqui em nome do pessoal que tá na sintonia lá em Riba do Rio Pardo, muito obrigado pelo carinho de todos vocês aí, tá bom? Pessoal ali de Terenos, Jaraguari, Dois Irmãos do Buriti, Rochedo, Corguinho, Bandeirantes, Cidro City. E o pessoal lá de do Anduí, né? Rochedinho. Todo mundo na sintonia, obrigado pelo carinho. Como é que estão vocês aí? Vocês estão bem? Eu espero que vocês estejam gostando, né? O Bidu tá lá, de boa, tranquilo. Agora são 7:33 descendo a Serra de Maracaju, o pessoal na sintonia com a gente também, obrigado pelo carinho, viu? Meus irmãos caminhoneiros que estão aí na pegada, na peleia, o pessoal da geladeira deitado, os pezinhos rachados, aquele abraço pra vocês, vai devagarote, chute na quinta roda. Deixa eu mandar um boa noite aqui, que senão eu vou apanhar, viu? Boa noite, Edson, manda um alô pra nós do Monte Castelo, quero ouvir Marlon Marcial, ciúme... Marlon Marcial, ciúme bobo. É a Cida, é isso? Muito obrigado, Cida, pelo carinho. Deus abençoe. Alô, boa noite, fala comigo.
1: Oi, filho, boa noite. Bom trabalho aí, tá? Vem com Deus, que Deus te acompanha sempre.
0: Mamãe!
1: E toca qualquer uma música aí que você gosta.
0: Mamãe querida. Oh, minha mãe, dona Alice, que tá lá na sintonia do Grande Aranjo. Obrigado, mãe, pelo carinho. Aí eu digo, vixe, deixa eu não valer nada, dona Alice. Mas o pessoal que tá mandando o zap aqui, gente, olha só, um pouquinho de paciência com o Edson Lima aqui, porque é o seguinte, na medida do possível eu vou mandando aqui, tá bom? Deus abençoe vocês aí. Deixa eu falar uma coisa pra vocês, gente. Ontem eu recebi um zap de um rapaz pra falar sobre os UPAs, as UPAs, né? Aqui de Campo Grande. Então eu encaminhei pro pessoal do jornalismo e se Deus quiser aí, eles vão estar vendo isso aí, tá bom? Só pra não deixar sem resposta aí, beleza? 992 é o telefone, é o 992-188550. 992-188550 para você participar da programação. E hoje, excepcionalmente hoje, eu acho que não vai ter é o Pix, mas pode ter certeza que você pode levar uma costela de frango. Ou também um suco de losna, um bolinho de pedra, que vocês acham? Ô, gente, tô brincando, meu. A direção mandou, solta aqui, tá bom? Meu amigo Eduardo, grande Eduardo, trabalha na Rede Top, parceiro do Edson Lima. Obrigado pelo carinho, meu irmão. Rapaz, o Barai vem fazendo um forfé, um piseiro, né? Nossa senhora. Alô, Marcelo, aniversário do Marcelo hoje, parabéns, que Deus abençoe, Marcelo. Muitos anos de vida. Meu neto também. Meu neto. É o segundo neto, né, Cristiano? Segundo? O segundo neto? É o Luan o primeiro, ele é o segundo, né? É isso? É o Christian. Christian fazendo aniversário hoje também. Quantos anos, Christian? É avô infeliz, que não consegue lembrar nenhum. Papai do céu, que isso? 7 anos. Parabéns, Christian. Meu neto tá lá no Caiobá. Alô, boa noite, fala comigo.
2: Boa noite, eu trabalho com o Nogueira Larcio, manda da rádio, por favor, pra concorrer o Pix.
0: Rapaz, já tá aqui, meu amigo, tamo junto, já mandei aqui, você tá concorrendo, se tiver o Pix aqui, você pode ter certeza que você tá no sorteio, tá bom? 7:37, e o tempo passa, e o tempo voa, o Edson Lima continua sempre lindo e numa boa. É muito bom, Alquimia tá falando aqui, boa noite, Edson Lima, estamos curtindo muito a música, muito as músicas, fazendo a coisa, curtindo em casa, Top FM 88, sou o Éder Salles, Nova Campo Grande, com minha patroa, Valderose Souza, e se possível toca Vitor e Léo, lembranças, pai do céu, aí é moda chique demais da conta, hein? Where do we go now? Deixa eu ver quem chegou por aqui. Alô, boa noite, fala comigo, fala quem tá falando, fala quem quer falar.
3: Boa noite, Edson Lima.
0: Você tá bom?
3: Você tá do lado de lá, eu estou bem aqui do lado,
0: Ricardo. Nossa, aí é bom demais.
3: Toca uma moda do Chris Ralph pra nós escutar. Aonde você foi, eu vou, é o nome da canção.
0: Aonde?
3: E oferecer a todos os torrões de Campo Grande, Camacuã e região. E uma boa noite a todos e um abraço, Ronaldo. Tchau, obrigado. Tchau, cachorro.
0: É isso aí, animação total. Vai terça-feira, o pessoal tá animado, né? Mas imagina quando chega sexta-feira, nego chuta o pé, o gabaiuca, né, Cristiano? Nego mete o pé mesmo e deixa arder o trem. Alô, boa noite, fala comigo.
4: Opa, boa noite.
0: Você tá bom?
4: Clube do Bidu.
0: Clube do Bidu.
4: Mas é você, Edson, que tá aí.
0: Eu?
4: Aqui é o Silvano Machado, né, cara? Tô aqui até agora com o Robson, com a Eva, com a minha nora, né, Ana. Rapaz, eu já ferrei o almoço, a janta. Manda esse pix aí, rapaz. Pra nós aí,
0: rapaz, ué. Tá esperando só o café da manhã.
4: Aí eu comi meu aniversário, rapaz.
0: Seu aniversário? Aí sim, rapaz.
4: Opa, boa tarde. É o Clube do Bidu, mas hoje, Edson, você está aí.
0: Sim.
4: Aqui é o Silvano, entendeu?
0: Ô, essa aqui já foi, seu Edson Lima. Pelo amor de Deus, né, Edson Lima? Essa aqui já foi, né?

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10: 7h44.
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12: Aí agora são 7h44.

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1: De volta com você, Clube do Bidu.
2: Muito bem.
3: Terça-feira, mas aí eu mandei mensagem comigo. Ele falou: não, acabou meus atestados, pô. Só tinha três, usei um.
2: Terça-feira é bravo.
3: E outro amigo meu comprou outro.
2: Alô, Ricardo X, como é que você tá, meu irmão? Alô, Pelúcio, aquele abraço pra você, Pelúcio. Como é que você tá? Como é que tá o seu coração, Pelúcio? Você tá feliz, hein, Pelúcio? Você tá na top. Bora de moda, chegando Ronaldo Viola e João Carvalho, pai.

0: muito bem, muito bem, muito bem. Rapaz, o que é isso, ciúme bobo? É, pra você que pediu aqui, chegou ele. Falei, quero mandar um abraço pra ele, o Mário Marcel, que mora lá na Vila Palmira. É isso, Cristiano? Ele na Vila Palmira, né? Ali perto da onde eu trabalhava, da antiga, ali da Ponta Porã, lá da antiga Atalaia FM. E hoje tá um nome novo lá, acho que é Nova FM. Um abraço pro meu irmão, grande Marlon Marcel. Cara, ciúme bobo, essa moda é chique demais da conta. Também você ouviu Ronaldo Viola e João Carvalho, Paixão Goiânia. Nossa senhora, seu motorista, como é que tá seu coração? Nessa terça-feira gostosa, dia 21 de julho de 2026. Hoje, olha, é aniversário do Galvão Bueno também. Tá bom, Galvão Bueno. Parabéns pra você, tá? Que eu tenho a ver com você. Meu amigo Jerônimo, calma seu coração, daqui a pouquinho eu mando pra você, tá bom? Daqui a pouquinho eu abro seu áudio aqui, meu querido. Graças a Deus, o Bidu fez um trabalho lindo no Clube do Bidu aqui, todos de segunda a sexta-feira, trazendo. Vou falar uma coisa pra você, a audiência do Bidu é top. Bidu não é à toa que ele é líder em audiência. Eu vou falar pra você, pra segurar esse rojão aqui, tem que ser bom, hein? Aê, Bidu, velho, esse homem aí, vou falar pra você, tem potencial. Deixa eu ver quem chegou por aqui. Alô, boa noite, fala comigo. Olha que satisfação imensa, que honra, que prazer ter essa voz. Eu vou falar pra você, viu? Esse homem tem uma voz muito bonita. Meu amigo Ricardo, boa noite, meu irmão.
1: Boa noite, Edson Lima. Eu também estou aqui no Clube do Bidu. Olha, parabéns aí a sua locução, a sua programação, principalmente a tua animação nessa noite muito legal, tá? Ricardo Ortiz passando por aqui pra te cumprimentar, meu irmão, e te parabenizar por essa programação. Que é top demais. Nós estamos aqui na audiência, dirigindo e, lógico, dando essa carona aqui pra você. Tá bom, Edson? Grande abraço e sucesso, irmão.
0: Rapaz, eu vou.
1: Tô feliz. Tô na top.
0: Tô na top e vou falar uma coisa pra você. Você imagina minha perna tremendo aqui. Olha, Cristiano, segura um pouquinho aqui, porque eu vou falar pra você. O homem, além de ser um cara, um comunicador top demais da conta, o homem é nível hard na comunicação. Ele também é presidente do Sindicato de Radialistas do Mato Grosso do Sul. Pra mim é uma honra tê-lo aqui, mas eu vou falar um pouco pra você, o coração gela, viu? Mas obrigado, Ricardo, que Deus abençoe. Ricardo, sábado e domingo tá aqui fervendo no flashback pra você que gosta do que é bom do flashback. Ricardo Diz é o cara, esse é o nome. Obrigado, Ricardo. Tamo junto, meu irmão. Agora são 7:55. Um abraço lá pro pessoal de Fátima do Sul, Jati, Vicentina, Deodatos, Douradina, Rio Brilhante, distrito de Vila Formosa, Vila Vargas, Cruz Altina, Macaúba, Vila São Pedro, Idápolis. Ai, e é isso, é esse nome que eu vou falar pra você. É toda hora eu penso que é Indianápolis. Culturama, Piraporã e Bocojá, isso? Rapaz do céu, pessoal, nós sempre lê a gente com força, hein? Meu Deus do céu, que prazer ter vocês aqui. Obrigado pelo carinho. Falando lá pra falar pro pessoal lá, que pode ter certeza que o pessoal lá de Ponta de Camapuã, Cristiano, eu desafiei o pessoal no truco lá. O pessoal, quando eu for lá, se eu ganhar deles, eu vou ganhar um cacete. Vou voltar lá arrastado, porque eu estou com raiva de mim. Falou pra mim, venha pra cá, venha que vamos jogar. Eu acho que eles não estão com essa intenção de jogar comigo, não. Olha, 992-18-8550, fala comigo, deixa eu ver quem chegou por aqui. Deixa eu ver.
2: Alô! Boa noite, Edson Lima, que é o Dercy, pegando aqui 163, é o meu filho Breno, sentido dourado,
0: aí ligado sim,
2: na
0: viagem.
2: Top FM.
0: Boa viagem, meu irmão Dercy, tá na sintonia, Dercy Fernandes, que Deus abençoe, boa viagem, rapaz, vai com cuidado, olha, estrada é traiçoeira e perigosa, viu? Pode ter certeza, meu amigo Pelúcio, Edmar Pelúcio, homem dos dentes forte. Obrigado pelo carinho, meu irmão. Vai lá, sintonizado 88.9. É o que liga. Deixa eu ver aqui. Boa noite, Edson Lima. Tô aqui no Jardim Centro-Oeste curtindo a top. E o Clube do Bidu. O Der toca música. Morando aqui no Mato do Zé Neto Cristiano. Participação do Rio Parada Dura. Ofereço a todos os ouvintes. Tô aqui em Campo Grande. capital do Mato Grosso do Sul, curtindo a Top FM, ouvindo o Clube do Bidu. Comigo, excepcionalmente, Edson Lima hoje, né? Até sexta.
3: Boa noite.
0: Você tá bom?
3: Meu irmãozinho, Edson Lima.
0: Como é que tá seu coração?
3: Edson Lima, sou Gerônimo, sou da comunidade Negro São Benedito, Tia Eva. Você me conhece por Marronzinho do Aero Rancho.
0: E aí, Marrom?
3: Tô feliz, tô na Top.
0: Estamos
3: no Jardim Centro-Oeste, curtindo a Top FM, curtindo o Clube do Bidu. Se puder, toca a música aqui, Morando Aqui no Mato, com Zé Neto Cristiano. Participação especial do Trio Parada Dura.
0: Obrigado
3: a todos os ouvintes que estão na sintonia da melhor do estado, a melhor do Brasil, a melhor do mundo. Top FM 88.9. E aqui curtindo o Clube do Bidu. Tô feliz.
0: Vamos
3: sorteio, Edson Lima.
0: Meu irmão, tá já no sorteio da costela de frango e uma coxa e sobrecoxa. Agora são 7:58. Dá tempo aqui? Dá tempo, produção? Dá tempo? Deixa eu pegar aqui. Alô, boa noite.
4: Boa noite, Edson Lima.
0: Tudo bem?
4: Estrela Dalva, Deus abençoe sua noite.
0: Amém.
4: Um bom descanso.
0: Pra nós.
4: Se puder tocar uma música pra mim da Maribel. Grande abraço, fica com Deus.
0: Fica com Deus também, obrigado pelo carinho, viu? Ai, ai. Deixa eu ver quem chegou por aqui, deixa eu ver. Dá tempo de soltar esse áudio aqui? Ah, dá. Deixa eu falou aqui, ó. Toca em Ricardo, Cotovelo Calejado, aqui o Gleison, do Taveropes. Estou feliz, estou na tua perna. Sou Lima, o melhor. Obrigado, meu irmão. E seja bem-vindo. Rapaz do céu. Fala se o Edson Lima é o melhor, ele vai sentir o que? Não. Aí, né? Hã? Você imagina? Tô feliz, eu tô na tua. Alô, Francisco Carlos Gonçalves, como é que você tá, meu irmão? Fala comigo, Francisco. Abra seu coração.
5: Boa noite, Edson Lima, é o Francisco do Noroeste.
0: Você tá bom?
5: Se tiver algum sorteio, toca alguma do Rick Renner pra nós, boa noite.
0: Olha, tá no pente aqui, daqui a pouquinho eu mando pra você, tá bom? Rick Renner. Gente, eu vou ali, já volto rapidinho, mas curto que coisa de porco, viu? Pode ter certeza que continue aí. Toma aquele cafezinho e fique aí. Alô, Terenas? Como é que estão vocês aí?
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